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0: Bem-vindos ao programa Conversas desta semana. O convidado é o presidente da Associação da Pesca Artesanal da região de Aveiro, que representa, podemos dizer, centenas de agentes ligados ao setor das pescas. Desta forma, podemos falar também de centenas de famílias em toda a região. João Paulo Lopes, bem-vindo. Estamos num tempo em que, e quando ligamos para agendar esta entrevista, são inúmeras as notícias, desde festivais gastronómicos ao lançamento da pesca da sardinha, ou relançamento, mas isto, entre muitos outros temas que vão sendo falados no dia-a-dia, as visitas dos deputados, das delegações que procuram conhecer a realidade do setor. Vamos também nós procurar conhecer um pouco mais essa realidade. Como é que se vive neste tempo em que as pescas parecem ao mesmo tempo mais valorizadas, em que nos dizem que o peixe vale cada vez mais e a gente que pesca diz que ganha cada vez menos?
1: Ora, bom dia a todos, obrigado pelo convite e desde já de dar os parabéns à Rádio Terra Nova pelos seus 40 anos. E da minha parte é um privilégio estar aqui E falar um bocadinho daquilo que eu sei, que é de pesca e de mar e de todo o setor em si. Isto é assim, o setor atualmente, aquilo que se comenta por aí nas rádios, televisões, que o peixe está cada vez mais caro, não é bem assim. Ou seja, nós... os combustíveis para nós, como toda a gente sabe, estão cada vez mais caros, estão caríssimos, estão o dobro do preço daquele que estavam o ano passado e anos anteriores. E aquilo que acontece que o pescado, que nós vendemos em primeira venda na lota, o preço praticamente tem sido o mesmo dos anos anteriores, ou seja, não vemos nenhuma alteração significativa em relação ao preço. Em relação à sardinha, à época da sardinha, que começou agora relativamente há pouco tempo, aquilo que está a acontecer com a sardinha, embora o preço tenha subido ligeiramente, realmente isso, a parte da sardinha é verdade, mas deve-se ao facto de não há assim tanta sardinha como nós estávamos a contar que houvesse no início do ano. Ou seja, o mar tem muita sardinha, os barcos têm procurado, não têm encontrado, porquê? Uma das razões principais é as intempéries e o mau tempo que nos fez assolar durante este tempo todo, porque anteriormente ao mau tempo o mar estava completamente tapado com sardinha, e o que é certo é que nesta altura do campeonato, quando os nossos barcos regressam ao mar, a sardinha não é tanto assim, ou seja...
0: Mas a sardinha migrou para outros locais, é isso?
1: Nós achamos que sim. E agora vamos ter que dar tempo ao tempo até as coisas ficarem estáveis outra vez, para a sardinha poder aproximar-se da costa e para nós podermos capturar.
0: Ou existe alguma relação com a questão do clima, no sentido que também é muito falado, ou vai sendo muito falado, da temperatura das águas estar a trazer aqui migrações também para diferentes locais, afastamento da costa?
1: Sim. Tudo isso tem a ver. Todos os fatores contribuem. Ou seja, tanto a parte da temperatura da água, que nesta altura do ano as águas já eram para estar mais quentes aqui, a sardinha não é um pelágico que goste de águas frias, tem que ter uma temperatura relativamente razoável para elas poderem andar à vontade e se sentirem confortáveis, comer, desenvolver, crescer e desovar e por aí fora. É claro que tudo isto, todos nós, seres humanos, temos um bocadinho de culpa no cartório disto. A poluição em si, a mudança da atmosfera, os climas, as intempéries têm acontecido que desde que eu me lembro, nunca houve um inverno como este. Havia alturas, sim, os invernos anteriores, que havia uns dias que dava vento, um bocado de mar. Agora, tão consecutivamente, nestes últimos anos, eu não me lembro. E tudo isso tem a ver com que haja mais ou menos a abundância de pescado, e neste caso a sardinha é um peixe um bocado melindroso e quer o seu bem-estar, a temperatura ideal, a tempo bom, não é como ao tempo que nós andamos a capturar sardinha assim por aí além.
0: Mas estas notícias, e voltando um bocadinho à questão do preço, porque há dados, e era isso que eu estava a tentar também procurar, que indiciam objetivamente que há uma melhoria, digamos assim, da valorização do peixe em lota. A partir dos dados estatísticos, dos preços médios, daquilo que se vende ao longo do ano, comparando anos, podem não haver a mesma rentabilidade, exatamente porque há aumento dos custos de produção ou outro tipo de aumentos. A verdade é que o peixe é hoje mais valioso do que era no passado.
1: Sim, sim, isso é uma realidade, mas em relação às despesas que o setor tem, nós acabamos por achar que há meia dúzia de anos era mais rentável a pesca do que é agora, porque não é só o preço dos combustíveis, é tudo em si, a mão de obra, o setor da pesca atualmente está a passar uma dificuldade grande, que é a falta de mão de obra. Não é o nosso caso, dos nossos associados da APARA, mas eu sei, porque estou em reuniões inúmeras vezes, e sei a realidade das coisas.
0: Está a falar das companhias que têm que ter gente, nomeadamente da Ásia.
1: Principalmente mão de obra indonésia. Há muitos indonésios neste momento no setor das pescas. Antes, as embarcações de pesca de cerco não tinham esse problema. Era fácil arranjar tripulações para os barcos do cerco. Hoje em dia, até o próprio cerco, as embarcações de cerco, têm dificuldade em arranjar tripulações. E tudo isso tem o seu custo e pouco a pouco, queremos quer não, a pesca está a atravessar uma fase complicada, não só da mão de obra, mas também derivado aos custos. Antigamente as embarcações de madeira, e aqui Aveiro era o exemplo disso,

0: existe algum. E tudo isso acaba por ter um acréscimo na pesca. Tudo isso se reflete nas despesas do armador e dos mestres das embarcações. Embora nós, da parte da APARA, não temos esse problema, porque as embarcações que nós temos associadas do cerco são embarcações relativamente pequenas, até 9 metros. Não estamos a ter esse problema, não temos a ter problemas nem com as tripulações, nem com todo o resto. Porquê? Por norma, as embarcações que nós temos associadas é de famílias. Anda o primo, anda o irmão, anda o cunhado, e as tripulações vão-se mantendo por ali, os barcos vão-se mantendo em atividade.
1: E se calhar na família haverá alguém que tenha capacidade para fazer esses arranjos, pequenos arranjos, pequenas reparações?
0: Sim, atualmente as embarcações que a APARA tem de cerco não têm nenhuma de madeira.
1: Já não há fibra. Nada de madeira?
0: Fibra e alumínio. Das nossas embarcações, não. As que temos é tudo fibra e alumínio. Agora, há inúmeras embarcações de cerco noutros portos de madeira ainda, sim.
1: Mas temos a florescer aí uma indústria de estaleiros, de construção naval, seja na área do recreio, na área das pequenas embarcações, que até parece indiciar um novo futuro, um horizonte novo para este setor. Não há aí uma esperança de que isto possa trazer novos formandos, novas pessoas interessadas nesta área, até a partir da classificação do barco moliceiro como património da Unesco, sim, também, sim. E da arte da carpintaria naval, de poder relançar algumas destas atividades tradicionais?
0: Sim, acredito que sim, com a situação do barco moliceiro, acredito que, e eu até tenho conhecimento que ali na zona ali da Torreira e da Martosa, até algumas pessoas até amigas e que são associados lá da APARA, que têm esse conhecimento. Nos barcos moliceiros, eles estão a construir os barcos moliceiros em madeira, ainda se constroem, digo eu, se calhar 90% equivalente àquilo que era antigamente.
1: À moda antiga.
0: À moda antiga. Agora, a construção naval em si, epá, eu não acredito que seja um setor também perdido. É claro que nós, pouco a pouco, o setor das pescas, quer queiramos, quer não, tem que ser modernizado. Temos que deixar aquela situação dos barcos de madeira, com motores relativamente pequenos, que na situação aqui nossa, aqui na Ria de Aveiro, derivada às obras que o Porto tem sofrido, as correntes, principalmente com a maré a bazar e a encher, é igual.
1: São muito fortes.
0: São muito fortes. E as embarcações que têm máquinas pequenas ou motores pequenos, vêm-se aflitos para vencer a força da água para chegar até à lota de Aveiro. Isso tem que ser ultrapassado. O nosso governo tem que dar auge e autorizações para nós podermos modernizar as embarcações, tanto a nível de segurança como de capacidade. Não?
1: E isto é uma questão que é de cavalagem, de potência dos motores, ou estamos a falar também na transição energética, eletrificação, etc, etc? Isso é viável, por exemplo, no setor da pesca, fazer como estão a fazer com os moliceiros de passeios turísticos? Transição energética, eletrificação, etc, etc. Isso é viável, por exemplo, no setor da pesca, fazer como estão a fazer com os moliceiros de passeios turísticos?
0: Epá, nós falamos de tudo isso, da energia, dos motores elétricos, fala-se tudo isso. Só que ainda não houve ninguém, ainda não houve uma empresa qualquer que chegasse à nossa beira, ao setor da pesca, e que diga assim: vocês têm aqui um motor viável para poder andar X de nós, 10 ou 11 ou 12 ou 13 nós, como as embarcações de cerco fazem.
1: Com X autonomia.
0: Até à data ainda ninguém assumiu essa responsabilidade. Ou seja, aquilo que nós sentimos é que, se calhar daqui a 10 ou 15 anos, talvez a modernização seja essa. Os motores a combustível sejam ultrapassados para os motores elétricos. Que para nós e para o mundo em si seria uma mais-valia. O elétrico não faz tanta poluição, não faz barulho, não faz tanto barulho. Se calhar até o setor das pescas até agradecia. Mas para já ainda não temos ninguém que diga assim: epá, isto é viável, vocês podem pôr isto. E ponto final. E a parte da modernização, onde é que nós vamos chegar com isto? O nosso governo atualmente não autoriza que certas e determinadas embarcações tenham mais capacidade de motor para poder vencer a água. O que é que eles acham? Que nós, a mudarmos um motor para mais cavalagem, que vai ultrapassar o esforço de pesca? Nada disto. Por outro lado, até estamos a reduzir a taxa de carbono, não estamos a poluir tanto. E as deslocações que nós temos, que os barcos fazem para detectar os

0: cardumes e o regresso ao cais em si, tudo isso faz a diferença na velocidade que o barco está. Não tem nada a ver com o esforço de pesca. O esforço de pesca, que eles acham que é esforço de pesca, é uma maneira de tapar o sol com a peneira. Mas nós, quem está ligado ao setor, sabe aquilo que queremos. E sabemos aquilo que, até onde é que podemos ir. Porque os barcos têm a capacidade... Tem capacidade para certas e determinadas espécies e tonelagens e quantidades que nós não podemos ultrapassar. Ninguém pode ultrapassar o limite de captura diária de sardinha. O barco captura aquilo, encheu, traz para terra, ponto final. E se calhar estamos a poupar horas de trabalho, estamos a poupar horas de descanso que os pescadores acabam por não ter porque as viagens são longas, onde poderíamos reduzir, se calhar, para 2 ou 3 terços.
1: Portanto, a modernização da frota é algo que é essencial no futuro deste setor.
0: Sim, sim, mas isso é sem dúvida.
1: É frota envelhecida, caduca?
0: Eu digo que sim. Eu acompanho algumas páginas nas redes sociais de embarcações de pesca lá fora, Noruega, Holanda, Dinamarca, por aí fora, Alemanha e os franceses, os espanhóis, até os nossos irmãos. A frota deles está completamente modernizada. Os barcos, nós olhamos para um barco dos espanhóis e, epá, aquilo parece uma bomba, é um avião. Aquilo são barcos completamente fora de série, não tem nada a ver com a nossa frota. A nossa frota está completamente envelhecida e precisamos de a modernizar, precisamos de haver alterações e que haja autorização para isso. Não é porque, às vezes, há armadores que não estão à espera de um subsídio para fazer uma embarcação nova, têm disponibilidade financeira para o fazer e não o fazem porque o nosso governo não permite. Vou dar um exemplo. As embarcações que nós temos da pequena pesca, que têm até 9 metros, se eles quiserem acrescentar as embarcações para 10, 11 ou 12 metros, já têm uma série de problemas e de requisitos que os próprios armadores não conseguem ultrapassar.
1: Então, já agora, e saltando aqui nós para essa parte, que é a parte, eu dizia que o dirigente da APAR é também um pouco político nestas coisas, tem que ser, além de pescador, político, uma parte do vosso tempo também é passada nestes contactos oficiais, institucionais. Como é que tem sido esse diálogo com o governo, com membros do governo, com deputados da Assembleia da República?
0: Epá.
1: Eles estão disponíveis e percebem aquilo que está a ser transmitido pela vossa representação?
0: Eu diria, vou dizer uma coisa que amanhã ou depois posso ser penalizado por isso, mas vou dizer a verdade e aquilo que me vai no coração e aquilo que eu sinto como diretor, como presidente da APARA. Não basta nós irmos para as redes sociais e publicar coisas bonitas. E bater-nos nas costas e dizer vamos ver o que vamos fazer. É preciso fazer, é preciso publicar nas redes sociais realmente o trabalho que nós andamos a fazer, mas por outro lado pôr o trabalho em prática. Não é conhecer, ter o conhecimento das coisas e deixar andar. Para isso nós punhamos lá o Salazar como era antigamente. Ele acreditava e é que fazia. Se nós vamos mudando, se vai havendo mudanças politicamente nos nossos governos, se há mudança tem que haver melhoria, porque se não é para haver melhoria fica como estava.
1: O que está a dizer e do que eu estou a perceber é que os políticos sucedem-se, tiram a fotografia a dizer que reuniram, mas depois não se passa nada, é isso?
0: Mas os problemas continuam. Nós temos problemas, e eu digo isto daquilo que conheço na APARA. Nós temos problemas há 10, 15 anos atrás que estão por resolver. Coisas simples de resolver. Ainda agora nos surgiu uma situação que, por causa do transporte de pescado, nós temos pescadores espalhados por todo lado. Ou seja, a APARA tem 600 associados e estão espalhados pela ria toda. A nossa ria é enorme, enorme. E temos embarcações espalhadas pela ria toda. O que é que acontece? Aquele pessoal que trabalha ali aqui na zona da EPA, ali a Vista Alegre, a Gafanha de Aquém, a Torreira, a Mortosa, por aí fora, tem dificuldade em se deslocar com as embarcações à lota, que é isto que a lei permite. A lei permite que o pescado tem que ser descarregado na doca pesca. Eu não posso exigir aos meus associados que venham da Torreira, embora nós na Torreira e na Mortosa temos lá 2 postos de vendagem, mas não tem leilão. Ou seja, o que é entregue lá tem que ser por contrato, não há leilão. E há situações em que os pescadores acham que virá à doca pesca, e muito bem, que vão valorizar melhor o seu pescado. Não bem de barco. bem de carro, porque se vierem de carro, quem vier da Torreira ou da Martosa, demora 2 horas para cada lado. Ao preço que os combustíveis estão, mais vale não andar a trabalhar. Aqui a situação daqui da EPA, da Vista Alegre, daqui da Gafanha de Alguém, é a mesma coisa. Eles demoram 4 minutos de carro a chegar à lota, e se for de barco demora 1 hora e meia para cada lado. O que é que acontece? O pessoal da Brigada Fiscal começou a fazer apreensões do pescado e a aplicar coimas. Nós já pedimos encarecidamente ao nosso governo, a quem nos está a representar, para resolver esta situação. É tão simples quanto isto. É fazer um despacho a dizer que as embarcações que operam nestes pontos da ria, que podem, através de uma guia feita em papel, transportar o pescado para a lota. E isto não acontece. Já vai há um mês que eu ando a pedir encarecidamente.
1: E isso não pode não há o risco de abrir a porta a algum tipo de habilidades, entre aspas, de incumprimentos, de entrada de peixe no circuito que não seja aquele que é pescado ali? Pergunto assim.
0: É tão simples quanto isto. Vou falar agora aqui só da nossa zona daqui, esquecer a Mortosa e a Torreira, que só tem 2 caminhos para vir para cá. Tanto a Torreira como a Mortosa só tem 2 caminhos para vir para cá. Ou bem pelo ferry, ou bem pela nacional. Quem for apanhado fora das nacionais deveria ser autuado e aí sim o peixe apreendido e uma coima aplicada. A parte aqui da Gafanha, do Egas, Vista Alegre e Gafanha de Aquém, o ponto é só um. A estrada de passagem é só uma. É claro que eu não vou andar com o meu peixe dentro do carro e vou tomar um café. Não, isso não é para tomar café. Se é para tomar café, o caminho já não está a ser o mesmo. Já estamos a desviar ali as coisas. Aí sim, dou razão àquilo que está, a dizer, que pode haver ali por linhas travessas. Nós tivemos o cuidado de fazer um mapa exclusivamente com o caminho que os pescadores devem de fazer até à Doca Pesca, e estamos à espera de uma resposta, e a resposta nunca mais chega. Não basta só, por isso é que eu digo que não basta só nós publicarmos nas redes sociais e acharmos que é tudo bonito, é preciso pôr mãos à obra, porque se não é para fazer aquilo que não foi feito no passado, não se faz, não vale a pena mudanças.
1: E esses são alguns dos temas que vos inquietam. Falta de peixe é um tema?
0: Também, este ano não está a ser fácil. E mais uma vez, derivado às intempéries, não tem sido fácil esta altura agora do chuco, que por norma nós começamos a apanhar chuco ali em janeiro, fevereiro, por aí fora, agora o mês de maio, por norma costuma ser sempre um bom mês que se apanha bastante chuco. Este ano, derivado ao tempo que se fez sentir, não foi tanto assim, ou seja, bem um dia ou dois que o tempo até está relativamente bom. E depois vem 2 ou 3 que o tempo está mau. E isto tudo mexe com o pescado em si. Este ano o chuco não é... Não se pode dizer, este ano foi uma boa época de chuco. Não, ao contrário. E relativamente ao ano passado, temos quebras se calhar de 50%.
1: Mas até foi ano de festival, não é? De iniciativa. Como é que correu já agora?
0: Eu acho que correu bem. Eu acho que correu bem. Pelos dados que nós recebemos na APARA, eu acho que correu relativamente bem. Nós, embora fôssemos parceiros da Câmara Municipal de Ilha, e dou os parabéns à Câmara por ter tido a iniciativa daquilo que eu já tinha falado no passado, de fazer o Festival do Choco, porque nós aqui, quer queiramos quer não, a Ria de Aveiro fatura bastante mais choco em tonelagem do que Setúbal, e toda a gente fala no choco de Setúbal. Eu tenho dito isto inúmeras vezes e não me canso de dizer isto, e eu sou um afeccionado do choco. Eu vou, se for um fim de semana para Sesimbra, se estiver lá 3 dias eu tenho que comer choco frito, eu adoro aquilo. Aquilo é muito bom. E o que é que acontece? Por parte da APAR, eu senti que havia necessidade não só de falar nos outros festivais, que se calhar vamos falar mais à frente, deveria de se fazer um festival do choco. E foi feito, e pelo aquilo que eu percebi, pelos dados que a APARA tem, só temos que agradecer à Câmara Municipal de Ilha e dar os parabéns pela iniciativa.
1: E é possível meter o choco nesse lugar de destaque que reclama?
0: Eu creio que sim.
1: Dar uma marca da região de Aveiro, do Conselho de Ilha,
0: eu creio que sim. Eu já há algum tempo, desde a minha passagem pela direção da APARA, que eu ando a tentar que os bivalvos tenham o certificado, a certificação dos bivalvos da Ria de Aveiro. Porquê? Os bivalvos da Ria de Aveiro são os melhores bivalvos da Europa. O resto é paisagem. Esquecemos lá a Ria Formosa. A Ria Formosa tem uns barbigões, se nós confeccionarmos o barbigão da Ria Formosa, confeccionarmos o barbigão da Ria de Aveiro, os sabores são completamente diferentes. O nosso é muito mais saboroso. Isto não é estar a desvalorizar aquilo que há de mais no nosso país, inclusive a Ria Formosa. Cada sítio tem a sua forma, e até mesmo a forma de confeccionar as coisas tem muito a ver. Agora, o choco. É claro que amanhã ou depois eu gostaria de ver a certificação do choco da Ria de Aveiro.
1: Já alguém lhe falou disto? A autarquia ou a universidade? A universidade tem também muito trabalho nestas áreas de certificações?
0: Já falámos. Agora vamos ver o que o futuro nos reserva.
1: Já agora, e passando aqui um pouco a brincadeira, neste festival deve ter passado as passas do Algarve, porque as conversas de rede social sobre a origem do choco, se era daqui, se não era daqui, isso deu aí pano para mangas, não é?
0: Epá, eu já tive essa conversa pelo telefone com algumas pessoas que me contactaram. É assim, a origem do choco, só quem fez a encomenda é que sabe de onde é que veio. Eu creio que seja nacional. Aquela parte que a malta comenta, é congelado. Esqueçam isso, porque o choco, se for para fazer frito ou de feijoada fresco, a qualidade não é a mesma. O choco é tal e qual como o polvo e a lula. Tem que haver ali uma parte onde ele está congelado para quebrar
1: choque
0: o nervo.
1: Térmico.
0: Tem que haver aquele choque térmico para quebrar ali um bocadinho o nervo, e ele, quando nós confeccionamos, é bem mais suave. O choco é bem mais suave. Escusa estar ali uma hora ou duas a cozer, esqueçam isso. A parte mais importante é o choco ser congelado durante ali duas, três semanas, um mês, e então aí confeccioná-lo. O choco frito é completamente diferente de fazer choco frito fresco ou choco frito congelado. Aí a diferença é como a água do vinho. Agora, as origens daquilo que aconteceu no Festival do Choco, nós não podemos falar sobre isso, e nem queria falar sobre isso, porque a Para, embora fosse parceira, mais uma vez derivada às intempéries, não se realizou aquilo que nós estávamos
1: a contar
0: em fazer. Epá, a Câmara Municipal tomou a iniciativa de organizar ali no centro de Ilhavo, e eu acho bem. Ilhavo sempre foi uma cidade que está ligada à pesca, tem inúmeros capitães e pescadores. Não quero dizer que... É claro que eu gostava de ver isto implantado aqui no Jardim Aldinô, o Festival do Choco no Jardim Aldinô, ou até mesmo dentro da própria Doca Pesca, que tem lá espaço suficiente para fazer isso. É claro que sim. Se me perguntarem a minha opinião, eu preferia. Mas, epá, derivado às circunstâncias, tem o Festival da Sardinha, Costa Nova, Festival do Bacalhau, Jardim Aldinô, outra vez para o Jardim Aldinô, outra vez para o relevado da Costa Nova, epá, acho que...
1: Portanto, não é algo que o incomoda.
0: Não.
1: Nem
0: não,
1: vê
0: não,
1: que seja um
0: não,
1: tema
0: não, não.
1: Com grande relevância.
0: A ideia disto é nós divulgarmos aquilo que a nossa ria tem de melhor. Agora, o sítio onde é que vai ser feito o festival, se é na Costa Nova, se é no Jardim Aldinô, se é no Centro de Ilha, ou na Vista Alegre, não é o importante. O importante é a forma de divulgar e as pessoas perceberem que não é só em Setúbal que há choco. Não é só em Sesimbra que se faz choco frito, não é só em Setúbal que se faz choco frito. Nós aqui temos tanta capacidade ou mais para fazer mais e melhor.
1: Portanto, temos aí o choco candidato aí a um pedestal.
0: Património da Unesco.
1: A um património para o futuro. Já agora, há aí um fenómeno que aproveitando a sua presença, que também nos pode ajudar a esclarecer, que também se calhar daria origem a um festival, apesar de não ser legal a sua comercialização, que é a galeota. Ninguém a viu este ano.
0: Não.
1: O que é que se passa com a galeota?
0: Mais uma vez as intempéries. A galeota é uma espécie muito sensível. Aquilo, qualquer coisa de tanto de água doce como de mau tempo, a ova acaba por morrer. E eu sugeri, numa das entrevistas que eu dei na altura do Festival do Choco, por que não, para o próximo ano, fazermos a festa do choco e uns pastéis de galeota? Por que não? Mas aí temos que pedir ajuda politicamente para que a pesca da galeota seja legalizada na Ria de Aveiro, que é uma tradição que nós temos há anos.
1: Deveria ser legalizada, na sua opinião.
0: Deveria ser.
1: Porque, no fundo, ela faz-se debaixo da mesa quando ela aparece.
0: Claro, claro. Eu próprio, e vou dizer isto, e digam aquilo que disserem, penalizem-me se quiserem.
1: Todos metemos fotografias,
0: Eu próprio, quando vou à galeota, aviso a DGRM, atenção, que o Presidente da Para vai à galeota. Para eles saberem que eu também vou. Ou seja, para eles perceberem um bocadinho de que esta tradição tem que ser legalizada. Antigamente a Capitania, antes de aparecer a DGRM, a Capitania emitia-nos uma licença para a captura da galeota. Depois, quando passaram tudo para a DGRM, eles acharam, em conjunto com o IPMA, que a pesca da galeota que não deve ser legalizada. Porquê? Por causa do tamanho. E a galeota, por si só, não tem um tamanho mínimo legal. Não tem. E a galeota, se nós não consumirmos, nós, gafanhões, e o pessoal da Lidilha, se calhar se formos ali para a Beiro, na zona ali da Beira-Mar, se calhar é capaz de haver alguém que saiba o que é galeota. Se calhar mais para o interior já ninguém conhece. E para nós, que tínhamos a tradição da pesca da galeota, que juntávamos a família, fazíamos uma caldeirada em casa, fazíamos umas pataniscas, eu digo pataniscas, mas na minha família, no seio onde eu nasci, dizia-se que era bolos de galeota. Acho que sim, que devia ser legalizada, moderadamente, não com excessos. Eu não estou a dizer isto para nós andarmos aí como se via antigamente a malta, e a minha mãe era exemplo disso também, andava com o baldinho a vender cupires. Isso não, mas nós...
1: Mas também faz parte da tradição.
0: Fazia parte da tradição, sim, mas tudo tem que ser legalizado. E essa parte, nessa altura, não era legal. Digamos assim, não era. De forma nenhuma. Eu não diria que nós fôssemos permitidos andar a capturar galeota para venda. Se fosse esse o caso, teria que passar sempre pela doca pesca. Aí estava legal. Agora, que deveria ser autorizada a pesca da galeota, e eu tenho feito tudo por tudo para legalizar, mas não consigo.
1: Tentar dar uma rompagem cultural a tudo isto pode ser a solução para o problema? Sim. Ou seja, quando diz um evento temporário, limitado, definido ali no espaço, no tempo, devidamente autorizado, estamos a falar de uma questão cultural.
0: Sim, sim.
1: Pode
0: sim.
1: ser essa a chave para este problema?
0: Eu diria que sim. Eu agora, quando tiver a oportunidade, quando for oportuno, vou meter um bocadinho a presidência da Câmara Municipal de Ilhavo ao barulho nesta situação.
1: Para ver se dá uma ajuda.
0: Para ver se dá uma ajuda politicamente, para ver se a pesca da galeota para o ano é legalizada e nós possamos fazer umas pataniscas de galeota em conjunto com a festa do Chuco.
1: Já andámos aqui à volta dos políticos em alguns momentos, ainda não lhe perguntei, pergunto agora. Há um secretário de Estado que é um homem daqui, que é um homem da comunidade pescatória de Ovar, que conhece também as coisas por dentro e por fora. Onde é que o coloca nessa categoria de políticos em relação ao conhecimento e à ação política, à capacidade de intervir? Salvador Malheiro, dá esses sinais de que está além, digamos assim, do político-político, da fotografia, da imagem, do nós fazemos e acontecemos, ou tem condições para fazer mesmo alguma coisa?
0: Ou seja, o Salvador Malheiro tem todas as condições para fazer aquilo que o setor da pesca está a precisar. Tem todas as condições. É claro que ele é daqui da zona, conhece a realidade da Ria de Aveiro, conhece todos os pontos, os bons e os pontos fracos da Ria. É claro que Portugal não é só Ria de Aveiro. Portugal é de norte a sul, é desde Caminha à Vila Real de Santo António. Temos uma área de mar imensa. E é claro que ele só tem duas mãos e tem uma cabeça. Embora tenha os seus adjuntos, acredito que o tempo que ele está a governar à frente do setor das pescas ainda não tenha tido tempo para resolver algumas situações. Acredito que no futuro que ele venha a resolver algumas. Há questões que nós sabemos, como esta situação da galeota, que é uma situação difícil de resolver. Tem que haver aqui um bom senso para resolver. Mas há outras, como a que eu falei há pouco tempo, daquilo que se está a passar com o transporte do pescado para a Lota de Aveiro, que são fáceis de resolver. Ou seja, basta fazer um despacho e a coisa está resolvida. Se me perguntarem assim, é um assunto urgente politicamente? Se calhar eu diria que não. Mas se me perguntarem, é um assunto urgente perante a APARA e os associados da APARA? É bastante urgente. Preciso que essa situação seja legalizada, seja posto um despacho cá fora que permita as pessoas transportarem o peixe, porque nós, da parte da APARA, cedemos dornas para eles transportarem o pescado nas devidas condições. Essa é uma situação que é fácil de resolver. E eu não quero que amanhã ou depois os pescadores andem a passar dificuldades durante a noite, percam as suas noites e na altura que vêm para fazer o transporte do pescado para a doca pesca, o pescado ser apreendido, o seu dia de trabalho e a sua noite foi à vida e depois disso ainda levam uma coima. Acho que é uma das situações que de inúmeras que se podia resolver facilmente.
1: No meio de tudo isto, temos esse lado que é o lado da, digamos assim, da classe política e executiva, mas também temos aqueles que tomam muitas vezes iniciativas em torno destas questões dos valores ambientais, e há muito temos vindo a ouvir falar, ou há algum tempo, na criação do Parque da Ria de Aveiro, que no fundo pode vir colocar também toda esta comunidade perante uma realidade nova, que seria termos condicionamentos, no fundo, àquilo que é o acesso a, os usos e essas práticas. É algo que olhem com receio,
0: mas
1: que no futuro possa ser,
0: sim, o parque
1: formalizado,
0: fala,
1: digamos assim, a criação de uma área, que é a área da Ria de Aveiro, que possa vir a beneficiar de medidas protetoras, mas ao mesmo tempo restritivas.
0: Sim, sim.
1: Porque já
0: sim.
1: Não se pode construir da mesma forma, já não se pode pescar da mesma forma, já não se pode fazer um sem número de coisas. Isto é algo, sim, que olham com receio, com desconfiança, ou acham que até pode ser uma boa...
0: Não, já foi. Já tive receio em relação a uma portaria que estava para sair sob a proteção da Ria de Aveiro. Já tive bastante receio sobre aquilo que nos poderia vir a afetar. E uma delas, o qual eu me orgulho de ter resolvido, a área de proteção não nos ia permitir que nós pudéssemos andar a trabalhar com a cabrita, com a berbigoeira. Ou seja, antes, aquilo que a área protegida fazia ou implementava era tudo o que era arrasto não podia ser feito na Ria de Aveiro. A arte da berbigoeira, quer queremos, quer não, é uma arte de arrasto. Porquê? Porque nós, embora estejamos ancorados ou à deriva, arrastamos a cabrita ou o encinho no fundo da ria. Quer queremos, quer não, é uma arte de arrasto. E eu consegui dar e a volta ao texto e consegui que, no protocolo ou no despacho que saiu cá para fora, que a arte da berbigoeira ficasse incluída dentro do setor. Para mim, foi uma mais-valia, foi uma vitória um bocado amarga da parte a par e da minha parte das inúmeras reuniões e inúmeros e-mails que nós trocámos, que a berbigoeira, a arte da berbigoeira, que tinha que fazer parte da legislação e das artes que nós temos na ria, é com algum orgulho que eu digo isto, mas seria aí sim uma das artes que estava excluída fora da proteção da Ria de Aveiro.
1: Ou seja, tudo o que se possa vir a fazer em proteção da ria deve incluir esta resposta da pesca artesanal, que faz desse contexto, sim, cultural também, sim, e do património natural.
0: A pesca na Ria de Aveiro não pode ser esquecida. Nem a pesca nem da Ria de Aveiro, nem a nível nacional. Embora nós ouçamos muitas vezes que a pesca tem futuro, os nossos governantes querem incentivar os jovens pescadores à pesca, não é só incentivar. Nós, para incentivar, temos que lhe dar um futuro. Qual é o futuro que a pesca nos vai proporcionar? O que é que eu vou dizer aos meus filhos ou aos meus netos? Olha, tu vai para a pesca que isto tem futuro. Baseado em quê? Temos que ter os nossos objetivos, não é irmos para a ria e dizer assim, olha, tu agora só vais capturar berbigões lá para o Rio Novo de Príncipe. Não, não é assim. Nós temos a pesca na ria tem que ser livre para nós podermos trabalhar. E nós sabemos que a Ria de Aveiro tem muitas atrações, tem muito turismo que quer vir ocupar os espaços que nós exploramos da ria. E já não são tantos assim, porque... Eu digo isto e vou dizer mais uma vez, já disse inúmeras vezes, centenas de vezes. Nós temos um problema grande aqui na Ria de Aveiro, que é o Porto de Aveiro, a administração do Porto de Aveiro. A administração do Porto de Aveiro cria uma certa pressão em nós e fora de série. Ou seja, tudo o que é área de jurisdição do Porto de Aveiro, a única coisa que a administração vai fazendo sucessivamente, independentemente da cor partidária, é interceptar, é proibir certos determinados locais onde nós pescamos. E isso não pode acontecer. A pesca já existia antes do Porto de Aveiro vir para cá. A pesca já existia. Se nós formos à história que o próprio Porto de Aveiro tem nos seus registros, primeiro existia a pesca, depois veio o comércio. E nós temos que ser respeitados. A pesca é um setor que tem que ser valorizado. É voltando um bocadinho atrás na conversa, não é tirar fotografias e publicar no Facebook e bater nas costas, não. Tem que se pôr mãos à obra e garantir que a nossa sustentabilidade tem que ser feita. Tem que estar. Nós podemos. Temos que ter a sensação de que vamos sair de casa e estamos a trabalhar tranquilos, não é sobre pressão. E eu não posso dizer aos meus filhos, eu digo aos meus filhos, eu não tenho filhos, tenho duas raparigas e tenho um neto, mas amanhã ou depois eu não vou dizer ao meu neto: Salvador, vai embora para a pesca que isto tem futuro. Eu não vejo grande futuro na pesca. Sinceramente, não vejo. Porquê? Há muitas restrições, há cada vez mais restrições. Voltando outra vez à modernização das embarcações. Eu atualmente tenho um barco de fibra de 7 metros, estou bem servido. Mas quem tem aquelas bateiras ali na Torreira e na Mortosa, aquelas as bateiras de madeira, não tem a mesma segurança, não tem a mesma capacidade que uma barca de fibra de 7 metros tem. Se nós precisarmos de fazer uma embarcação nova, e eu já disse isto na Secretaria das Pescas, já disse isto inúmeras vezes e vou dizer publicamente mais uma vez, eu se tiver uma embarcação de madeira, se quiser fazer um barco novo de fibra, eu no mínimo estou um ano sem atividade. Porquê? Por causa das burocracias que há neste país. Ou seja, na minha opinião é assim, queres fazer uma embarcação nova, tens dinheiro para fazer, ok, faz. Queres fazer com subsídio? Então aí vamos por partes, vamos ver quando é que podes receber e em que condições podes receber. Se eu tenho dinheiro para fazer a embarcação, não tem qualquer tipo de problema. Vou trabalhando com a embarcação velha, no dia que a embarcação nova estiver pronta, eu abato a velha, dão-me um papel provisório e eu continuo a trabalhar. Não é assim que funciona. As coisas é, tens uma embarcação velha, fazes um auto de abate e depois estás um ano, 8 ou 9 ou 10 meses ou um ano à espera de vir os documentos da embarcação nova para poderes operar. Isto não pode acontecer. Não pode acontecer. Em situação nenhuma nós vemos isto. Em parte nenhuma do país nós vemos isto. Nós vemos fábricas que estão a ser feitas e, para falar nas grandes superfícies, metem o último pacote de arroz na prateleira, outro dia está aberto. Aquilo não para. E nós sentimos que a pesca é o setor que está um bocado abandonado.
1: E nessa relação com o Porto de Aveiro, o que é que está em causa? São as áreas onde podem estar? É uma questão de segurança? É ao certo o quê?
0: A segurança, para se falarmos de segurança, eu tinha muita coisa para...
1: Mas quando diz que há medidas restritivas e muitas e cada vez mais medidas restritivas, tem a ver o quê? Com os locais de operação?
0: Sim, olha, vou dar o exemplo. E isto, aquilo que eu vou falar, foi falado publicamente, saiu nos jornais, não é segredo nenhum. Há um plano, ali na zona da base de São Jacinto, para modernizar aquilo, para fazer ali cais para os navios atracar, parques eólicos, essas situações. Ninguém até à data de hoje veio consultar o setor da pesca, ou a APAR ou a Viana Pesca, que é uma outra associação que tem alguns associados aqui em Aveiro. Ninguém nos veio consultar, perguntar, isto vai-vos afetar? Em quê? E toda a gente sabe que aquela zona ali da base é um dos sítios da Ria da Aveiro onde tem berbigão o ano todo. Nós trabalhamos lá centenas de pessoas todo o ano. Toda a gente trabalha ali. Até à data o Porto de Aveiro nunca veio, porque nós sabemos que isto é obra do Porto de Aveiro, ninguém nos veio perguntar assim, isto vai-vos afetar?
1: Mas os municípios deram parecer negativo a essa, creio que deram parecer negativo a essa solução das eólicas, que estarão a pensar noutro tipo de ocupação e de soluções que não essa, por aquilo que se foi sabendo.
0: Sim, a parte das eólicas offshore no mar, nós sabemos que foi reduzido.
1: Essa aí queixaram-se também, não é?
0: Bastante...
1: Que limitava ali algumas áreas.
0: Sim,
1: de...
0: sim. Isso foi reduzido para menos de metade. Porquê? Nós acabámos por concluir de que as empresas que queriam instalar as eólicas no mar chegaram à conclusão que não era viável estar a fazer aquela obra de tão grande dimensão na nossa costa. É claro que o setor da pesca ia ser bastante afetado, principalmente a malta do arrasto, ia ser bastante afetado. E depois, os problemas que aquilo traz. Agora, há 2 ou 3 dias, li uma notícia em Viana do Castelo, onde alguém vem comentar que aquilo tem inúmeras espécies lá. Isto não é verdade. Isto não é verdade. Tem lá golfinhos, tem tartarugas, tem peixe de todas as qualidades. Eles até inventaram peixes que nem existem no nosso país, que atualmente estão a habitar as zonas aquáticas de onde estão as eólicas. Isto não é verdade. Isto não é verdade de todo. Ou seja, nós sabemos perfeitamente, a malta que trabalha no mar sabe perfeitamente, que a zona onde as eólicas, em redor daquilo, nada existe. É mentira. Não é verdade aquilo que se fazem passar. Aquilo é estar a vender, desculpando o termo, banha da cobra. Aquilo não é verdade.
1: Mas em relação ainda, voltando à questão portuária, é possível um entendimento, digamos assim, que compatibilize estes usos, concedências de parte a parte? Há aqui alguma fórmula possível para que ambos operem?
0: Nós, ambos operarmos, é possível. É possível. Agora, não com as condições que o Porto de Aveiro nos vai pondo ao longo dos anos. Ultimamente, ali há ali uma parte ali daqui da ria, que nós chamamos a Pedra Nova, fizeram lá uns tanques para combustível. O que é que acontece naquela zona? Os tanques estão feitos em terra, têm uma rede de vedação, têm câmaras de filmar, supostamente vão pôr arame farpado por cima, porque os sítios para o pôr já lá estão, que eu acompanho aquilo diariamente e sei daquilo que falo. Por norma, na altura do choque, trabalham ali 4 ou 5 embarcações, porque nós só estamos limitados desde a margem, ou seja, desde a linha da água, tanto no praia-mar como no baixa-mar, até 15 metros da margem, que é relativamente pouco, mas nós até aceitamos, e não é por aí que nós nos vamos desentender. Essa zona toda, onde trabalham ali 4 ou 5 embarcações na altura do choque, vai ser proibida, por razões de segurança. Qual é? Onde é que falha a segurança? Nós, que estamos na ria, aquilo tem um muro de vedação, tem uma rede de vedação, tem câmaras de filmar, tem arame farpado por cima, o que é que falha ali na segurança? Os caminhões continuam a andar lá. Eu vejo lá gente fora dos caminhões e fora a fazerem certas e determinadas coisas, que eles estão encostados à rede a fumar. Onde é que falha a segurança? É na pesca profissional ou é da rede para dentro? Por que razão é que nos vão interditar aquela zona? Nós não podemos permitir isto. Nós não podemos que o Porto de Aveiro exceda pressão sobre nós, de forma a nós, quando sairmos de casa, já vamos com medo. Isto não pode acontecer. Eles têm que estar com nós, do nosso lado, e nós do lado deles, e não andarmos aqui com guerras uns com os outros.
1: E como é que são as relações com a Capitania do Porto?
0: Excelente.
1: Têm tido esses canais de comunicação com os diferentes responsáveis?
0: Sim, excelente. Desde que eu estou na direção da APARA, a relação que a APARA tem tido com as capitanias e com os sucessivos capitães de Porto que vão passando por aqui tem sido excelente.
1: Portanto, trabalho colaborativo, sim, compreensão.
0: Sim, sim, sim. A Polícia Marítima, até mesmo a Polícia, na sua fiscalização que eles fazem no seu dia-a-dia, temos uma relação excelente. Eles chegam na nossa beira com educação, respeitam-nos como se nós fôssemos um polícia igual. Não há ali a distensão. Eu sou polícia marítimo, tu és pescador, és inferior a mim. Não, nós vemos que há ali uma relação de proximidade. A educação que eles têm connosco, a forma que eles nos abordam é excelente. Os capitães de Porto que têm passado por aqui desde que eu estou na direção da APARA têm sido excelentes.
1: E os recursos da Ria de Aveiro? Temos estado a falar de forma mais ou menos fragmentada sobre algumas espécies, sobre algumas áreas. No todo, a Ria está sobreexplorada? Ou está a seguir um caminho de sustentabilidade, está com capacidade para regenerar espécies, para ir fazendo esse ciclo, digamos assim, da vida?
0: Epá, a ria de Aveiro, por si só, é uma mais-valia para toda a gente. Nós não precisamos de andar com grandes preocupações para aparecer barbigão, para aparecer ameijo ou macha. A própria natureza vai fazendo o seu circuito. Nós tivemos um problema e eu dei algumas reportagens sobre isso.
1: Nas dragagens, se calhar, não?
0: As dragagens foi tapar o sol com a peneira. As dragagens, e são assuntos que um bocado complicados para se falar e para nós a para
1: Acha que o trabalho já se perdeu?
0: O trabalho não se perdeu. As dragagens, quando têm que ser feitas, têm que ser feitas com pés e cabeça. Não é andar a baldear água. Nós não precisamos dos canais baldeados com água. Nós precisamos é dos canais navegáveis para podermos navegar.
1: E hoje não estão navegáveis melhores do que estavam?
0: Alguns. Se me perguntar se a última intervenção de dragagens que houve na Ria de Aveiro, se teve algum efeito, eu diria-lhe que não. E vou-lhe dar um exemplo que toda a gente conhece. A Carreira das Barcas, na Gafanha da Encarnação. Abriram um canal ao lado, taparam um e abriram outro. E tem alguns sítios, o acesso na Baixa Mar, quem vem da Costa Nova para a Encarnação no Canal das Barcas, não consegue passar. Basta por aí.
1: Logo agora que se fala no regresso da barca para fazer umas travessias, portanto isto vai precisar ali de algum trabalho.
0: A barca, se for como antigamente, vai andar à vela. Supostamente, se calhar, se fizerem um barco com um calado relativamente pequeno...
1: À moda antiga.
0: À moda antiga, se calhar, com 20 centímetros de água, até é capaz
1: já
0: de passar.
1: Já resolve o problema.
0: Não pode é levar muita bela içada que pode dar em seco e as pessoas que forem na borda caírem para a água. Mas que tem que levar a intervenção, tem. Falo aqui nesta zona, que é uma zona que toda a gente conhece. Não para falar na intervenção que levou ali na zona da Torreira e da Mortosa, nos portinhos de abrigo, onde as embarcações de pequena pesca fazem porto. Há embarcações, há portos de abrigo que eles têm que sair a meio da maré, porque se for na baixa mar ficam em seco.
1: Já não conseguem.
0: E no acesso para o porto de abrigo é precisamente a mesma
1: e
0: coisa.
1: E aí há bons indicadores de que pode haver mais umas soluções pontuais de dragagens?
0: Fala-se que sim. E depois já há a questão dos dragados. Onde é que vamos pôr os dragados? Não é à deriva pela ria. Porque nós tivemos um problema bastante grave, que digam aquilo que disserem. Logo assim que eu tomei posse na APAR em 2019, nós tivemos um surto de E. coli no Rio Abum. Rio Abum é a zona toda, desde a Barra até o Bar e por ali fora. E nessa altura foi quando se começou a fazer as dragagens. As dragas andaram a mexer as lamas ali naquela zona da Mortosa. E nós tivemos um surto enorme de E. coli. Os bivalves estiveram proibidos de ser capturados durante bastante tempo. Que também foi uma das lutas que eu travei desde a minha passagem por aqui. Consegui, com inúmeras amostragens que nós fizemos, as recolhas que nós fazíamos semanalmente, duas, três vezes por semana, até que conseguimos libertar aquilo e conseguimos que as coisas voltassem à normalidade.
1: E esse circuito hoje já é mais fácil? Na altura eu lembro-me que se achava muito, desde a recolha de amostras, ter que ir com o material para Lisboa ou para outros locais, depois até vir a contra-análise, até vir a resposta. Isso hoje já é mais fácil?
0: A parte da amostragem, do transporte da amostragem, continua. Nós temos a Universidade de Aveiro, que é uma das melhores universidades do país, onde podiam instalar um laboratório que a Ria de Aveiro merece.
1: Ainda mantém essa esperança agora com
0: as
1: instalações que estão ali a ser trabalhadas?
0: Aqui na Doca Pesca, não sei se irá chegar a esse ponto de se poder fazer as amostragens ali, mas que faria todo o sentido fazer aqui em Aveiro, sim. Agora, a parte das recolhas, desde que eu tomei posse na APARA, assumi um protocolo com o IPMA, nós próprios, a APARA é que faz as recolhas das amostras dos bivalves nas diferentes riabes. Essa parte está assegurada. Agora, a parte do transporte, nós entregamos aos técnicos do IPMA e depois eles é que transportam aquilo para Lisboa. Onde faria sentido, é feito aqui, até para antecipar as amostras, devia ser feito aqui em Aveiro. Devia ser feito aqui nas redondezas. Porque nós, vou dar o exemplo, nós fazemos a recolha já à segunda e à quarta. Quando a percentagem ali de toxinas anda assim ali um bocadinho no sobe e desce, nós fazemos duas vezes por semana. As que fazemos na quarta-feira, o resultado só sai na sexta. Ou seja, tem aqui um período de 48 horas até sair o resultado final. Este período das 48 horas eu até compreendo que aquilo passa por vários setores, por várias funcionalidades, onde os bivalves são descascados, são moídos, e depois aquilo demora ali um tempo. Para abreviar isto, o que é que deveria ser feito? Aquilo nunca parar os turnos. E aquilo que o nosso governo nos diz é que para as análises saírem, por exemplo, em 24 horas, tem que meter mais pessoal a trabalhar. Que ponham. Que nós agradecemos. Nós gostaríamos que houvesse um teste, e esse teste existe, de fazer uma amostragem rápida, um teste rápido, como se fez no Covid aos bivalves. Isso existe, mas não é credível. Ou seja, nós não podemos, eu não posso ir abrir a meia dúzia de brabigões, faço um teste, aquilo deu positivo para toxinas, o meu teste não vale, o que vale é sempre o do IPMA. Para isso não existe o teste rápido, para que é que serve o teste rápido? Se não é credível, nós também não usamos.
1: Essa questão das áreas que citou, Riaves, não é?
0: Uhum.
1: Isto é preciso quase um curso para perceber como é que isto funciona. Posso apanhar aqui, não posso apanhar ali. E na altura, lembro-me que se queixaram muito de haver apetites por determinadas concessões, determinadas áreas, uhum. achavam que estavam a ser empurrados uhum. para fora de algumas dessas áreas. Hoje o sistema funciona bem? Está devidamente estabilizado?
0: Sim, funciona. Funciona bem. O facto de nós termos várias RIABs foi uma forma de até nós próprios distinguirmos onde é que estamos, onde é que vamos, para onde é que vamos. Ou seja, vamos para a Costa Nova. O que é Costa Nova? Que tipo de rio? A Ria de Aveiro, certo? E então foi uma forma de decifrar onde é que nós trabalhamos, onde é que estamos. E é uma forma também, perante as autoridades, perante o IPMA, de fazer as recolhas, sabe onde procurar, sabe de onde é que veio aqueles barbicões para análise, é daquela, Riab, Riab 2, de onde é que é? Desde o triângulo regulador de correntes até à Ponta da Bagueira. Toda a gente sabe que naquela zona pode estar aberto ou fechado, depende das circunstâncias que o IPMA tem. Porque eles é que decidem. O que abre e o que fecha, consoante as toxinas ou microalgas, que é normal nesta altura do ano, no mês de maio, abril, maio, já começa a haver ali os primeiros picos onde vão aparecendo as toxinas, e às vezes já há uma altura que abre uma semana, fecha duas, até que chega ao ponto ali mês de junho, julho, a partir daí elas estão completamente carregadas de toxinas e tem que estar interdito.
1: Futuro na pesca? Fez há bocado essa pergunta quase para si próprio, ou se tivesse que aconselhar a profissão ao seu neto, há esse futuro? E falou no início da questão dos pescadores, que muitos têm que vir de fora para as companhias, quando são já tripulações e embarcações uhum. com alguma escala. Há futuro na pesca artesanal? Havia aquela ideia de que a ria era alimento de centenas ou milhares de pessoas, de famílias daqui. Continua a ser?
0: O sustento das famílias ainda continua a ser. Eu disse há pouco, nós na APARA temos 600 associados entre pescadores e mariscadores. 600 associados, não estamos a falar de 600 pessoas, estamos a falar no mínimo de 600 famílias, que por sua vez trazem um familiar, um cunhado, um irmão, que por sua vez tem a sua família também, que depende da pesca. Ou seja, diretamente com os associados que a APARA tem, se calhar estamos a falar mais de 1000 famílias que embolo depuradoras, compradores, conserveiras, importações para a Espanha, Itália, por aí fora. Isto é um mercado, é um círculo. Ou seja, os pescadores da Ria de Aveiro dão trabalho a muita gente.
1: Quem é que são os maiores apreciadores do produto da Ria de Aveiro?
0: Os espanhóis, sem dúvida.
1: Continuam a ser.
0: Sem dúvida. Continuam a ser. E eu fico muito frustrado quando vou a um restaurante, uma marisqueira, eu já não o faço, deixei de o fazer, onde aqui, nacional, quando peço uma carne de porco alentejana e me servem com amêijoas vietnamitas. Isso não devia acontecer. Nós temos a melhor amêijoa que há na Europa. A amêijoa macha é a maior iguaria que há na Europa. O nosso barbigão faz um arroz de barbigão espetacular. Não precisamos de andar a inventar. A nossa amêijoa macha serve em todos os pratos. Há bolhão pato, na carne de porco alentejana. Tem inúmeras formas de fazer. E é mau quando nós vamos a um restaurante, pedimos uma carne de porco alentejana, servam-nos com amêijoa vietnamita ou japónica, que nós não sabemos a origem certa dela. Eu vou dar um exemplo. Eu estive em Sesimbra, pedi um arroz de tamboril onde trazia amêijoa e eu perguntei ao empregado: a amêijoa é japónica? É do Sado ou é de Lisboa? E ele voltou à cozinha e quando veio disse-me: senhor, este prato não é para si. Ou seja, ele percebeu daquilo que eu estava a falar. Ele sabia que a ameixa japónica que não deveria ser servida naquele tipo de prato. Temos que saber precisamente a sua origem. Agora, em relação ao futuro da pesca, eu continuo a dizer aquilo que disse no início da nossa conversa. Da maneira que as coisas estão, eu não vejo grande futuro. Ou seja, eu, da minha parte, se tivesse familiares diretos que quisessem vir para a pesca, eu iria dizer assim: pensa bem aquilo que vais fazer. Pensa que amanhã ou depois só te vão dizer assim: olha, só podes apanhar barbigões na zona da Mortosa, só podes ir apanhar barbigões na zona da Torreira ou no Rio Ave 3 ou 1, mas só em certas determinadas zonas, porque o resto da ria vai ser aquacultura e viveiros e turismo. Porque a Ria da Aveiro é atrativa para isso. E eu tenho, pela parte que me toca a mim, no defensor da pesca e da Ria da Aveiro, tenho travado alguns projetos. Tenho travado alguns projetos de turismo e de viveiros que querem ser feitos em cima dos bancos naturais da nossa ria, que é onde nós tiramos a nossa sustentabilidade.
1: Acho então que a ria está sob ataque.
0: Se calhar da Rússia, diria. Porque é como eu digo, a ria é uma grande atração. É claro que nós podemos coabitar todos no mesmo lugar, mas nunca esquecendo que a pesca é a nossa sustentabilidade, é a sustentabilidade dos nossos pescadores. Nós não podemos empurrar a pesca, não podemos empurrar os pescadores para onde não existe nada. Isto é estar a dar um tiro no pé. Ou seja, nós não podemos empurrar os nossos pescadores para uma zona onde não há nada, porque eles vão lá, vão tentar capturar, não há nada, e vão desistir da pesca. Isto não pode acontecer. A pesca tem que ser valorizada.
1: Estamos a terminar. O município de Ilhavo apresenta esta semana os eventos. Aliás, quando a entrevista estiver a ser publicada, difundida, já fez essa apresentação dos grandes eventos de verão. Vem por aí festivais da sardinha, de marisco, do bacalhau. O que é que o público e os consumidores podem esperar deste verão 2026?
0: Do marisco, não somos nós que organizamos, não é à para. Do bacalhau, também não é à para. Agora, do Festival da Sardinha, é garantido, é à para que organiza. Desde o primeiro ponto até o último ponto, é à para que tem orgulho, e é para mim um orgulho enorme fazer parte do invento. É garantido que a sardinha é de qualidade, é garantido que a sardinha é da nossa costa e da melhor frescura que pode existir. E com o passar destes anos em que eu faço parte, desde que estou na direção, cada vez mais temos tido mais afluência de pessoas, cada vez mais temos vendido mais tonelagem de sardinha. Eu não posso precisar agora de memória, falha-me o número que vendemos o ano passado, mas este ano esperamos ultrapassar. Não em muito. Porquê? Porque a logística que está montada em redor do Festival da Sardinha já não nos permite ir muito mais além. Nós renovamos as mesas duas ou três vezes se for necessário. Nunca mandamos ninguém embora porque está a fazer sala na mesa, nem vamos levantar os pratos de ninguém. Quando a pessoa se levanta da mesa, aí sim nós vamos a repor a mesa e chamar outras pessoas para ocupar a mesa. Agora, que é garantido que a sardinha é nacional, é da boa qualidade e com a máxima frescura, isso é sem dúvida.
1: E atendendo a que tudo isto tem, no fundo, também grande reflexo na tal atividade turística, nas visitas, nos visitantes, e à medida que se vai falando da capacidade de musealizar muitas destas realidades, Ilhavo tem o seu Museu Marítimo, há sempre iniciativas para mais qualquer coisa. Há aqui espaço para que esta pesca artesanal também possa ser peça de museu e mostrar-se ao turismo?
0: Eu acho que sim.
1: Ter o seu próprio espaço representativo?
0: Porque a pesca desde sempre, desde que eu me lembro de miúdo, e não é há tão pouco tempo quanto isso, quer queiramos, quer não, eu ando na ria há 52 anos, já andei no mar, já passei de tudo um pouco. Comecei a andar na pesca com 6 anos com o meu pai, mas era a trabalhar, não era a brincar, que ele não me deixava a brincar. Eu não sei o que é isso. Eu não soube, nunca tive uma, não tive uma infância fácil. E desde então tem sido até à data de hoje. Eu conheço os problemas todos da RIA, onde é que podemos ir, onde é que não podemos estar. Eu conheço todo o setor. E a pesca pode muito bem coabitar com o turismo, sem problema nenhum. Até porque o turismo, os turistas que nos visitam, sobretudo malta que vem de fora, espanhóis, franceses, chineses, tudo por aí fora, que nós vamos ali à zona ali do centro de Aveiro, ali à parte ali dos Moliceiros, e nós vemos que a maior parte, 90% daquelas pessoas que fazem o passeio, são pessoas que vêm de fora, chineses, sobretudo, japoneses, há muita gente. E eles próprios gostam de ver a atividade da pesca a ser realizada. Eles próprios, quando às vezes fazem passeios por aí, eles próprios param a tirar fotografias e a fotografar a pesca. E aquilo até se torna engraçado, de alguma forma. E nós não podemos excluir isso. Nós não podemos excluir que o turismo que nos venha a tirar uma fotografia ou que venha a interagir com nós. Nós não podemos, de forma alguma, e até gostamos. Até
1: e há um lugar para um museu?
0: Para a pesca artesanal.
1: Para a pesca artesanal?
0: Eu diria que sim. Era ponto que a Câmara Municipal de Ilha, porque a RIA, a maior parte, embora abrange...
1: E não teria que ser Ilha, não é? Pode ser...
0: Sim, até pode ser no Forte da Barra. Olha, o Forte da Barra, que era um monumento engraçado para fazer um museu da pesca artesanal da RIA de Aveiro. Está lá abandonado, sabe-se lá para fazer o quê... Mas, olha, era uma oportunidade boa.
1: João Paulo Lopes, um agradecimento por esta hora de conversa no programa das quartas-feiras, que tem publicação na manhã de quinta-feira, reposição aos domingos, à 1 da tarde, e nova emissão em breve. Agradeço a atenção, o regresso dentro de alguns dias.
0: Ok, obrigado.

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1: O maior paradoxo para os jovens dos nossos dias será talvez possuírem mais qualificações do que nunca, mas também mais incerteza. Há, no entanto, quem tente transformar frustração em soluções concretas. O convidado do episódio desta semana da Integridade Mais é um desses casos. Mestre em Engenharia Informática, com passagem por Harvard como bolseiro Fulbright, decidiu não ficar à espera que o sistema criasse as oportunidades para o seu futuro. Foi ele a criar ferramentas para tornar o sistema mais transparente. Do Manual da Juventude, que agrega oportunidades muitas vezes dispersas à Associação Política Factual 21, José de Assis Cordeiro tem-se afirmado como uma voz ativa no espaço cívico e em 2025 esse trabalho foi reconhecido com o Prémio Tágites na categoria Iniciativa Jovem. Hoje tentamos perceber o que está a falhar e o que pode ser corrigido. José de Assis Cordeiro, bem-vindo à Integridade Mais. Muito obrigado por ter aceitado o nosso convite. A criação do Manual da Juventude mostra que o mercado de trabalho ainda não se adaptou aos nossos tempos, em Portugal e nas instituições europeias, que não é fácil chegar às oportunidades para os jovens e que os processos podiam ser mais fáceis e transparentes?
2: Eu penso que sim, porque o Manual da Juventude basicamente garante que todos os jovens têm igual acesso a oportunidades, tanto de mercado de trabalho, como estágios internacionais, como bolsas para o ensino superior e voluntariado. E as oportunidades existem, mas a maneira como são comunicadas não estão adaptadas aos novos tempos, com as redes sociais e trabalhar em rede. O que acontece, por vezes, as instituições comunicam e trabalham para a sua bolha, e o Manual da Juventude vem aqui tentar trazer algum trabalho em rede, garantindo que todas as instituições promovem estas oportunidades conjuntamente e não unidirecionalmente.
1: Considera que a necessidade do trabalho feito pela Associação Política Factual 21 demonstra uma falha do Parlamento e dos partidos? Ou seja, devia ser obrigação dos agentes políticos fazerem o devido esclarecimento do que é votado no Parlamento e de forma próxima às pessoas, a partir das redes sociais, por exemplo?
2: Eu penso que sim. Eu acho que durante muito tempo os partidos apoiaram-se nos mídias tradicionais para ser feita essa comunicação e não se adaptaram às redes sociais, que são os novos canais de comunicação. A maioria dos jovens consome informação através das redes sociais e a Política Factual é um projeto pro bono que veio defender esta igualdade de acesso à informação, colmatando esta falha, e nós, no âmbito de sociedade civil, tentamos de certa maneira apoiar e prestar estes recursos aos deputados e aos partidos para poder terem comunicar essa informação. E acontece um fenómeno interessante, que nós colocamos na mesma publicação as várias propostas dos vários partidos sobre um determinado tema, o que também permite que as pessoas, em vez de consumirem apenas o conteúdo do partido, que será muitas vezes enviesado, possam ver que nesse tema foram apresentadas várias propostas diferentes de vários partidos. Portanto, esta falha dos partidos de comunicarem e usarem o nosso conteúdo permite também às pessoas quebrarem a sua bolha e irem consumir também conteúdo diverso dos vários partidos e perceber como é que o partido votou nas várias propostas também dos outros partidos.
1: Acha que falta literacia política nas escolas? E o que é que devia ser incluído para ajudar a formar os jovens?
2: Eu sou muito otimista. Eu vejo... que agora já temos a disciplina de cidadania, no meu tempo não havia. Também existe uma maior divulgação do Parlamento dos Jovens, portanto, dar aqui também um input positivo, que de facto existem já algumas medidas que promovem essa sensibilização por parte dos jovens. Eu penso que é necessário também promover a importância e o impacto que os jovens têm na sociedade e que o poder político podem ter, e também parar um pouco com esta ideia de os jovens são o futuro e passar a dizer que na realidade os jovens são o presente. se pôr, colocar os jovens também nas mesas de decisão e não fazer meros exercícios de política com os jovens, mas realmente trazê-los para a tomada de decisão e fazê-los acompanhar todo esse processo, porque muitas vezes os jovens são auscultados, mas depois o processo acaba aí, os jovens ficam à porta e isso não pode acontecer.
1: O José é uma voz ativa no associativismo português. Considera que a sociedade civil está suficientemente motivada e envolvida para causas cívicas, ou isso tem diminuído nos últimos anos, até com a queda da relevância dos sindicatos, por exemplo?
2: Eu, felizmente, tenho tido uma experiência muito positiva. Esta associação, que tem pouco mais de um ano, já junta mais de 50 voluntários e nós tiramos partido do lado positivo das redes sociais. Portanto, há muitas pessoas, ainda felizmente, que querem fazer voluntariado, apoiar causas, mas muitas vezes também essas causas não são bem comunicadas ou não são abertas as portas devidamente para trazer energia jovem. Então, esta associação, muitos dos voluntários, é a primeira vez que estão a fazer voluntariado, e eu acho que nós temos uma grande preocupação no sentido de que eles tenham uma boa experiência, que consigam também daqui levar muito valor, portanto, não é só contribuir, mas que também tenham uma boa experiência e que ganhem algo com isto, portanto, aprendem novas tecnologias, conhecem novas pessoas, têm contato com diferentes áreas, e eu acho que é necessário ter esta visão também para o associativismo, que por vezes não é bem comunicado, às vezes parece que são precisos jovens só para fazer algumas tarefas e não é visto também o que é que o jovem que vem, o que é que gostaria também de contribuir mais e também de encontro a esses interesses, digamos assim, dos jovens.
1: Na sua perspectiva, a criação de um Ministério da Juventude há 2 anos trouxe uma alteração significativa nas políticas para os jovens em Portugal?
2: Sim, não, eu acho que a intenção está lá. Há muitas políticas neste momento ligadas às mulheres em engenharia, nas TEMs, há muito apoio ligado à parte de prevenção da violência, mas a verdade é que há muito trabalho a ser feito. Existe a Agenda Nacional da Juventude que nunca mais se ouviu falar. Por exemplo, o Conselho Municipal, o Conselho da Juventude de Lisboa teve a primeira e última reunião em abril do ano passado. Eu acho que há muito trabalho ainda a ser feito, ligado ao associativismo, há auscultações, mas depois não se percebe muito bem ao que é que isso leva. As candidaturas ainda são muito difíceis, os apoios vêm sempre tarde. Eu acho que é necessário haver aqui uma grande reestruturação. Por outro lado, este projeto também mostra que não é preciso estar sentado à espera que as coisas mudem. Podemos olhar para as coisas que não estão a funcionar e pegar em nós e mudar. Este manual, o Manual da Juventude, vem colmatar aqui uma falha enorme, que é garantir o acesso a todas as oportunidades, que é algo óbvio. É um projeto de super baixo custo de manutenção e implementação e que tem um impacto muito grande. E eu penso é que por vezes falta esta visão da classe política, muitas vezes vem de meios muito privilegiados e tem muita dificuldade em perceber realmente o que é que são as barreiras sociais, o que é a pobreza e perceber como combatá-la. E penso que é necessário fazer um trabalho maior em ir até zonas mais isoladas, bairros sociais, zonas socioeconomicamente mais vulneráveis e envolver esses jovens que são realmente quem mais precisam neste tipo de atividades, apoios e mostrar que têm oportunidades e que têm futuro cá em Portugal.
1: Fica claro que o problema não está na falta de interesse dos jovens, mas na forma como a informação lhes chega ou não chega. A Integridade Mais fica por aqui. Foi nosso convidado José de Assis Cordeiro, fundador da Associação Política Factual 21. Eu sou Jorge Cravo e convido-vos a seguir o dia-a-dia da All for Integrity nas redes sociais e através do site allforintegrity.org.

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6: 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Olá, sejam bem-vindos a mais um episódio do Podcast A Descomplica. Hoje, um episódio especial do Mais Ciência. E para falarmos de territórios em mudança. Para isso temos connosco três convidados. João Afonso Correia.
7: Três convidados. Helena Marinho, Vítor Silva, João Lourenço Marques. Helena Marinho é professora do Departamento de Comunicação e Arte da Universidade de Aveiro, área da Música, e coordenadora do Polo de Aveiro do Instituto de Etnomusicologia, Centro de Estudos de Música e Dança. Os seus temas de estudo incluem pesquisa sobre performance de música contemporânea, música e género, música portuguesa. Helena Marinho coordena o projeto Shores, sobre som e música nas costas europeias. Vítor Silva é professor do Departamento de Engenharia Civil da Universidade de Aveiro, tem vindo a dedicar-se à avaliação de risco sísmico e ao estudo dos impactos de desastres naturais em várias dimensões, estruturas, economia e ambiente, e é coordenador do projeto Ed for Buildings. João Lourenço Marques é professor do Departamento de Ciências Sociais, Políticas e do Território e tem vindo a estudar a justiça e o planeamento do território, ou seja, o grau de justiça nas políticas públicas em três domínios fundamentais: habitação, educação e saúde. Coordena o projeto Just Plan.
6: Num mundo, aliás, cada vez mais incerto e imprevisível, talvez precisemos de novas ferramentas. E uma das novas ferramentas de que tanto se fala é da inteligência artificial, e é essa mesma ferramenta que é essencial no trabalho desenvolvido por Vítor Silva para perceber então o risco de sismo, não é? A avaliação do risco sísmico no nosso território. Pode-nos explicar um pouco melhor este projeto, Vítor Silva?
8: Este projeto, por acaso, é um pouco engraçado a forma como ele começou, porque nós começámos este projeto foi por não acreditarmos na inteligência artificial. Okay. Nós começámos isto porque toda a gente dizia: temos de usar AI para isto, usamos AI para aquilo, e muitas vezes, mesmo o grupo, nós achávamos: mas é mesmo preciso AI? Será que isto vai mesmo funcionar para aquilo que nós queremos fazer? E nós começámos a trabalhar aqui com alguns alunos, a experimentar: vamos tentar usar AI para classificarmos os edifícios. E quando eu digo classificar, é para podermos olhar, por exemplo, ao departamento onde nós estamos agora e ver: ele é vulnerável a sismos, ele é vulnerável às tempestades, como agora vimos no centro do país. Como é que é a eficiência energética deste edifício? Nós achámos inicialmente que ia ser muito difícil de um algoritmo de inteligência artificial conseguir olhar para aqueles parâmetros, para a parte da arquitetura do edifício, e conseguir dizer-nos: sim, de facto, isto parece que foi construído há imenso tempo, isto parece que os materiais de construção já estão um pouco degradados, por exemplo, ou o tipo de construção não é o mais resiliente a desastres naturais. E começámos a testar estes algoritmos. Nós testámos para Lisboa, testámos também ali para o bairro da Beira-Mar, e ficámos surpreendidos como é que os algoritmos, nós alimentámos-los com muitas imagens, já haver até maior base de dados de edifícios classificados, mais de 20 mil edifícios, e começámos a ver que ele tinha um nível de exatidão acima de 80%. Para ela, podíamos dizer: ok, mas 80%, mas então um engenheiro consegue fazer um trabalho melhor. É verdade. Mas vamos imaginar que agora nós queremos caracterizar todos os edifícios em Aveiro. São milhares de edifícios. Eu não posso andar edifício a edifício a classificar estes edifícios. O que eu posso fazer é recolher imagens de todos estes edifícios, que estamos a fazer tanto com drones, como com câmaras montadas em cima de carros, e depois estes algoritmos estão-nos automaticamente a caracterizar os edifícios todos, a dizer este edifício parece mais frágil, este é eficiente, em termos de eficiência energética é menos bom, e é com estes tipos de tecnologia que nós estamos a mapear em várias partes do país, não só em Aveiro, estamos a mapear e identificar exatamente estas são as zonas que nós devemos investir mais, tanto no reforço de edifícios, no melhoramento das estruturas, ou por exemplo, como se calhar muitos de nós fizemos, quando houve o fundo ambiental em que podíamos melhorar os edifícios em relação às castelarias, aos capotes, pôr painéis fotovoltaicos, melhorar as coberturas, estes são os edifícios em que nós devemos dar prioridade. Só assim, de uma forma muito resumida, é esta a lógica, é esta a razão deste projeto.
6: Portugal, não, Portugal, aliás, Aveiro, a região que, a nossa região que refere, não é das regiões mais preocupantes, digamos assim, a nível sísmico.
8: Correto, não é das mais preocupantes. Nós estamos numa zona que não é, tem uma probabilidade sísmica mais baixa, por exemplo, com comparação com o Algarve, como com Lisboa, mas a probabilidade sísmica não é zero. Okay? Nós, tanto eu trabalho com muitos países, desde Itália, desde alguns países mesmo, por exemplo, na América do Sul, e muitas vezes, apesar de nós termos aquelas zonas que a probabilidade sísmica é mais alta, sim, verdade, mas a probabilidade de nós termos um sismo relativamente perto de Aveiro e temos aqui os solos em Aveiro que não são os melhores, não é? Ou seja, não é zero, por isso nós temos de estar preparados para esta possibilidade. E depois, assim, esta tecnologia que eu acabei de descrever não é só útil para os sismos. Okay? Nós andamos com os drones por causa da a caracterização das coberturas, e nós vimos agora, infelizmente, o que aconteceu em Leiria, o que aconteceu no centro, quando houve esta tempestade agora aqui em Cristine, e nós sabemos que a tendência não é termos menos tempestades, infelizmente é termos mais e mais severas. Toda esta tecnologia serve também para as cheias, para as tempestades e para outros desastres.
7: Professor João Helena Marques, as estatísticas parecem mostrar que existem cada vez mais disparidades entre ricos e pobres, sobretudo em Portugal, e essas disparidades refletem-se no território. Parece um efeito natural que estas disparidades se reflitam no território, mas tendo em conta os sistemas atuais de gestão e administração das sociedades em que vivemos, é possível pensar em políticas públicas que invertam ou que minimizem a tendência?
9: Obrigado, João. Começando pelo fim, é imperativo que assim seja. As desigualdades, não é pelas estatísticas o dizerem, porque há formas de mentir com as estatísticas, mas de facto as desigualdades são intrínsecas às dinâmicas territoriais, até porque nós temos no território diferentes fatores que atraem e repelem atividades económicas e as pessoas. Portanto, essas desigualdades são quase intrínsecas à própria natureza humana. Portanto, poder olhar para isso como algo que é natural também nos deve aqui trazer outra responsabilidade, que é poder aqui mitigar algum tipo dessas desigualdades. Portanto, algo que se tende a confundir, que é a questão da igualdade e da equidade. Portanto, as políticas públicas, trabalhar a equidade, sim, a igualdade, menos, porque de facto nós não podemos ter territórios por via da sua idiosincrasia naquilo que são os recursos e a forma como esses recursos estão localizados, que possamos ter igualdade de oportunidades, que estejamos aqui ou que estejamos num outro lugar. Portanto, a questão da equidade tem que ver também com o projeto e com esta linha de investigação, que tem que ver com a justiça territorial. Portanto, o projeto em causa teve aqui o desafio de passar de conceitos teóricos e abstratos de justiça e tentar trabalhá-los de forma mais territorializada. E portanto, podemos desenvolver um pouco mais isto, não sei se agora ou mais tarde, mas de facto não existe um único conceito, uma única perspectiva de justiça. Portanto, há um exemplo muito paradigmático do Amartya Sen, que ilustra muito bem aquilo que é o por um lado, a responsabilidade e os desafios da política pública. Quando temos uma flauta e a podemos atribuir a três crianças, uma de facto é a criança que sabe tocar a flauta, a outra é a criança que investiu muito tempo para aprender a tocar flauta, e a terceira é uma criança pobre. Portanto, podemos tomar três decisões, que é atribuir a flauta a cada um destes meninos, mas de facto qualquer uma destas decisões é válida. No contexto das políticas públicas, quando estamos a falar de recursos escassos, que é o que esta flauta aqui representa, nós temos que ter sempre em nota de que há soluções que são sempre justificadas por via desse princípio de justiça. Portanto, o que é importante fazer-se, é trabalhar, digamos, as opções naquilo que é o encontrar efeitos compensatórios. E a questão das estatísticas, que foi um bocadinho o ênfase da questão que me levantou, a forma como nós podemos responder convenientemente a esses desafios é fazer essa monitorização através da estatística e de dados que permitem, na prática, perceber como é que as coisas evoluem e como é que as coisas podem ser corrigidas.
6: Quando falamos de território, quando falamos de países, de culturas, enfim, a arte é peça fundamental, não é? A arte, a cultura e em particular, a música, não é? Uhum. Porque é essa a base do projeto da professora Helena Marinho. Pode ajudar a sociedade a adaptar-se a estas grandes transformações a que assistimos? E a criação artística, pode ela também conter formas de intervenção?
10: Sim, sem dúvida. Aliás, eu até começaria por esse último ponto, a questão da intervenção e a questão de tornar as pessoas mais conscientes em relação àquilo que as rodeia e os problemas que surgem, e que, nomeadamente em relação a questões ambientais. E falando, por exemplo, mais concretamente do projeto Shores, a ideia é que a arte nos torna mais sensíveis, mais conscientes em relação a determinado tipo de problemas, se realmente envolvemos os territórios em mudança nessa equação. Porque a arte tem uma grande vantagem, é que ela não tem fronteiras a nível de compreensão, não é? E ela pode gerar uma empatia muito mais direta com as pessoas do que, por exemplo, pesquisa pura e dura. Não estou a dizer mal a pesquisa pura e dura, de todo, mas sabemos que às vezes há problemas a nível de comunicação com os públicos em geral, e nós não estamos a fazer só pesquisa uns para os outros, estamos também a fazer pesquisa que tenha um impacto direto na sociedade e que realmente as pessoas em geral, sejam elas quais forem, seja em que territórios forem, tenham consciência e tenham dessa contribuição, não é? E eu acho que a apreensão das artes é algo de imediato. Nós não precisamos de saber música para compreender ou para sentir a música. E quando ela está associada, como é o caso deste projeto que estamos a falar,

0: e é preciso ir lá e estar em silêncio primeiro e depois ouvir para compreender realmente tudo o que se está a passar à volta. E é curioso que as pessoas que nós já envolvemos nos workshops e agora vamos entrar em fase de residências artísticas também, uma das coisas que as pessoas diziam é: nós moramos aqui, nós conhecemos isto, mas de repente estão a ver as coisas de uma forma diferente. E sobretudo as mudanças, e nomeadamente as mudanças negativas que nós temos assistido nestas últimas décadas, tornam-se muito mais evidentes quando realmente é este contacto direto, e é um contacto através da recolha sonora e da criação sonora por meios muito simples que qualquer pessoa pode desenvolver, e isso realmente torna os problemas muito mais próximos e muito mais vivos na consciência das pessoas. E acho que é essa a grande resposta e a grande vantagem das artes, esse imediatismo na comunicação.
1: Uhum. Mas concretamente o projeto Shore desenvolve-se na costa, não é? Nas zonas costeiras?
0: Sim, costas e não só. Uhum. Na realidade, Shores pode ser qualquer zona de contacto entre um corpo d'água e a terra. E é nessa interação entre um corpo d'água e a terra que realmente se desenvolve uma miríade de aspectos muito relevantes, não é? Nós não temos uma palavra exata para isso em português, porque nós dizemos costas e pensamos é a costa do mar, não é? Mas em inglês é mais abrangente, não é? E são locais, esses locais entre, não é? Entre a terra e o mar, entre a terra e um rio, entre a terra e um lago, são os locais onde servem para tudo, são vias de transporte, são locais onde vamos recolher comida, são locais onde se cria cultura e tradições associadas às comunidades. São locais riquíssimos e em termos de matéria sonora também, não é? E, portanto, quanto mais conscientes tivermos desses valores, mais atenção nós temos para, por exemplo, a necessidade de políticas públicas. E também, por outro lado, também podemos encontrar pontos de criação que são muito interessantes. O colega estava agora a falar de recolhas de dados. Pode-se unificar dados. Uhum. E há outra forma de termos também esse acesso, um acesso mais intuitivo a esses dados. Isso também é um ponto muito interessante ligado à criação artística, que é a unificação.
1: Uhum. E que permite sensibilizar, não é?
0: Sem dúvida.
1: A sociedade no geral, nomeadamente também para a proteção, não é? E para questões da poluição, por exemplo, que é uma das grandes preocupações.
0: Sim, sem dúvida. Sem esse contacto direto, eu acho que dificilmente. Não estou a dizer que todas as pessoas, mas há grupos que provavelmente não teriam essa noção tão próxima e tão visceral, quase, eu diria, do que realmente está a acontecer.
2: Professor Vítor Silva, voltando ao risco sísmico, os estudos que têm vindo a ser feitos e os dados recolhidos permitem perceber qual a situação do território português em relação a outras zonas, por exemplo, da Europa? Que comparação a este nível é que se pode fazer?
3: Sim, eu às vezes até acho que é mais interessante é nós compararmos dentro de Portugal, não é? Mas muitas vezes também podemos comparar com outros países para tentarmos entender o que é que foi feito de bom lá fora e o que é que podemos tentar copiar aqui para dentro, não é? Ou seja, nós mantemos sempre, nós trabalhamos muito com outras, por exemplo, o Instituto Nacional de Estatística, para tentarmos entender a cada 10 anos nós temos os censos, mas todos nós preenchemos em 2021, penso eu, os censos, em termos dessa informação sobre o edificado, e vamos sempre mudando os nossos modelos para entender se acontecesse agora aqui um sismo de magnitude 7, magnitude 8, seja mais próximo de Portugal continental, seja nas ilhas, qual é o possível impacto, ok? Ou seja, nós temos vindo a avaliar ao longo do tempo o que é que pode acontecer. Nós temos aqui dois fatores. Por um lado, nós temos bons códigos de dimensionamento, temos boa engenharia em Portugal, ou seja, os novos edifícios, à partida, sim, são resilientes, mas por outro lado, temos mais de metade dos edifícios em Portugal foram construídos quando ainda nem sequer havia regulamentos. E depois, essa metade dos edifícios, também os edifícios têm mais de 50 anos. Okay? Normalmente os edifícios até costumam ser construídos mais ou menos com um tempo de vida para 50 anos. São edifícios que já precisam de manutenção.
1: Se houvesse, por exemplo, um sismo como o de 1755, em Lisboa?
3: Essa é a pergunta sempre difícil de fazer, ok?
1: Parte da praxe, não é?
3: Faz parte da praxe, é verdade. E nós temos várias estimativas, porque depois, imagino, depende da altura até da semana. Estamos a falar, por exemplo, durante a noite, com todas as pessoas estão nos edifícios residenciais, ou estamos a falar, por exemplo, às vezes no fim de semana, como aconteceu no 1 de novembro de 1755, em que grande parte das fatalidades foi porque tínhamos imensas pessoas dentro de igrejas, dentro de catedrais. Mas estamos sempre a falar a ordem de fatalidades acima de tipo 5 mil, 6 mil pessoas, o que já é um pouco impensável no contexto europeu. Nós já não devíamos ter estes níveis de risco sísmico no contexto europeu, não é? Eu entendo que há quase 300 anos atrás podíamos ter estes níveis de risco sísmico. Agora aqui já não é tão justificável quando nós temos, já sabemos tanto. Eu queria também só colocar aqui no ponto aqui do colega, quando ele estava a descrever esta parte das injustiças, eu estava-me a lembrar que

0: Há 2 anos atrás, o Instituto Nacional de Estatística deu-nos gigabytes de dados sobre onde é que as pessoas vivem e alguns parâmetros socioeconómicos. Nós fizemos algumas análises e nós vimos que, em Portugal, é muito comum que os edifícios mais antigos e mais frágeis é onde as pessoas com, geralmente, mais idade, pessoas, às vezes, com incapacidade e pessoas com rendimentos mais baixos vivem. Ou seja, nós temos esta combinação desta tempestade perfeita. Se acontecer alguma coisa, okay, temos as pessoas que estão mais vulneráveis socialmente, são aquelas que também estão nos edifícios que são mais vulneráveis. São daquelas pessoas que sabemos que, à partida, tem de haver um grande apoio do Estado se acontecer alguma coisa, porque estas pessoas são vulneráveis, não são de pessoas que financeiramente poderão estar a suportar o impacto deste tipo de sismos.
1: Aproveitando o que acabou de dizer e chamando mais uma vez o João Lourenço Marques à conversa, estamos perante uma grave crise de habitação. Será que esta necessidade de criar habitação a baixo custo, em que, eventualmente, lá está, aquilo que se pode pagar é pouco, não é? Os materiais, eventualmente, respondem a isso? Pode-se criar aqui, resolver um problema e, ao mesmo tempo, criar outro?
2: Sim, antes de responder, só dar nota que, de facto, o colega aqui frisou uma coisa muito importante, que é a ideia de que os impactos que grandes riscos podem ter nas pessoas, que se democratiza um bocadinho aquilo que é o impacto, não é verdade. Portanto, normalmente, sociedades mais fragilizadas ou contextos mais fragilizados são aquelas que têm maior impacto. Quando na altura se falava que a Covid democratizou um bocadinho aquilo que foi o impacto, não foi verdade. Portanto, eu tive o privilégio de ficar em casa a trabalhar, outros não tiveram. Portanto, a ideia de que de facto isso põe a nu aquilo que é, digamos, a vulnerabilidade de todos, não é assim. Relativamente à questão da habitação, nós temos de facto um problema da habitação. E de facto não é um problema local, é transversal. Sim. Com diferentes impactos em determinados sítios, e portanto é preciso, ao que estamos a falar da questão dos dados e da monitorização, fazer essa avaliação correta. Porque para determinado tipo de problemas, quando se fala da crise da habitação, há sítios onde a crise é por via da escassez, há outra é por via das condições da própria habitação, há outras que é por via do acesso económico. Portanto, nós estamos a falar de um problema de crise da habitação, mas que tem diferentes origens e causas, e que são de longa data. Portanto, de facto, poder aqui criar habitações a custos controlados para que elas possam entrar no mercado de forma mais acessível às pessoas é um caminho, mas não só. Portanto, há aqui outro tipo de... Porque o espaço é ubíquo, portanto, as pessoas querem estar próximas daquilo que são os seus locais de trabalho e as suas vivências quotidianas. E, portanto, à partida há um prémio que as pessoas estão dispostas a pagar para estar próximo dessas coisas que, há pouco disse, fazem criar no território diferentes níveis de atividade. Esse prémio faz com que haja este diferencial de custos. E não é para quem quer, é para quem pode. Estas coisas são aqui um processo circular. De facto, mesmo que hajam esses mecanismos, se não houver uma política pública dita como tal, naquilo que é não só resposta a necessidades presentes, mas, acima de tudo, antecipar aquilo que são necessidades respectivas futuras. Porque quando nós falamos daquilo que são os problemas, fala da questão do sismo, há coisas que são relativamente incertas e que são circunstanciais a diferentes fatores. Mas aquilo que é certo, mesmo aquilo que nós consideramos como certo e como determinístico, nós cuidamos pouco. E, portanto, cuidamos pouco porque temos uma falta de cultura de planeamento. Portanto, nós não pensamos. E aquilo que nos é reconhecido como mais-valia como portugueses, que é a capacidade de desenrasque, isto é um pau de dois bicos, não é? Portanto, é-nos atribuída essa característica, porque nós não temos a capacidade, antecipadamente, de nos prepararmos para aquilo que são as intempéries. E, portanto, e depois damos-nos conta do elefante no meio da sala, de repente, e queremos resolver o problema da manhã para a tarde. A questão da habitação é um problema que tem múltiplas causas, mas, de facto, é preciso também dar tempo ao tempo para que as coisas possam, paulatinamente, poder ser atenuadas e resolvidas.
1: Uhum. A habitação, que é um dos pilares essenciais, não é? Porque depois temos outros dois que refere precisamente também neste seu projeto, Just Plan, que é a educação e a saúde, não é? Sim. Que acabam por estar também em crise, não é?
2: Este projeto foi muito interessante porque, como disse há pouco, levantamos logo o desafio: como é que nós passaríamos de conceitos teóricos, filosóficos, para critérios operativos no contexto do planeamento das políticas públicas. E, de facto, habitação versus educação e saúde aparecem aqui como perspectivas diferentes, enquanto que a questão do acesso e as desigualdades que isso possa trazer nas pessoas na habitação tem a ver com o acesso económico, as pessoas podem ter ou não ter acesso à habitação. No caso das escolas, da educação e da saúde, tem a ver com a proximidade. Portanto, há o exemplo que há pouco dei do Amartya Sen da flauta. Eu não fui explícito, mas quando nós atribuímos a flauta a cada um deles, tem um princípio de justiça da necessidade, da utilidade e do direito adquirido. E, portanto, quando nós olhamos para um território e queremos fazer um planeamento de escolas, sabendo que há necessidade de X lugares para estudantes, a configuração da rede pode ser uma ou pode ser outra, se eu quiser privilegiar os mais desfavorecidos, se eu quiser privilegiar os aglomerados onde existe mais massa crítica, ou se eu quiser privilegiar um outro qualquer critério. Portanto, há pouco, quando disse que qualquer das soluções são defensáveis, são, de facto. Agora, o que é preciso é que quando se tapa a cabeça, que é o que se faz, e se destapa os pés, para que haver efeitos compensatórios. Portanto, esta investigação e este projeto, mais do que dar resposta, temos o que é que se deve fazer, trabalha mecanismos para perceber quais são as consequências se determinadas opções forem tomadas. E a educação, a saúde e a habitação não são dimensões independentes.
3: Arte e música, portanto, são parte da riqueza de um território também, naturalmente. Sim, sim. O projeto Shores, que usa litoral e água, hoje recursos, enfim, escassos, em risco, não é? Este projeto usa estes recursos como fonte de inspiração. Já é possível avançar com algumas tendência nas criações que podem surgir a partir do projeto, que mostrem como é que estes recursos estão a ser tratados na arte e na música?
4: Sim, sobretudo, isso vai ser desenvolvido sobretudo este ano, porque o projeto ainda está em curso, e vamos organizar três residências artísticas, uma em Aveiro, outra em Trondheim, na Noruega, e outra numa pequena localidade holandesa, cujo nome eu nem me arrisco a pronunciar, porque é tão difícil. Mas uma das ideias, há várias ideias em torno disso, mas algumas ideias têm a ver com a utilização da sonificação, aquela técnica que eu referi há bocadinho, e temos neste momento um banco de dados com muitas gravações, tanto gravações de eventos e criaturas naturais, como também de gravações ligadas a patrimónios musicais locais, não é? E tudo isso vai ser de alguma forma incorporado, quer em criações mais tradicionais, no sentido que são composições, obras musicais que vão ser apresentadas, mas também instalações sonoras, que algumas delas prevê-se que venham a ser interativas, ou seja, as pessoas vão poder de alguma forma tocar com os ouvidos também nesses materiais sonoros e brincar, criar com eles na sequência dessas criações que estão a ser promovidas pelo projeto. E eu penso, portanto, como eu dizia há bocadinho, isto é uma outra forma de realmente termos essa consciencialização em relação aos territórios, não é? Mas as artes aqui acho que são fundamentais, e até voltando um bocadinho ao exemplo da flauta, não é? Porque realmente também há essa questão: se damos uma flauta a alguém que a toca muito bem, provavelmente essa pessoa vai ainda tocar melhor. Se damos a flauta a alguém que não toca nada, essa pessoa nem vai saber o que vai fazer com a flauta, não é? E portanto, nós temos que adaptar esse território, essa comunidade, e eu acho que o papel de ensinar a essa criança flauta, para que ela depois possa realmente usufruir dessa flauta, essa seria a resposta.
2: O ideal seria dar uma flauta a cada um, mas estamos a partir de um cenário que é a realidade. Os recursos são escassos e, portanto, temos que tomar opções.
3: Ponto final neste podcast Descomplica, sobre territórios em mudanças. Agradecemos a presença da Helena Marinho, Vítor Silva, João Lourenço Marques.
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0: Viva, este é o Jornal Regional na Terra Nova. Foi hoje apresentada no Navio Museu Santo André, na Gafanha da Nazaré, a programação de verão do município de Ilhavo, na qual se inclui o Festival Gastronómico, Festival do Bacalhau, festivais de ordem cultural, como o Rádio Faneca, eventos desportivos, Corrida Popular da Costa Nova, a Travessia da Ria Anado, a título de exemplo, Semana Jovem, entre outros eventos, o orçamento global do projeto ascende aos 680 mil euros, facto revelado por Rui Dias, presidente da Câmara Municipal de Ilhavo, como disse em conferência de imprensa.
1: É inferior. O nosso objetivo era que fosse 100 mil euros inferior, mas acho que não conseguimos. Não, nós temos aqui o valor de 450 mil, quando é que foi o ano passado?
2: 513, 514.
1: Pronto, então serão 60 e poucos mil. Nosso objetivo inicial, quando começamos a construir o programa, era conseguir construir um programa que fosse 100 mil euros inferior ao do ano passado, o ano em que, enfim, julgo que por ser um ano eleitoral, se gastou 1 milhão de euros em festas e nós não temos tanto dinheiro para gastar em festas.
2: E agora qual é o orçamento total deste programa de verão?
1: Olha, tenho que fazer as contas. 97. Olha, sou mãe.
3: 680 mil euros.
1: O valor global, sim.
0: Rui Dias, presidente da Câmara Municipal de Ilhavo. Detalhe da notícia disponível em www.terranova.pt. Um homem de 50 anos morreu em Canelas, no concelho de Estarreja, vítima de um acidente com um trator. O agricultor foi apanhado pelas fresas de uma alfaia agrícola atrelada ao trator. Morreu no local, segundo os bombeiros voluntários de Estarreja. O homem, morador sem Canelas, estaria ainda vivo à chegada das equipas de socorro, mas não resistiu aos ferimentos e foi transportado já cadáver para o Instituto de Medicina Legal de Aveiro. O acidente aconteceu junto à linha dos caminhos de ferro. Além dos bombeiros locais, foram mobilizados para o local uma viatura médica de emergência e reanimação, o INEM e a GENIER. Ilhavo prepara os Passeios Séniores, edição de 2026, com inscrições, a partir de hoje, maiores sobre rodas. Este projeto regressa agora com viagens a Ponta de Lima, Caminha, Nazaré, Viseu, São Pedro do Sul, encerrando com uma visita a Mira para utentes de estruturas residenciais locais. Prolonga-se o projeto até junho. Uma ação desenvolvida pela Câmara Municipal de Ilhavo, dirigida à população residente no concelho, pessoas com 65 ou mais anos. As inscrições decorrem entre hoje e a próxima sexta-feira, até ao final da semana. O detalhe da notícia é disponível no site da Terra Nova. No futebol distrital, o Jumuriz foi relegado para a primeira divisão distrital da Associação de Futebol de Aveiro, depois de ter empatado 2-2 no jogo que realizou em casa com o Recreio de Águeda. A igualdade deixou o Jumuriz em quarto lugar, a contar do fim, 38 pontos, sendo ultrapassado na classificação pelo Pampilhosa, com 40 pontos. O Pampilhosa que goleou em Avanca, o Lanterna Vermelha, venceu por 7-0. Terminada esta competição, terminada a prova principal da Associação de Futebol de Aveiro, foram despromovidas assim as equipas do Jumuriz, José Force, Alba e Avanca. Em sentido contrário, Argoncilho, Carregozense, Morisquense e São Vicente de Pereira sobem da primeira divisão ao Campeonato de Sabe-Segue. No topo da classificação da divisão de elite, concluída a última jornada, concluída a prova, desfez-se a dúvida quanto ao terceiro lugar, garantido pelo Estarreja, 65 pontos, venceu em Lobão por 2-1, ficando à frente do Sporting de Espinho, que ganhou na recepção ao Cesarense por 3-1. O Vista Alegre terminou a prova no oitavo lugar com 46 pontos. A equipa de Ilhavo encerrou a competição com um empate em Ilhavo 0-0 com o líder, a Ovarense. O grupo desportivo da Gafanha sagrou-se campeão da 2ª Divisão Distrital, depois de ganhar em Calvão por 1-0, em jogo realizado no Parque de Jogos Padre Batista. O Gafanha, assim como disse, sagrou-se campeão da Associação de Futebol de Aveiro na competição na 2ª Divisão Distrital. No basquetebol, o Ilhabo está afastado da luta pela promoção. Na luta pela promoção à Liga Nacional, a equipa de Ilhavo foi derrotada na Madeira pelo Cabo de Madeira no jogo 2 da meia-final do Campeonato da Proliga, derrota do Ilhabo 76-59. Assim, a época do Ilhabo chegou ao fim com esta derrota. 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
1: Baixa a fasquia, o governo reduz a meta de atribuir médico de família a mais utentes com recurso aos setores privado e social. De um objetivo de 360 mil utentes até 2029, o Executivo fala agora em mais de 60 mil, meta estabelecida nas grandes opções do plano de 2025 a 2029. André Rodrigues.
2: Quase 6 vezes menos. O plano de emergência para a saúde previa a cobertura de 360 mil utentes com médico de família até 2029, através da criação das USFC, geridas pelo setor privado e social. Era o que estava previsto nas grandes opções para 2025-2029, mas o Governo teve de rever a meta em baixa e, afinal, dos 360 mil previstos, só pouco mais de 60 mil utentes é que passarão a ter médico de família. As USFC foram anunciadas pela Ministra da Saúde, Ana Paula Martins, em setembro de 2024, mas não saem do papel. De acordo com o Jornal Público, em causa estão atrasos na abertura de concursos para a criação das novas unidades de saúde familiar em várias unidades locais de saúde.
1: André Rodrigues, entretanto, a Ordem dos Médicos vai entregar ao Governo um compromisso estratégico pela medicina geral e familiar, centrado no acesso universal a médico de família e valorização dos profissionais para reforçar a resposta do SNS, um tema que será debatido esta manhã no Fórum Reflexão sobre o Futuro da Medicina Geral e Familiar em Portugal. E as famílias gastaram mais de 1 milhão de euros em medicamentos no ano passado. A despesa das famílias ultrapassou os 966 milhões em 2025 e nos primeiros 3 meses deste ano já atingiu os 243 milhões. São dados do Infarmed. De acordo com este relatório relativo à despesa com medicamentos em ambulatório, as famílias gastaram no ano passado mais 45,4 milhões de euros do que no ano anterior. Também a despesa com medicamentos no SNS atinge um novo recorde. O gasto superou os 4.400 milhões no ano passado, o que representa uma variação de quase 16%. Luís Montenegro reconhece estar ainda aquém das reformas desejadas, mas acusa a oposição, em particular André Ventura, de bloquear mudanças. O primeiro-ministro e líder do PSD avisa que vai forçar os restantes partidos a revelarem-se na hora de votar reformas. Na apresentação da recandidatura à liderança do PSD, Montenegro respondeu a André Ventura depois do líder do Chega anunciar o voto contra a nova lei da organização do Tribunal de Contas. Agora ao futebol, Luís Aresta, hoje é dia de convocatória para o Mundial.
3: Roberto Martínez anunciou à 1 da tarde os 26 convocados que em junho viajam para Miami, nos Estados Unidos. A Renascença vai estar na cidade do futebol para o anúncio, mas já daqui a pouco vamos tentar antecipar o que vai na cabeça do selecionador nacional com a ajuda do comentador Francisco Guimarães. Quem vai ao Mundial é Neymar, embora não se tenha livrado de um sério aviso de Carlo Ancelotti.
4: Quero ser claro, limpo e honesto. Ele vai jogar se merece jogar. Aí temos treino e o gramado do treino vai decidir que vai jogar. Não quero estrelas, não quero, quero só jogadores disponíveis para ajudar a equipa a ganhar os jogos.
3: Quem não trabalhar não joga. O portista Tiago Silva não foi convocado. No Benfica, o jornal AS avança em Espanha que Mourinho já informou Rui Costa de que não vai renovar e que irá ser treinador do Real Madrid. Entretanto, o Sporting prepara a final da taça com treino matinal no Jamor. O rival Torriense ainda centra atenções no play-off com o Casa Pia e nesse sonho de iniciar no primeiro escalão a próxima temporada.
5: Até já, Luís Aresta, com o desporto. Sérgio Comprometido, vamos continuar a falar de futebol, porque é hoje que ficaremos a saber a lista de convocados de Roberto Martínez para o Mundial.
1: Divulgação prevista para 1 da tarde, mas é nosso convidado nesta edição das 8, o comentador da Renascença, Francisco Guimarães. Francisco, bom dia, bem-vindo. Haverá margem para surpresas na convocatória de Roberto Martínez ou o selecionador é muito previsível?
6: Bom dia. A marca deste selecionador tem sido a previsibilidade e, portanto, os jogadores que mais participaram nos estágios anteriores provavelmente serão esses os convocados e não haverá grande espaço para surpresa. Agora, como é evidente, há sim jogadores que podem aparecer por entre os nomes mais unânimes, como é o caso do Paulinho, do Matheus Fernandes, se entra ou não o Matheus Nunes, o Ricardo Horta. E depois outros com menos probabilidade de entrar, como o Pedro Gonçalves, o Moro, o Nelson de Semedo. Enfim, há assim um conjunto de jogadores que podem surpreender, mas a base vai ser a base dos últimos estágios.

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1: 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Terra Nova, bom dia, são 8:30.
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0: Olá, viva. Este é o Jornal Regional na Terra Nova. A Câmara Municipal de Aveiro assinou os contratos interadministrativos de delegação de competências com as 10 juntas de freguesia do município de Aveiro para a realização de várias obras, vários projetos de obra naqueles espaços geográficos do município aveirense. As 10 juntas de freguesia do município e a Câmara assinaram assim estes contratos interadministrativos de delegação de competências para este ano, totalizando um volume de obras que implicará a aplicação de 1 milhão 230 mil euros. Numa fase posterior, as autarquias vão assinar-se autos de transferência de recursos que vão atingir um valor na casa do 1 milhão e 100 mil euros. Ontem foi dia para a formalização das delegações de competências, que são obras cuja execução passa para a responsabilidade das juntas de freguesia, suportadas pelas verbas que a Câmara Municipal de Aveiro, neste caso, transfere. O detalhe da notícia é disponível em terranova.pt. Em Ilhavo, a Câmara Municipal alertou para a ausência de assistência médica nas freguesias da Gafanha da Encarnação e Gafanha do Carmo. Em comunicado enviado à redação Terra Nova, a Câmara fala da falta de médicos de família, nestes postos de cuidados primários. A ausência que se verifica há cerca de 15 dias, neste comunicado, a Câmara Municipal de Ilhavo esclarece que o processo de descentralização de competências na área da saúde não abrange a gestão de recursos humanos técnicos e médicos. O Executivo Municipal ilhavense solicitou ao Ministério da Saúde e à Unidade de Saúde Local da região de Aveiro a reposição urgente do serviço. E citei: o Conselho de Administração da Unidade Local de Saúde está em processo de substituição pelo Ministério da Saúde, sendo já conhecida a nova composição daquele órgão. Foi apresentada ontem no Navio Museu Santo André, na Gafanha da Nazaré, a programação de verão do município de Ilhavo, na qual se inclui os festivais gastronómicos, a título de exemplo, o Festival do Bacalhau, festivais culturais, como o Rádio Faneca, eventos desportivos, como a Corrida Popular da Costa Nova e a Travessia da Rianado, a Semana Jovem, entre outros eventos. O orçamento global ascende aos 680 mil euros, facto revelado por Rui Dias, presidente da Câmara Municipal de Ilhavo. O cartaz do Festival do Bacalhau, na edição deste ano, apresenta Kim Barreiros, a 12 de agosto, Carolina Deslandes, a 13 de agosto, Gabriel Pensadores, a 14 de agosto, no dia 15, Delfins, e Ricardo Ribeiro, atua a 16 de agosto. Rui Dias falou do orçamento para o programa apresentado ontem em conferência de imprensa, que sobe, neste caso, aos 680 mil euros.
1: É inferior. O nosso objetivo era que fosse 100 mil euros inferior, mas acho que não conseguimos. Não, nós temos aqui o valor de 450 mil. Quanto é que foi o ano passado?
2: 513, 514.
1: Pronto, então serão 60 e poucos mil. O nosso objetivo inicial, quando começamos a construir o programa, era conseguir construir um programa que fosse 100 mil euros inferior ao do ano passado, o ano em que, enfim, julgo que por ser um ano eleitoral, se gastou 1 milhão de euros em festas e nós não temos tanto dinheiro para gastar em festas.
2: E agora qual é o orçamento total deste programa de verão?
1: Olha, tenho que fazer as contas. 97. Olha, são mais.
3: 680 mil euros.
1: O valor global.
0: Rui Dias, presidente da Câmara Municipal de Ilhavo, na sessão de apresentação do programa de verão para o município. Como lhe disse há instantes, o cartaz do Festival de Bacalhau inclui as atuações de Kim Barreiros, Carolina Deslandes, Gabriel Pensador, Delfins e Ricardo Ribeiro. O Centro Social e Paroquial Nossa Senhora da Nazaré celebra o 35º aniversário no espaço para onde projeta a ampliação, precisamente do Centro Social. Será num terreno contíguo ao lar da Gafanha da Nazaré, cerimónia marcada para esta terça-feira. A direção da instituição tem assumido uma aposta na obra de ampliação. Assim, a partir das 14h30, há acolhimento de convidados e colaboradores, a celebração da gratidão e esperança, com a presença do pároco Pedro Oliveira, mensagens da direção do Centro Social. Autarcas locais da Gafanha de Nazaré e de Ilhavo vão também discursar neste encontro evocativo, a fechar a um momento musical com a atuação da Tuna da Universidade Sénior e um convívio no refeitório do Centro Social e Paroquial Nossa Senhora de Nazaré, que celebra assim o 35º aniversário hoje. Ontem assinalou-se o 49º aniversário do NES e também neste contexto realizou-se a cerimónia de tomada de posse dos órgãos sociais do clube. Ao fim da tarde, nas instalações do Parque de Jogos da Gavanha da Encarnação, Carlos Amador tomou posse como o presidente do NES, mandato renovado, e explicou à reportagem Terra Nova os anseios, os objetivos para este novo mandato na liderança deste clube da Gavanha da Encarnação.
4: As expectativas é dar continuação ao trabalho feito nestes anos anteriores, continuarmos com a captação de atletas, formarmos mais uma equipa este ano, que é os júniores,
5: e nunca masculinos,
4: e nunca abdicando da formação. Vamos continuar a aprimorar a formação e fazer os escalões agora, que só nos faltava aos júniores, fazer já os júniores esta época, para sustentar a nossa equipa de séniores, que futuramente voltaremos aos sub-23. E depois continuarmos a trabalhar o espaço, o desenvolvimento do espaço, para podermos receber bem aqui a miudagem. Nós, como temos muitos miúdos e temos as equipas femininas, que iremos manter, pelo menos vamos manter até as três equipas do futebol feminino, mais as séniores, que são quatro, precisamos de mais espaço. Andámos a trabalhar um campo que já deveria ter o sintético, mas ainda não houve oportunidade, mas vamos ver se ele é instalado até iniciarmos a próxima época. Depois temos mais um campo de relva natural, que estávamos a contar também já usufruir do espaço nesta época 26, mas não vai ser possível, mas vai arrancar as obras novamente, iremos implementar o relva natural para criarmos condições futuras.
0: Carlos Amador se tomou posse para mais um mandato à frente, para mais um mandato na liderança do NES. A informação regional mantém-se atualizada em terranova.pt. Bom dia.

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1: 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Bom dia com a Terra Nova, são agora 9 horas.
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0: uma notícia positiva. Aumentou a taxa de sobrevivência do cancro em Portugal. De acordo com o relatório do Registro Oncológico Nacional, 66% dos doentes diagnosticados em 2019 continuavam vivos 5 anos depois de diagnosticada a doença. As mulheres apresentam taxas de sobrevivência mais elevadas. O relatório alerta, contudo, para diferenças regionais no acesso ao diagnóstico e tratamento. De acordo com o documento, as regiões Norte e o Centro apresentam os melhores resultados. A região autónoma da Madeira surge com a taxa de sobrevivência mais baixa. Mas este relatório do Registro Oncológico Nacional mostra que está a aumentar a taxa de sobrevivência do cancro em Portugal. Uma consequência do mau desenho das medidas é a reação do vice-presidente da Associação Portuguesa de Medicina Geral e Familiar à notícia da redução da meta do governo em atribuir médico de família a mais utentes com recurso aos setores privado e social. De um objetivo de 360 mil utentes até 2029, o Executivo fala agora em mais de 60 mil, meta estabelecida nas grandes opções do plano 2025 a 2029. À Renascença, António Luz Pereira diz que a criação das USF Modelo C só traz mais concorrência por recursos humanos, sem prever medidas para atrair mais médicos para o SNS.
1: Isso provavelmente terá a ver com um desenho insuficiente daquilo que eram as medidas para captar mais recursos humanos, que são os incentivos que ainda são insuficientes para conseguir fixar mais médicos de família. Estamos a assistir também agora a uma diversificação daquilo que são as apostas do governo com as USFs modelo C e com as convenções, mas que também estão atrasadas naquilo que é a sua implementação, exatamente porque esse desenho não pensou relativamente àquilo que seria a remuneração adequada para esses profissionais e o impacto que essas novas unidades têm também a nível de concorrência com as unidades que já existem no Serviço Nacional de Saúde.
0: António Luz Pereira, o vice-presidente da Associação Portuguesa de Medicina Geral e Familiar, sobre a redução da meta do governo em atribuir médico de família a mais utentes com recurso aos setores privado e social. Luís Montenegro reconhece estar ainda aquém das reformas desejadas, mas acusa a oposição, em particular André Ventura, de bloquear mudanças no país. O primeiro-ministro e líder do PSD avisa que vai forçar os restantes partidos a revelarem-se na hora de votar reformas. Declarações na apresentação da recandidatura à liderança do PSD, onde Montenegro respondeu André Ventura, depois do líder do Chega anunciar votar contra a nova lei da organização do Tribunal de Contas. Já sobre a reforma laboral, Fernando Medina considera que o PS está mesmo fora das negociações com o governo. No programa Conversa de Eleição da Renascença, o ex-ministro das Finanças diz acreditar que o Chega é o parceiro escolhido pelo governo.
2: O PS está fora da equação, do ponto de vista da negociação. Isto na consideração do governo e também na consideração do Partido Socialista, o que parece muitíssimo bem, e por isso esta posição que a ministra assumiu é, no fundo, uma posição de combate político de quem já não conta com o PS, nunca contou, aliás, nem procurou fazer qualquer tipo de ponte com o Partido Socialista, procura sim a fazer as pontes com o Chega.
0: Fernando Medina, já Miguel Poiás Maduro lamenta que a discussão da reforma laboral não esteja a ser feita em paralelo com a reforma fiscal. O ex-ministro do PSD salienta que, tendo em conta o impacto da inteligência artificial, o governo vai ter de ponderar como tributar o trabalho e onde encontrar alternativas de receita.
3: Porque se uma empresa passa a ser toda robotizada e gerida por inteligência artificial, as receitas fiscais que nós hoje obtemos tributando os salários dos trabalhadores dessa empresa, vamos deixar de as obter e nós temos de pensar onde é que vamos encontrar alternativas para isso.
0: Poiás Maduro e Fernando Medina, excertos do programa Conversa de Eleição, já disponível no site da Renascença. É a primeira vez na história da democracia espanhola que um presidente do governo é investigado por corrupção. José Luís Rodríguez Zapatero terá de comparecer perante o Tribunal Nacional por suposta lavagem de dinheiro num caso conhecido como Plus Ultra. Há justamente uma década, Zapatero tornou-se um dos mediadores internacionais entre o governo da Venezuela e as forças da oposição, uma alegada consultoria externa em que viajava na companhia aérea Plus Ultra, em que Zapatero terá cobrado pouco mais de 400 mil euros. A atual investigação do Ministério Público Espanhol procura verificar se os pagamentos correspondem a aconselhamento real de Zapatero ou se constituem comissões em troca de negociações a favor da referida companhia aérea. No futebol, Luís Aresta José Mourinho já terá informado Rui Costa de que não renova pelo Benfica.
4: É o que avança em Espanha. O jornal AS Mourinho disse não à proposta. proposta de aumento de salário e mais 2 anos de contrato, que a confirmar-se assentou a ideia de que estará por dias o anúncio do regresso ao Santiago Bernabéu. A ligação ao Real Madrid só não foi consumada porque o Florentino Pérez aguarda a renomeação para presidente no próximo domingo. Na Luz equaciona-se novo treinador, mas esta indefinição pode adiar uma decisão, já que Mourinho está protegido por mais uma época de contrato e o acordo com o Real Madrid ainda não é oficial. Hoje é dia de convocatória para o Campeonato do Mundo. Cristiano Ronaldo vai estar na lista. O comentador Francisco Guimarães não concorda com o protagonismo do capitão, embora entenda a chamada.
5: Para mim faz sentido convocar Cristiano Ronaldo. O que não faz sentido é que ele tenha o papel de protagonista principal desta seleção. E isso é o que me preocupa. Ele seria uma ótima arma secreta, um ótimo jogador para entrar no decorrer do jogo, e não para ser aquele jogador que faz tudo, que vai buscar a bola ao meio-campo, que marca o penalti, que marca o livre. Acho que isso, sinceramente, nesta fase já não faz sentido.
4: Roberto Martínez anuncia a lista de convocados à 1 da tarde.
6: As notícias do desporto com Luís Aresta e Sérgio. Vamos falar agora sobre um tema sobre o qual já conversámos aqui nas 3 da manhã, sim, que é as novelas das frutas com, isto tem graça, estes nomes, Moranguete, sim, Bananão e Abacatudo. É, são personagens de desenhos animados que já contam com milhões de visualizações nas redes sociais e tudo feito com inteligência artificial. Exatamente. No entanto, surgem alertas sobre o conteúdo que é visionado por menores.
7: Sim, apesar de terem esse formato atrativo para as crianças, essas podem, de acordo com a ordem dos psicólogos, trazer alguns riscos para as mais novas. E porquê? Como o conteúdo pode ser criado pelos utilizadores deste mecanismo de inteligência artificial, estarão a ser veiculadas mensagens sobre a idealização do corpo perfeito, também conteúdo racista e com a diminuição do papel da mulher na sociedade. É comum, diz a ordem, a adoção de narrativas misóginas, palavrões e também conteúdos de cariz sexual. A Renascença, a psicóloga Joana Alexandre alerta que a exposição a estas narrativas pode normalizar comportamentos.
8: Não me parece, por assim dizer, o conteúdo mais ajustado para as nossas crianças e jovens, que no fundo ainda não têm pensamento crítico apurado, e ao fazerem estas visualizações também sem qualquer supervisão, naturalmente vem aqui normalizar, não é? E quer a violência verbal, quer as questões da perfeição física, que me parece que está também em algumas destas novelas, e quer também estas mensagens misóginas.
7: Nestas declarações à Renascença, Joana Alexandre salienta o papel dos pais na construção do espírito crítico dos jovens, também o seu papel moderador naquilo que é visionado. Aqui em causa, não está em causa de facto como é que são as personagens, o Moranguete, o Bananão e o Abacatudo, não é propriamente as novelas, mas sim o conteúdo que é colocado, que é criado pelos utilizadores, porque isto é com recurso à inteligência artificial, daí a necessidade de quando é visionado pelos menores, ser moderado e supervisionado pelos pais.

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0: Alô?
1: Neste momento não é possível responder a sua chamada.
0: Alô?
1: Por favor, tente mais tarde.
0: Alô?
1: Obrigada.
0: Alô?
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1: 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Terra Nova, bom dia, são 9:30.
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0: Olá, viva. Este é o Jornal Regional na Terra Nova. A Câmara Municipal de Aveiro assinou os contratos interadministrativos de delegação de competências com as 10 juntas de freguesia do município de Aveiro para a realização de várias obras, vários projetos de obra naqueles espaços geográficos do município aveirense. As 10 juntas de freguesia do município e a Câmara assinaram assim estes contratos interadministrativos de delegação de competências para este ano, totalizando um volume de obras que implicará a aplicação de 1 milhão 230 mil euros. Numa fase posterior, as autarquias vão assinar-se autos de transferência de recursos que vão atingir um valor na casa do 1 milhão e 100 mil euros. Ontem foi dia para a formalização das delegações de competências, que são obras cuja execução passa para a responsabilidade das juntas de freguesia, suportadas pelas verbas que a Câmara Municipal de Aveiro, neste caso, transfere. O detalhe da notícia é disponível em terranova.pt. Em Ilhavo, a Câmara Municipal alertou para a ausência de assistência médica nas freguesias da Gafanha da Encarnação e Gafanha do Carmo. Em comunicado enviado à redação Terra Nova, a Câmara fala, da falta de médicos de família, nestes postos de cuidados primários. Ausência que se verifica há cerca de 15 dias. Neste comunicado, a Câmara Municipal de Ilhavo esclarece que o processo de descentralização de competências na área da saúde não abrange a gestão de recursos humanos técnicos e médicos. O Executivo Municipal ilhavense solicitou ao Ministério da Saúde e à Unidade de Saúde Local da região de Aveiro a reposição urgente do serviço. E citei: o Conselho de Administração da Unidade Local de Saúde está em processo de substituição pelo Ministério da Saúde, sendo já conhecida a nova composição daquele órgão. Foi apresentada ontem no Navio Museu Santo André, na Gafanha da Nazaré, a programação de verão do município de Ilhavo, na qual se inclui os festivais gastronómicos, a título de exemplo, o Festival do Bacalhau, festivais culturais, como o Rádio Vaneca, eventos desportivos, como a Corrida Popular da Costa Nova e a Travessia da Rianado, a Semana Jovem, entre outros eventos. O orçamento global ascende aos 680 mil euros, facto revelado por Rui Dias, presidente da Câmara Municipal de Ilhavo. O cartaz do Festival do Bacalhau, na edição deste ano, apresenta Kim Barreiros, a 12 de agosto, Carolina Deslandes, a 13 de agosto, Gabriel Pensadores, a 14 de agosto, no dia 15, Delfins, e Ricardo Ribeiro atua a 16 de agosto. Rui Dias falou do orçamento para o programa apresentado ontem em conferência de imprensa, que sobe, neste caso, aos 680 mil euros.
1: É inferior. O nosso objetivo era que fosse 100 mil euros inferior, mas acho que não conseguimos. Não, nós temos aqui o valor.

0: 450 mil, quando é que foi o ano passado?
1: 513,
0: 514. Pronto, então serão 60 e poucos mil. O nosso objetivo inicial, quando começamos a construir o programa, era conseguir construir um programa que fosse 100 mil euros inferior ao do ano passado, o ano em que, enfim, julgo que por ser um ano eleitoral, se gastou 1 milhão de euros em festas e nós não temos tanto dinheiro para gastar em festas.
1: E agora, qual é o orçamento total deste programa de verão?
0: Olha, tenho que fazer as contas. 97, 97. São mais.
2: 680 mil euros,
0: o valor global.
3: Rui Dias, Presidente da Câmara Municipal de Ilhavo, na sessão de apresentação do programa de verão para o município, como lhe disse há instantes, o cartaz do Festival de Bacalhau inclui as atuações de Kim Barreiros, Carolina Deslandes, Gabriel o Pensador, Delfins e Ricardo Ribeiro. O Centro Social e Paroquial Nossa Senhora da Nazaré celebra o 35º aniversário no espaço para onde projeta a ampliação precisamente do Centro Social. Será num terreno contíguo ao lar da Gavenha da Nazaré, cerimónia marcada para esta terça-feira. A direção da instituição tem assumido uma aposta na obra de ampliação. Assim, a partir das 14h30, há acolhimento de convidados e colaboradores, a celebração da gratidão e esperança, com a presença do pároco Pedro Oliveira, mensagens da direção do Centro Social, autarcas locais da Gavenha da Nazaré e de Ilhavo vão também discursar neste encontro evocativo, a fechar a um momento musical com a atuação da Tuna da Universidade Sénior e um convívio no refeitório do Centro Social e Paroquial Nossa Senhora de Nazaré, que celebra assim o 35º aniversário hoje. Ontem assinalou-se o 49º aniversário do NES e também neste contexto realizou-se a cerimónia de tomada de posse dos órgãos sociais do clube. Ao fim da tarde, nas instalações do Parque de Jogos da Gavenha da Encarnação, Carlos Amador tomou posse como o presidente do NES, mandato renovado, e explicou à reportagem Terra Nova os anseios, os objetivos para este novo mandato na liderança deste clube da Gavenha da Encarnação.
4: As expectativas é dar continuação ao trabalho feito nestes anos anteriores, continuarmos com a captação de atletas, formarmos mais uma equipa este ano, que é os júniores,
5: e nunca masculinos,
4: e nunca abdicando da formação. Vamos continuar a aprimorar a formação e fazer os escalões agora, que só nos faltava aos júniores, fazer já os júniores esta época, para sustentar a nossa equipa de séniores, que futuramente voltaremos aos sub-23. E depois continuarmos a trabalhar o espaço, o desenvolvimento do espaço, para podermos receber bem aqui a miudagem. Nós, como temos muitos miúdos e temos as equipas femininas, que iremos manter, pelo menos vamos manter mais, vamos manter até as três equipas do futebol feminino, mais as séniores, que são quatro, precisamos de mais espaço. Andamos a trabalhar um campo que já deveria ter o sintético, mas ainda não houve oportunidade, mas vamos ver se ele é instalado até iniciarmos a próxima época. Depois temos mais um campo de relva natural, que estávamos a contar também já usufruir do espaço nesta época 26, mas não vai ser possível, mas vai arrancar as obras novamente, iremos implementar o relva natural para criarmos condições futuras.
3: Carlos Amador se tomou posse para mais um mandato à frente, para mais um mandato na liderança do NES. A informação regional mantém-se atualizada em terranova.pt.

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1: Arrendar casa obriga a alguns cuidados antes de assinar o contrato. Para que seja possível comparar opções, a procura deve ser relativamente exaustiva. Na fase da comparação, o fator que mais

0: influencia a escolha é o valor da renda. Idealmente, a taxa de esforço não deve ser superior a 35% do rendimento líquido do agregado familiar. Mas há outros fatores a ter em conta, como por exemplo a localização. Aspectos como a segurança, proximidade ao local de trabalho e serviços e acesso à rede de transportes podem fazer a diferença no total de encargos ao final do mês. Para além disso, convém visitar a casa para avaliar o estado de conservação do imóvel, equipamentos, canalizações e circuito elétrico. Uma vez feita a escolha, e se o imóvel faz parte de um condomínio, é importante conhecer o seu regulamento. Por fim, é essencial saber o que diz a lei, pois tanto o senhorio como o arrendatário têm direitos e obrigações.
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0: Já esta manhã, o ex-presidente Cavaco Silva vai ser condecorado com a Ordem Europeia do Mérito do Parlamento Europeu. Dentro de momentos, o ex-chefe do Estado vai dar entrada no hemiciclo de Estrasburgo, onde está o enviado especial da Renascença, José Pedro Frazão. Bom dia, José Pedro. Esta condecoração é saudada pelos eurodeputados portugueses? Não é possível nesta altura ouvir José Pedro Frazão. Retomo o contacto com o enviado especial da Renascença a Estrasburgo. Perguntava, José Pedro, se esta condecoração é saudada pelos eurodeputados portugueses.
1: Penso que agora já me pode escutar melhor.
0: Sim.
1: É uma condecoração que... É uma condecoração que não é saudada pelos deputados mais à esquerda, digamos por João Oliveira e Catarina Martins, do Bloco de Esquerda, a dizer que os governos de Cavaco Silva distribuíram cheques para desmantelar a agricultura, as pescas e a indústria, uma crítica semelhante a de João Oliveira, do PCP. Nota para a reação em nome do PS, de Francisco Assis, a sublinhar o consenso que existe entre PS e PSD, numa altura em que se debate a questão das lajes. Francisco Assis diz que não está em causa esse consenso e sinal disso mesmo o elogio do PS à condecoração de Cavaco.
2: Esse consenso existe e não está em causa. E aliás, julgo que é precisamente porque esse consenso existe que eu estou aqui com toda a vontade a fazer este elogio da personalidade do professor Cavaco Silva. É natural que haja... A situação não é a mesma, mas é natural que haja momentos em que haja divergências. Agora, que há um consenso de fundo em matéria de política europeia, em matéria de política externa, tem havido. E isso parece-me vantajoso. E é por isso mesmo que hoje aqui a nossa homenagem ao professor Cavaco Silva é uma homenagem genuína. Não fazemos esforço nenhum. O Grupo Socialista não faz esforço nenhum para se associar a esta homenagem ao professor Cavaco Silva. Pronto.
1: O PS não faz esforço para elogiar Cavaco Silva, uma frase forte de Francisco Assis, a personalidade escolhida pelos eurodeputados socialistas para reagir a esta condecoração, saudada, por outro lado, pelo PSD, por Paulo Cunha, o eurodeputado do PSD, também João Coutinho de Figueiredo, pela Iniciativa Liberal, e Ana Miguel Pedro, do CDS.
0: Obrigado, José Pedro Frazão, enviado especial da Renascença a Estrasburgo, onde ainda esta manhã o ex-presidente Cavaco Silva vai ser condecorado com a Ordem Europeia do Mérito do Parlamento Europeu. Enfermeiros aderem à greve geral de 3 de junho, de acordo com o pré-aviso do Sindicato dos Enfermeiros Portugueses. O protesto pode ter efeitos no dia anterior, devido ao início do turno da noite. Estão, contudo, assegurados os serviços mínimos. É uma boa notícia. Aumentou a taxa de sobrevivência do cancro em Portugal. De acordo com o relatório do Registro Oncológico Nacional, 66% dos doentes diagnosticados em 2019 continuavam vivos 5 anos depois. As mulheres apresentam taxas de sobrevivência mais elevadas. O relatório alerta, contudo, ainda para diferenças regionais no acesso ao diagnóstico e tratamento. Detido na Covilhã, um estudante universitário com 23 anos, suspeito de um crime de violação. Alegada vítima é uma estudante universitária com 22 anos. Uma informação avançada pela Polícia Judiciária da Guarda. O detido será presente hoje a primeiro interrogatório judicial para aplicação das medidas de coação. Falamos ainda...

0: de futebol. Hoje é dia de convocatória para o Mundial. Cristiano Ronaldo está certamente na lista. O comentador Francisco Guimarães não concorda, contudo, com o protagonismo do capitão, embora entenda a mais que provável chamada de Roberto Martínez.
1: Para mim faz sentido convocar Cristiano Ronaldo. O que não faz sentido é que ele tenha o papel de protagonista principal desta seleção. E isso é o que me preocupa. Ele seria uma ótima arma secreta, um ótimo jogador para entrar no decorrer do jogo e não para ser aquele jogador que faz tudo, que vai buscar a bola ao meio-campo, que marca o penalti, que marca o livre. Acho que isso, sinceramente, nesta fase já não faz sentido.
0: Francisco Guimarães, comentador da Renascença. Roberto Martínez anuncia a lista de convocados à 1 da tarde. Iremos acompanhar, naturalmente. Zé, não sei se concordas com este ponto de vista. Será que Cristiano Ronaldo já não deveria ter o protagonismo que ainda tem na seleção portuguesa?
2: Tem que ser, como é que eu ia dizer?
0: Não é fácil.
2: É uma boa gestão. Tem que fazer uma gestão do Ronaldo. Certo. É uma gestão. Ele deve ir, mas se calhar é isso que o Francisco está a dizer.
0: Exatamente. Sair do banco, eventualmente resolver jogos difíceis, não ter...
2: Mas nós não somos treinadores.
0: Claro, claro. Acaba Roberto Martins.

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dia com a Terra Nova são 10h30. 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

0: Olá, viva. Este é o Jornal Regional na Terra Nova. A Câmara Municipal de Aveiro assinou os contratos interadministrativos de delegação de competências com as 10 juntas de freguesia do município de Aveiro para a realização de várias obras, vários projetos de obra naqueles espaços geográficos do município aveirense. As 10 juntas de freguesia do município e a Câmara assinaram assim estes contratos interadministrativos de delegação de competências para este ano, totalizando um volume de obras que implicará a aplicação de 1 milhão 230 mil euros. Numa fase posterior, as autarquias vão assinar-se autos de transferência de recursos que vão atingir um valor na casa do 1 milhão e 100 mil euros. Ontem foi dia para a formalização das delegações de competências, que são obras cuja execução passa para a responsabilidade das juntas de freguesia, suportadas pelas verbas que a Câmara Municipal de Aveiro, neste caso, transfere. O detalhe da notícia é disponível em terranova.pt. Em Ilhavo, a Câmara Municipal alertou para a ausência de assistência médica nas freguesias da Gafanha da Encarnação e Gafanha do Carmo. Em comunicado enviado à redação Terra Nova, a Câmara fala, da falta de médicos de família, nestes postos de cuidados primários. Ausência que se verifica há cerca de 15 dias. Neste comunicado, a Câmara Municipal de Ilhavo esclarece que o processo de descentralização de competências na área da saúde não abrange a gestão de recursos humanos técnicos e médicos. O Executivo Municipal ilhavense solicitou ao Ministério da Saúde e à Unidade de Saúde Local da região de Aveiro a reposição urgente do serviço. E citei: o Conselho de Administração da Unidade Local de Saúde está em processo de substituição pelo Ministério da Saúde, sendo já conhecida a nova composição daquele órgão. Foi apresentada ontem no Navio Museu Santo André, na Gafanha da Nazaré, a programação de verão do município de Ilhavo, na qual se inclui os festivais gastronómicos, a título de exemplo, o Festival do Bacalhau, festivais culturais, como o Rádio Faneca, eventos desportivos, como a Corrida Popular da Costa Nova e a Travessia da Rianado, a Semana Jovem, entre outros eventos. O orçamento global ascende aos 680 mil euros, facto revelado por Rui Dias, presidente da Câmara Municipal de Ilhavo. O cartaz do Festival do Bacalhau, na edição deste ano, apresenta Kim Barreiros, a 12 de agosto, Carolina Deslandes, a 13 de agosto, Gabriel Pensadores, a 14 de agosto, no dia 15, Delfins, e Ricardo Ribeiro, atua a 16 de agosto. Rui Dias falou do orçamento para o programa apresentado ontem em conferência de imprensa, que sobe, neste caso, aos 680 mil euros.
1: É inferior. O nosso objetivo era que fosse 100 mil euros inferior, mas acho que não conseguimos. Não, nós temos aqui o valor de 450 mil. Quando é que foi o ano passado?
2: 513, 514.
1: Pronto, então serão 60 e poucos mil. O nosso objetivo inicial, quando começamos a construir o programa, era conseguir construir um programa que fosse 100 mil euros inferior ao do ano passado, o ano em que, enfim, julgo que por ser um ano eleitoral, se gastou 1 milhão de euros em festas, e nós não temos tanto dinheiro para gastar em festas.
2: E agora qual é o orçamento total deste programa de verão?
1: Olha, tenho que fazer as contas. 97, são mais.
3: 680
1: mil euros. O valor global, sim.
0: Rui Dias, presidente da Câmara Municipal de Ilhavo, na sessão de apresentação do programa de verão para o

0: município, como lhe disse há instantes. O cartaz do Festival de Bacalhau inclui as atuações de Kim Barreiros, Carolina Deslandes, Gabriel o Pensador, Delfins e Ricardo Ribeiro. O Centro Social e Paroquial Nossa Senhora da Nazaré celebra o 35º aniversário no espaço para onde projeta a ampliação, precisamente do Centro Social. Será num terreno contíguo ao lar da Gavenha da Nazaré, cerimónia marcada para esta terça-feira. A direção da instituição tem assumido uma aposta na obra de ampliação. Assim, a partir das 14h30, há acolhimento de convidados e colaboradores, a celebração da gratidão e esperança, com a presença do pároco Pedro Oliveira, mensagens da direção do Centro Social, autarcas locais da Gavenha da Nazaré e de Ilhavo vão também discursar neste encontro evocativo, a fechar a um momento musical com a atuação da Tuna da Universidade Sénior e um convívio no refeitório do Centro Social e Paroquial Nossa Senhora de Nazaré, que celebra assim o 35º aniversário hoje. Ontem assinalou-se o 49º aniversário do NES e também neste contexto realizou-se a cerimónia de tomada de posse dos órgãos sociais do clube. Ao fim da tarde, nas instalações do Parque de Jogos da Gavenha da Encarnação, Carlos Amador tomou posse como o presidente do NES, mandato renovado, e explicou à reportagem Terra Nova os anseios, os objetivos para este novo mandato na liderança deste clube da Gavenha da Encarnação.
1: As expectativas é dar continuação ao trabalho feito nestes anos anteriores, continuarmos com a captação de atletas, formarmos mais uma equipa este ano, que é os júniores, e nunca
2: masculinos,
1: e nunca abdicando da formação. Vamos continuar a aprimorar a formação e fazer os escalões agora, que só nos faltava aos júniores, fazer já os júniores esta época para sustentar a nossa equipa de séniores, que futuramente voltaremos aos sub-23. E depois continuarmos a trabalhar o espaço, o desenvolvimento do espaço, para podermos receber bem aqui a miudagem. Nós, como temos muitos miúdos e temos as equipas femininas, que iremos manter, pelo menos vamos manter até as três equipas do futebol feminino, mais as séniores, que são quatro, precisamos de mais espaço. Andamos a trabalhar um campo que já deveria ter o sintético, mas ainda não houve oportunidade. Mas vamos ver se ele é instalado até iniciarmos a próxima época. Depois temos mais um campo de relva natural, que estávamos a contar também já usufruir do espaço nesta época 26, mas não vai ser possível, mas vai arrancar as obras novamente, iremos implementar o relva natural para criarmos condições futuras.
0: Carlos Amador tomou posse para mais um mandato à frente, para mais um mandato na liderança do NES. A informação regional mantém-se atualizada em terranova.pt.

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0: 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Bom dia, são 11 horas. 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
1: Ex-presidente da República, Cavaco Silva, distinguido com a Ordem Europeia do Mérito, homenagem do Parlamento Europeu, cerimónia que começou há minutos em Estrasburgo. O eurodeputado do PS, Francisco Assis, diz que o Partido Socialista não faz esforço nenhum para homenagear o ex-chefe de Estado. Depois das críticas do PS à atuação do governo sobre a utilização americana da base das Lajes, o eurodeputado socialista diz que mantém-se um consenso entre PS e PSD em matéria de política externa.
2: Esse consenso existe. Esse consenso existe e não está em causa. E, aliás, julgo que é precisamente porque esse consenso existe que eu estou aqui com toda a vontade a fazer este elogio da personalidade do professor Cavaco Silva. É natural que haja... A situação não é a mesma, mas é natural que haja momentos em que haja divergências. Agora, que há um consenso de fundo em matéria de política europeia, em matéria de política externa, tem havido. Isso parece-me vantajoso e é por isso mesmo que hoje aqui a nossa homenagem ao professor Cavaco Silva é uma homenagem genuína. Não fazemos esforço nenhum, o Grupo Socialista não faz esforço nenhum para se associar a esta homenagem ao professor Cavaco Silva. Pronto.
1: Já João Coutinho de Figueiredo, da Iniciativa Liberal, aproveita os elogios a Cavaco Silva para criticar o governo pelo que diz ser a falta de coragem para fazer reformas. A atribuição da Ordem Europeia do Mérito a Cavaco Silva é criticada pela esquerda, com João Oliveira, do PCP, a lembrar os governos do antigo primeiro-ministro.
3: Onde a União Europeia vê razões para a condecoração pela concretização no plano nacional de tudo aquilo que eram as orientações da União Europeia, inclusivamente pelo papel relevante que teve em alguns dos momentos mais significativos desse caminho, nós encontramos os motivos de prejuízo para o país e para o povo que foram causados com essa política que foi seguida com um protagonista destacado em Cavaco Silva.
1: O eurodeputado do PCP, João Oliveira, também Catarina Martins, do Bloco, ataca o legado de Cavaco Silva, o ex-presidente da República, é esta manhã distinguido com a Ordem Europeia do Mérito, homenagem do Parlamento Europeu. Os enfermeiros aderem à greve geral de 3 de junho, de acordo com o pré-aviso do Sindicato dos Enfermeiros Portugueses. O protesto pode ter efeitos no dia anterior, devido ao início do turno da noite. Estão assegurados, contudo, os serviços mínimos. Uma consequência do mau desenho das medidas é a reação do vice-presidente da Associação Portuguesa de Medicina Geral e Familiar à notícia da redução da meta do governo para a atribuição de médico de família a mais utentes, com recurso aos setores privado e social, de um objetivo de 360 mil utentes até 2029. O Executivo fala agora em mais de 60 mil, meta estabelecida nas grandes opções do plano de 2025 a 2029. À Renascença, António Luz Pereira refere que a criação das USF modelo C só trazem mais concorrência por recursos humanos, sem prever medidas para atrair mais médicos para o SNS, um registro que já aqui escutamos. Aumentou a taxa de sobrevivência do cancro em Portugal. De acordo com o relatório do Registro Oncológico Nacional, 66% dos doentes diagnosticados em 2019 continuavam vivos 5 anos depois de diagnosticada a doença. As mulheres apresentam taxas de sobrevivência mais elevadas. O relatório alerta, contudo, para diferenças regionais no acesso ao diagnóstico e tratamento. 5 desalojados é a consequência de um incêndio numa habitação na vila de Rabo de Peixe, concelho açoriano da Ribeira Grande. O alerta para o incêndio numa moradia de 2 pisos foi dado na última noite, por volta das 10. Ficou extinto hora e meia depois. O fogo ficou circunscrito à parte superior da casa. As 5 pessoas pernoitaram em casa de familiares. Tudo para conferir, Zé, no site da Renascença. Okay.

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5: Poeta e professor Sebastião Artur Cardoso da Gama nasceu em Vila Nogueira de Azeitão a 10 de abril de 1924 e faleceu em Lisboa a 7 de fevereiro de 1952. Uma carta sua, enviada em agosto de 1947 para várias personalidades, a pedir a defesa da Serra da Arrábida, constituiu a motivação para a criação da LPN, Liga para a Proteção da Natureza, em 1948, a primeira associação ecologista portuguesa.
6: 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Nem homens cortaram veias, nem o sol escureceu, nem houve estrelas a mais. Somente, esquecida das dores, a minha mãe sorriu e agradeceu. Quando eu nasci, não houve nada de novo, senão eu. As nuvens não se espantaram, não enlouqueceu ninguém. Para que o dia fosse enorme, bastava toda a ternura que eu olhava nos olhos de minha mãe.
5: O sonho. Pelo sonho é que vamos, comovidos e mudos. Chegamos? Não chegamos? Haja ou não frutos, pelo sonho é que vamos. Basta a fé no que temos, basta a esperança naquilo que talvez não teremos. Basta que a alma demos, com a mesma alegria, ao que é do dia a dia. Chegamos? Não chegamos? Partimos. Vamos. Somos.
6: Madrigal. A minha história é simples. A tua, meu amor. É bem mais simples ainda. Era uma vez uma flor, nasceu à beira de um poeta. Vês como é simples e linda? O resto conto depois, mas tão a sós, tão de manso, que só escutemos os dois.
5: Meu peixe desgraçado. E no entanto há sol a cada canto, e não há mar tão lindo no outro lado. Nem há céu mais alegre do que o nosso, nem pássaros, nem águas. Meu país desgraçado, por que fatal engano? Que malévolos crimes têm os direitos de berço violaram? Meu povo de cabeça pendida, mãos caídas, de olhos sem fé. Busca dentro de ti, fora de ti, aonde a causa da miséria se esconde. E em nome dos direitos que te deram a terra, o sol, o mar, fere-a sem dó com o lume do teu antigo olhar. Alevanta-te, povo. Ah, visses tu nos olhos das mulheres a calada censura que te reclama filhos mais robustos? Povo anémico e triste, meu Pedro sem forças, sem haveres, olha a censurada muda das mulheres. Vai-te de novo ao mar, reganha tuas barcas, tuas forças e o direito a amar e fecundar as que só por amor te não desprezam.
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0: 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Este é o Jornal Regional na Terra Nova. A Câmara Municipal de Aveiro assinou os contratos interadministrativos de delegação de competências com as 10 juntas de freguesia do município de Aveiro para a realização de várias obras, vários projetos de obra naqueles espaços geográficos do município aveirense. As 10 juntas de freguesia do município e a Câmara assinaram assim estes contratos interadministrativos de delegação de competências para este ano, totalizando um volume de obras que implicará a aplicação de 1 milhão 230 mil euros. Numa fase posterior, as autarquias vão assinar-se autos de transferência de recursos que vão atingir um valor na casa do 1 milhão e 100 mil euros. Ontem foi dia para a formalização das delegações de competências, que são obras cuja execução passa para a responsabilidade das juntas de freguesia, suportadas pelas verbas que a Câmara Municipal de Aveiro, neste caso, transfere. O detalhe da notícia é disponível em terranova.pt. Em Ilhavo, a Câmara Municipal alertou para a ausência de assistência médica nas freguesias da Gafanha da Encarnação e Gafanha do Carmo. Em comunicado enviado à redação Terra Nova, a Câmara fala, da falta de médicos de família, nestes postos de cuidados primários. Ausência que se verifica há cerca de 15 dias. Neste comunicado, a Câmara Municipal de Ilhavo esclarece que o processo de descentralização de competências na área da saúde não abrange a gestão de recursos humanos técnicos e médicos. O Executivo Municipal ilhavense solicitou ao Ministério da Saúde e à Unidade de Saúde Local da região de Aveiro a reposição urgente do serviço e citei. O Conselho de Administração da Unidade Local de Saúde está em processo de substituição pelo Ministério da Saúde, sendo já conhecida a nova composição daquele órgão. Foi apresentada ontem no Navio Museu Santo André, na Gafanha da Nazaré, a programação de verão do município de Ilhavo, na qual se inclui os festivais gastronómicos, a título de exemplo, o Festival do Bacalhau, festivais culturais, como o Rádio Vaneca, eventos desportivos, como a Corrida Popular da Costa Nova e a Travessia da Rianado, a Semana Jovem, entre outros eventos. O orçamento global ascende aos 680 mil euros, facto revelado por Rui Dias, presidente da Câmara Municipal de Ilhavo. O cartaz do Festival do Bacalhau, na edição deste ano, apresenta Kim Barreiros, a 12 de agosto, Carolina Deslandes, a 13 de agosto, Gabriel Pensador, a 14 de agosto, no dia 15, Delfins, e Ricardo Ribeiro, atua a 16 de agosto. Rui Dias falou do orçamento para o programa apresentado ontem em conferência de imprensa, que sobe, neste caso, aos 680 mil euros.
1: É inferior. O nosso objetivo era que fosse 100 mil euros inferior, mas acho que não conseguimos. Não, nós temos aqui o valor de 450 mil. Quando é que foi o ano passado?
2: 513, 514.
1: Pronto, então serão 60 e poucos mil. O nosso objetivo inicial, quando começamos a construir o programa, era conseguir construir um programa que fosse 100 mil euros inferior ao do ano passado, o ano em que, enfim, julgo que por ser um ano eleitoral, se gastou 1 milhão de euros em festas, e nós não temos tanto dinheiro para gastar em festas.
2: E agora qual é o orçamento total deste programa de verão?
1: Olha, tenho que fazer as contas. 97. Olha, são mais.
3: 680 mil euros.
1: O valor global.
0: Rui Dias, presidente da Câmara Municipal de Ilhavo, na sessão de apresentação do programa de verão para o município, como lhe disse há instantes, o cartaz do Festival de Bacalhau inclui as atuações de Kim Barreiros, Carolina Deslandes, Gabriel Pensador, Delfins e Ricardo Ribeiro. O Centro Social e Paroquial Nossa Senhora da Nazaré celebra o 35º aniversário no espaço para onde projeta a ampliação, precisamente do Centro Social. Será num terreno contíguo ao lar da Gafanha da Nazaré, cerimónia marcada para esta terça-feira. A direção da instituição tem assumido uma aposta na obra de ampliação. Assim, a partir das 14h30, há acolhimento de convidados e colaboradores, a celebração da gratidão e esperança, com a presença do pároco Pedro Oliveira, mensagens da direção do Centro Social, autarcas locais da Gafanha da Nazaré e de Ilhavo vão também discursar neste encontro evocativo, a fechar a um momento musical com a atuação da Tuna da Universidade Sénior e um convívio no refeitório do Centro Social e Paroquial Nossa Senhora de Nazaré, que celebra assim o 35º aniversário hoje. Ontem assinalou-se o 49º aniversário do NES e também neste contexto realizou-se a cerimónia de tomada de posse dos órgãos sociais do clube. Ao fim da tarde, nas instalações do Parque de Jogos da Gavanha da Encarnação, Carlos Amador tomou posse como o presidente do NES, mandato renovado, e explicou à reportagem Terra Nova os anseios, os objetivos para este novo mandato na liderança deste clube da Gavanha da Encarnação.
4: As expectativas é dar continuação ao trabalho feito nestes anos anteriores, continuarmos com a captação de atletas, formarmos mais uma equipa este ano, que é os júniores,
5: e nunca masculinos,
4: e nunca abdicando da formação. Vamos continuar a aprimorar a formação e fazer os escalões agora, que só nos faltava aos júniores, fazer já aos júniores esta época para sustentar a nossa equipa de séniores, que futuramente voltaremos aos sub-23. E depois continuarmos a trabalhar o espaço, o desenvolvimento do espaço, para podermos receber bem aqui a miudagem. Nós, como temos muitos miúdos e temos as equipas femininas, que iremos manter, pelo menos vamos manter até as três equipas do futebol feminino, mais as séniores, que são quatro, precisamos de mais espaço. Andamos a trabalhar um campo que já deveria ter o sintético, mas ainda não houve oportunidade. Mas vamos ver se ele é instalado até iniciarmos a próxima época. Depois temos mais um campo de relva natural. Estávamos a contar também já usufruir do espaço nesta época 26, mas não vai ser possível, mas vai arrancar as obras novamente. Iremos implementar o relva natural para criarmos condições futuras.
0: Carlos Amador se tomou posse para mais um mandato à frente, para mais um mandato na liderança do NES. A informação regional mantém-se atualizada em terranova.pt.

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5: O maior paradoxo para os jovens dos nossos dias será talvez possuírem mais qualificações do que nunca, mas também mais incerteza. Há, no entanto, quem tente transformar frustração em soluções concretas. O convidado do episódio desta semana da Integridade Mais é um desses casos. Mestre em Engenharia Informática, com passagem por Harvard como bolseiro Fulbright, decidiu não ficar à espera que o sistema criasse as oportunidades para o seu futuro. Foi ele a criar ferramentas para tornar o sistema mais transparente. Do Manual da Juventude, que agrega oportunidades muitas vezes dispersas à Associação Política Factual 21, José de Assis Cordeiro tem-se afirmado como uma voz ativa no espaço cívico e em 2025 esse trabalho foi reconhecido com o Prémio Tágites na categoria Iniciativa Jovem. Hoje tentamos perceber o que está a falhar e o que pode ser corrigido. José de Assis Cordeiro, bem-vindo à Integridade Mais. Muito obrigado por ter aceitado o nosso convite. A criação do Manual da Juventude mostra que o mercado de trabalho ainda não se adaptou aos nossos tempos, em Portugal e nas instituições europeias, que não é fácil chegar às oportunidades para os jovens e que os processos podiam ser mais fáceis e transparentes?
6: Eu penso que sim, porque o Manual da Juventude basicamente garante que todos os jovens têm igual acesso a oportunidades, tanto de mercado de trabalho como estágios internacionais, como bolsas para o ensino superior e voluntariado. E as oportunidades existem, mas a maneira como são comunicadas não estão adaptadas aos novos tempos, com as redes sociais e trabalhar em rede. O que acontece, por vezes, as instituições comunicam e trabalham para a sua bolha, e o Manual da Juventude vem aqui tentar trazer algum trabalho em rede, garantindo que todas as instituições promovem estas oportunidades conjuntamente e não unidirecionalmente.
5: Considera que a necessidade do trabalho feito pela Associação Política Factual 21 demonstra uma falha do Parlamento e dos partidos? Ou seja, devia ser obrigação dos agentes políticos fazerem o devido esclarecimento do que é votado no Parlamento e de forma próxima às pessoas, a partir das redes sociais, por exemplo?
6: Eu penso que sim. Eu acho que durante muito tempo os partidos apoiaram-se nos mídias tradicionais para ser feita essa comunicação e não se adaptaram às redes sociais, que são os novos canais de comunicação. A maioria dos jovens consome informação através das redes sociais e a Política Factual é um projeto pro bono que veio defender esta igualdade de acesso à informação, colmatando esta falha, e nós, no âmbito de sociedade civil, tentamos, de certa maneira, apoiar e prestar estes recursos aos deputados e aos partidos para poderem comunicar essa informação. E acontece um fenómeno interessante, que nós colocamos na mesma publicação as várias propostas dos vários partidos sobre um determinado tema, o que também permite que as pessoas, em vez de consumirem apenas o conteúdo do partido, que será muitas vezes enviesado, possam ver que nesse tema foram apresentadas várias propostas diferentes de vários partidos. Portanto, esta falha dos partidos de comunicarem e usarem o nosso conteúdo permite também às pessoas quebrarem a sua bolha e irem consumir também conteúdo diverso dos vários partidos e perceber como é que o partido votou nas várias propostas também dos outros partidos.
5: Acha que falta literacia política nas escolas? E o que é que devia ser incluído para ajudar a formar os jovens?
6: Eu sou muito otimista. Eu vejo que agora já temos a disciplina de cidadania. No meu tempo não havia. Também existe uma maior divulgação do Parlamento dos Jovens. Portanto, dar aqui também um input positivo, que de facto existem já algumas medidas que promovem essa sensibilização por parte dos jovens. Eu penso que é necessário também promover a importância e o impacto que os jovens têm na sociedade e que o poder político podem ter, e também parar um pouco com esta ideia de os jovens são o futuro e passar a dizer que na realidade os jovens são o presente. Se pôr, colocar os jovens também nas mesas de decisão e não fazer meros exercícios de política com os jovens, mas realmente trazê-los para tomar a decisão e fazê-los acompanhar todo esse processo, porque muitas vezes os jovens são auscultados, mas depois o processo acaba aí, os jovens ficam à porta e isso não pode acontecer.
5: O José é uma voz ativa no associativismo português. Considera que a sociedade civil está suficientemente motivada e envolvida para causas cívicas, ou isso tem diminuído nos últimos anos? Até com a queda da relevância dos sindicatos, por exemplo?
6: Eu, felizmente, tenho tido uma experiência muito positiva. Esta associação, que tem pouco mais de um ano, já junta mais de 50 voluntários e nós tiramos partido do lado positivo das redes sociais. Portanto, há muitas pessoas, ainda felizmente, que querem fazer voluntariado, apoiar causas, mas muitas vezes também essas causas não são bem comunicadas ou não são abertas as portas devidamente para trazer energia jovem. Então, esta associação, muitos dos voluntários, é a primeira vez que estão a fazer voluntariado e eu acho que nós temos uma grande preocupação no sentido de que eles tenham uma boa experiência, que consigam também daqui levar muito valor. Portanto, não é só contribuir, mas que também tenham uma boa experiência e que ganhem algo com isto. Portanto, aprendem novas tecnologias, conhecem novas pessoas, têm contato com diferentes áreas. E eu acho que é necessário ter esta visão também para o associativismo, que por vezes não é bem comunicado. Às vezes parece que são precisos jovens só para fazer algumas tarefas e não é visto também o que é que o jovem que vem, o que é que gostaria também de contribuir mais e também de encontro esses interesses, digamos assim, dos jovens.
5: Na sua perspectiva, a criação de um Ministério da Juventude há 2 anos trouxe uma alteração significativa nas políticas para os jovens em Portugal?
6: Sim e não. Eu acho que a intenção está lá. Há muitas políticas neste momento ligadas às mulheres em engenharia, nas STEMs, há muito apoio ligado à parte de prevenção da violência, mas a verdade é que há muito trabalho a ser feito. Existe a Agenda Nacional da Juventude, que nunca mais se ouviu falar. Por exemplo, o Conselho Municipal, o Conselho da Juventude de Lisboa teve a primeira e última reunião em abril do ano passado. Eu acho que há muito trabalho ainda a ser feito ligado ao associativismo, à auscultações, mas depois não se percebe muito bem ao que é que isso leva. As candidaturas ainda são muito difíceis, os apoios vêm sempre tarde. Eu acho que é necessário haver aqui uma grande reestruturação. Por outro lado, este projeto também mostra que não é preciso estar sentado à espera que as coisas mudem, podemos olhar para as coisas que não estão a funcionar e pegar em nós e mudar. Este manual, o Manual da Juventude, vem colmatar aqui uma falha enorme, que é garantir o acesso a todas as oportunidades, que é algo óbvio. É um projeto de super baixo custo de manutenção e implementação e que tem um impacto muito grande. E eu penso é que por vezes falta esta visão da classe política, que muitas vezes vem de meios muito privilegiados e tem muita dificuldade em perceber realmente o que é que são as barreiras sociais, o que é a pobreza, e perceber como combatá-la. E penso que é necessário fazer um trabalho maior em ir até zonas mais isoladas, bairros sociais, zonas socioeconomicamente mais vulneráveis e envolver esses jovens que são realmente quem mais precisam neste tipo de atividades, apoios e mostrar que têm oportunidades e que têm futuro cá em Portugal.
5: Fica claro que o problema não está na falta de interesse dos jovens, mas na forma como a informação lhes chega ou não chega. A Integridade Mais fica por aqui. Foi nosso convidado José de Assis Cordeiro, fundador da Associação Política Factual 21. Eu sou Jorge Cravo e convido-vos a seguir o dia-a-dia da All for Integrity nas redes sociais e através do site allforintegrity.org.

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0: Olá, viva. Este é o Jornal Regional na Terra Nova. A Câmara Municipal de Aveiro assinou os contratos interadministrativos de delegação de competências com as 10 juntas de freguesia do município de Aveiro para a realização de várias obras, vários projetos de obra naqueles espaços geográficos do município aveirense. As 10 juntas de freguesia do município e a Câmara assinaram assim estes contratos interadministrativos de delegação de competências para este ano, totalizando um volume de obras que implicará a aplicação de 1 milhão 230 mil euros. Numa fase posterior, as autarquias vão assinar-se autos de transferência de recursos que vão atingir um valor na casa do 1 milhão e 100 mil euros. Ontem foi dia para a formalização das delegações de competências, que são obras cuja execução passa para a responsabilidade das juntas de freguesia, suportadas pelas verbas que a Câmara Municipal de Aveiro, neste caso, transfere. O detalhe da notícia é disponível em terranova.pt. Em Ilhavo, a Câmara Municipal alertou para a ausência de assistência médica nas freguesias da Gafanha da Encarnação e Gafanha do Carmo. Em comunicado enviado à redação Terra Nova, a Câmara fala, da falta de médicos de família, nestes postos de cuidados primários. Ausência que se verifica há cerca de 15 dias. Neste comunicado, a Câmara Municipal de Ilhavo esclarece que o processo de descentralização de competências na área da saúde não abrange a gestão de recursos humanos técnicos e médicos. O Executivo Municipal ilhavense solicitou ao Ministério da Saúde e à Unidade de Saúde Local da região de Aveiro a reposição urgente do serviço. E citei: o Conselho de Administração da Unidade Local de Saúde está em processo de substituição pelo Ministério da Saúde, sendo já conhecida a nova composição daquele órgão. Foi apresentada ontem no Navio Museu Santo André, na Gafanha da Nazaré, a programação de verão do município de Ilhavo, na qual se inclui os festivais gastronómicos, a título de exemplo, o Festival do Bacalhau, festivais culturais, como o Rádio Faneca, eventos desportivos, como a Corrida Popular da Costa Nova e a Travessia da Rianado, a Semana Jovem, entre outros eventos. O orçamento global ascende aos 680 mil euros, facto revelado por Rui Dias, presidente da Câmara Municipal de Ilhavo. O cartaz do Festival do Bacalhau, na edição deste ano, apresenta Kim Barreiros, a 12 de agosto, Carolina Deslandes, a 13 de agosto, Gabriel Pensadores, a 14 de agosto, no dia 15, Delfins, e Ricardo Ribeiro, atua a 16 de agosto. Rui Dias falou do orçamento para o programa apresentado ontem em conferência de imprensa, que sobe, neste caso, aos 680 mil euros.
1: É inferior. O nosso objetivo era que fosse 100 mil euros inferior, mas acho que não conseguimos. Não, nós temos aqui o valor de 450 mil. Quando é que foi o ano passado?
2: 513, 514.
1: Pronto, então serão 60 e poucos mil. O nosso objetivo inicial, quando começamos a construir o programa, era conseguir construir um programa que fosse 100 mil euros inferior ao do ano passado, ao ano em que, enfim, julgo que por ser um ano eleitoral, se gastou 1 milhão de euros em festas, e nós não temos tanto dinheiro para gastar em festas.
2: E agora qual é o orçamento total deste programa de verão?
1: Olha, tenho que fazer as contas. 97. Olha, são mais.
3: 680
1: mil euros. O valor global.
0: Rui Dias, presidente da Câmara Municipal de Ilhavo, na sessão de apresentação do programa de verão para o município. Como lhe disse há instantes, o cartaz do Festival de Bacalhau inclui as atuações de Kim Barreiros, Carolina Deslandes, Gabriel Pensador, Delfins e Ricardo Ribeiro. O Centro Social e Paroquial Nossa Senhora da Nazaré celebra o 35º aniversário no espaço para onde projeta a ampliação, precisamente do Centro Social. Será num terreno contíguo ao lar da Gafanha da Nazaré, cerimónia marcada para esta terça-feira. A direção da instituição tem assumido uma aposta na obra de ampliação. Assim, a partir das 14h30, há acolhimento de convidados e colaboradores, a celebração da gratidão e esperança, com a presença do pároco Pedro Oliveira, mensagens da direção do Centro Social, autarcas locais da Gafanha da Nazaré e de Ilhavo vão também discursar neste encontro evocativo, a fechar a um momento musical com a atuação da Tuna da Universidade Sénior e um convívio no refeitório do Centro Social e Paroquial Nossa Senhora da Nazaré, que celebra assim o 35º aniversário hoje. Ontem assinalou-se o 49º aniversário do NES e também neste contexto realizou-se a cerimónia de tomada de posse dos órgãos sociais do clube. Ao fim da tarde, nas instalações do Parque de Jogos da Gavanha da Encarnação, Carlos Amador tomou posse como o presidente do NES, mandato renovado, e explicou à reportagem Terra Nova os anseios, os objetivos para este novo mandato na liderança deste clube da Gavanha da Encarnação.
3: As expectativas é dar continuação ao trabalho feito nestes anos anteriores, continuarmos com a captação de atletas, formarmos mais uma equipa este ano, que é os júniores, e nunca
4: masculinos,
3: e nunca abdicando da formação. Vamos continuar a aprimorar a formação e fazer os escalões agora, que só nos faltava aos júniores, fazer já aos júniores esta época, para sustentar a nossa equipa de séniores, que futuramente voltaremos aos sub-23. E depois continuarmos a trabalhar o espaço, o desenvolvimento do espaço, para podermos receber bem aqui a miudagem. Nós, como temos muitos miúdos e temos as equipas femininas, que iremos manter, pelo menos vamos manter mais, vamos manter até as três equipas do futebol feminino, mais as cenas, que são quatro, precisamos de mais espaço. Andámos a trabalhar um campo que já deveria ter o sintético, mas ainda não houve oportunidade, mas vamos ver se ele é instalado até iniciarmos a próxima época. Depois temos mais um campo de relva natural, que estávamos a contar também já usufruir do espaço nesta época 26, mas não vai ser possível, mas vai arrancar as obras novamente, iremos implementar o relva natural para criarmos condições futuras.
0: Carlos Amador se tomou posse para mais um mandato à frente, para mais um mandato na liderança do NES. A informação regional mantém-se atualizada em terranova.pt.

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0: Eu tentei.
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0: Olá, viva. Este é o Jornal Regional na Terra Nova. A Câmara Municipal de Aveiro assinou os contratos interadministrativos de delegação de competências com as 10 juntas de freguesia do município de Aveiro para a realização de várias obras, vários projetos de obra naqueles espaços geográficos do município aveirense. As 10 juntas de freguesia do município e a Câmara assinaram assim estes contratos interadministrativos de delegação de competências para este ano, totalizando um volume de obras que implicará a aplicação de 1.230.000 euros. Numa fase posterior, as autarquias vão assinar-se autos de transferência de recursos que vão atingir um valor na casa do 1.100.000 euros. Ontem foi dia para a formalização das delegações de competências, que são obras cuja execução passa para a responsabilidade das juntas de freguesia, suportadas pelas verbas que a Câmara Municipal de Aveiro, neste caso, transfere. O detalhe da notícia é disponível em terranova.pt. Em Ilhavo, a Câmara Municipal alertou para a ausência de assistência médica nas freguesias da Gafanha da Encarnação e Gafanha do Carmo. Em comunicado enviado à redação Terra Nova, a Câmara fala da falta de médicos de família, nestes postos de cuidados primários. Ausência que se verifica há cerca de 15 dias. Neste comunicado, a Câmara Municipal de Ilhavo esclarece que o processo de descentralização de competências na área da saúde não abrange a gestão de recursos humanos técnicos e médicos. O Executivo Municipal ilhavense solicitou ao Ministério da Saúde e à Unidade de Saúde Local da região de Aveiro a reposição urgente do serviço. E citei: o Conselho de Administração da Unidade Local de Saúde está em processo de substituição pelo Ministério da Saúde, sendo já conhecida a nova composição daquele órgão. Foi apresentada ontem no Navio Museu Santo André, na Gafanha da Nazaré, a programação de verão do município de Ilhavo, na qual se inclui os festivais gastronómicos, a título de exemplo, o Festival do Bacalhau, festivais culturais, como o Rádio Faneca, eventos desportivos, como a Corrida Popular da Costa Nova e a Travessia de Rianado, a Semana Jovem, entre outros eventos. O orçamento global ascende aos 680 mil euros, facto revelado por Rui Dias, presidente da Câmara Municipal de Ilhavo. O cartaz do Festival do Bacalhau, na edição deste ano, apresenta Kim Barreiros, a 12 de agosto, Carolina Deslandes, a 13 de agosto, Gabriel Pensadores, a 14 de agosto, no dia 15, Delfins, e Ricardo Ribeiro, atua a 16 de agosto. Rui Dias falou do orçamento para o programa apresentado ontem em conferência de imprensa, que sobe, neste caso, aos 680 mil euros.
1: É inferior. O nosso objetivo era que fosse 100 mil euros inferior, mas acho que não conseguimos. Não, nós temos aqui o valor de 450 mil. Quanto é que foi o ano passado?
2: 513, 514.
1: Pronto, então serão 60 e poucos mil. O nosso objetivo inicial, quando começamos a construir o programa, era conseguir construir um programa que fosse 100 mil euros inferior ao do ano passado, o ano em que, enfim, julgo que por ser um ano eleitoral, se gastou 1 milhão de euros em festas, e nós não temos tanto dinheiro para gastar em festas.
2: E agora, qual é o orçamento total deste programa de verão?
1: Olha, tenho que fazer as contas. 97, olha, são mais.
3: 680
1: mil euros, o valor global. Sim.
0: Rui Dias, presidente da Câmara Municipal de Ilhavo, na sessão de apresentação do programa de verão para o município. Como lhe disse há instantes, o cartaz do Festival de Bacalhau inclui as atuações de Kim Barreiros, Carolina Deslandes, Gabriel Pensador, Delfins e Ricardo Ribeiro. O Centro Social e Paroquial Nossa Senhora da Nazaré celebra o 35º aniversário no espaço para onde projeta a ampliação, precisamente do Centro Social. Será num terreno contíguo ao lar da Gafanha da Nazaré, cerimónia marcada para esta terça-feira. A direção da instituição tem assumido uma aposta na obra de ampliação. Assim, a partir das 14h30, há acolhimento de convidados e colaboradores, a celebração da gratidão e esperança, com a presença do pároco Pedro Oliveira, mensagens da direção do Centro Social, autarcas locais da Gafanha da Nazaré e de Ilhavo vão também discursar neste encontro evocativo, a fechar a um momento musical com a doação da Tuna da Universidade Sénior e um convívio no refeitório do Centro Social e Paroquial Nossa Senhora da Nazaré, que celebra assim o 35º aniversário hoje. Ontem assinalou-se o 49º aniversário do NES e também neste contexto realizou-se a cerimónia de tomada de posse dos órgãos sociais do clube. Ao fim da tarde, nas instalações do Parque de Jogos da Gavanha da Encarnação, Carlos Amador tomou posse como o presidente do NES, mandato renovado, e explicou à reportagem Terra Nova os anseios, os objetivos para este novo mandato na liderança deste clube da Gavanha da Encarnação.
3: As expectativas é dar continuação ao trabalho feito nestes anos anteriores, continuarmos com a captação de atletas, formarmos mais uma equipa este ano, que é os júniores,
4: e nunca masculinos,
3: e nunca abdicando da formação. Vamos continuar a aprimorar a formação e fazer os escalões agora, que só nos faltava aos júniores, fazer já os júniores esta época para sustentar a nossa equipa de séniores, que futuramente voltaremos aos sub-23. E depois continuarmos a trabalhar o espaço, o desenvolvimento do espaço, para podermos receber bem aqui a miudagem. Nós, como temos muitos miúdos e temos as equipas femininas, que iremos manter, pelo menos vamos manter as três equipas do futebol feminino, mais as cenas, que são quatro, precisamos de mais espaço. Andamos a trabalhar um campo que já deveria ter o sintético, mas ainda não houve oportunidade, mas vamos ver se ele é instalado até iniciarmos a próxima época. Depois temos mais um campo de relva natural, que estávamos a contar também já usufruir do espaço nesta época 26, mas não vai ser possível, mas vai arrancar as obras novamente, iremos implementar o relva natural para criarmos condições futuras.
0: Carlos Amador se tomou posse para mais um mandato à frente, para mais um mandato na liderança do NES. A informação regional mantém-se atualizada em terranova.pt.

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1: Arrendar casa obriga a alguns cuidados antes de assinar o contrato. Para que seja possível comparar opções, a procura deve ser relativamente exaustiva. Na fase da comparação, o fator que mais influencia a escolha é o valor da renda. Idealmente, a taxa de esforço não deve ser superior a 35% do rendimento líquido do agregado familiar. Mas há outros fatores a ter em conta, como por exemplo a localização. Aspectos como a segurança, proximidade ao local de trabalho e serviços e acesso à rede de transportes podem fazer a diferença no total de encargos ao final do mês. Para além disso, convém visitar a casa para avaliar o estado de conservação do imóvel, equipamentos, canalizações e circuito elétrico. Uma vez feita a escolha, e se o imóvel faz parte de um condomínio, é importante conhecer o seu regulamento. Por fim, é essencial saber o que diz a lei, pois tanto o senhorio como o arrendatário têm direitos e obrigações.
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9: Podcast A. Descomplica. Olá, sejam bem-vindos a mais um episódio do Podcast A. Descomplica. Hoje, um episódio especial do Mais Ciência. E para falarmos de territórios em mudança. Para isso temos connosco três convidados. João Afonso Correia.
10: Três convidados. Helena Marinho, Vítor Silva, João Lourenço Marques. Helena Marinho é professora do Departamento de Comunicação e Arte da Universidade de Aveiro, área da Música, e coordenadora do Polo de Aveiro do Instituto de Etnomusicologia, Centro de Estudos de Música e Dança. Os seus temas de estudo incluem pesquisa sobre performance de música contemporânea, música e género, música portuguesa. Helena Marinho coordena o projeto Shores, sobre som e música nas costas europeias. Vítor Silva é professor do Departamento de Engenharia Civil da Universidade de Aveiro, tem vindo a dedicar-se à avaliação de risco sísmico e ao estudo dos impactos de desastres naturais em várias dimensões, estruturas, economia e ambiente, e é coordenador do projeto Ed for Buildings. João Lourenço Marques é professor do Departamento de Ciências Sociais, Políticas e do Território e tem vindo a estudar a justiça e o planeamento do território, ou seja, o grau de justiça nas políticas públicas em três domínios fundamentais: habitação, educação e saúde. Coordena o projeto Just Plan.
9: Num mundo, aliás, cada vez mais incerto e imprevisível, talvez precisemos de novas ferramentas. E uma das novas ferramentas de que tanto se fala é da inteligência artificial, e é essa mesma ferramenta ferramenta que é essencial no trabalho desenvolvido por Vítor Silva para perceber então o risco de sismo, não é? A avaliação do risco sísmico no nosso território. Pode-nos explicar um pouco melhor este projeto, Vítor Silva?
11: Este projeto, por acaso, é um pouco engraçado a forma como ele começou, porque nós começámos este projeto foi por não acreditarmos na inteligência artificial. Okay. Nós começámos isto porque toda a gente dizia: temos de usar AI para isto, usamos AI para aquilo, e muitas vezes, mesmo o grupo, nós achávamos: mas é mesmo preciso AI? Será que isto vai mesmo funcionar para aquilo que nós queremos fazer? E nós começámos a trabalhar aqui com alguns alunos a experimentar: vamos tentar usar AI para classificarmos os edifícios. E quando eu digo classificar, é para podermos olhar, por exemplo, ao departamento onde nós estamos agora e ver: ele é vulnerável a sismos, ele é vulnerável às tempestades, como agora vimos no centro do país. Como é que é a eficiência energética deste edifício? Nós achámos inicialmente que ia ser muito difícil de um algoritmo de inteligência artificial conseguir olhar para aqueles parâmetros, para a parte da arquitetura do edifício, e conseguir dizer-nos: sim, de facto, isto parece que foi construído há imenso tempo, isto parece que os materiais de construção já estão um pouco degradados, por exemplo, ou o tipo de construção não é o mais resiliente a desastres naturais. E começámos a testar estes algoritmos. Nós testámos para Lisboa e testámos também ali para o bairro da Beira-Mar, e ficámos surpreendidos como é que os algoritmos, nós alimentámos-los com muitas imagens, já haver até maior base de dados de edifícios classificados, mais de 20 mil edifícios, e começámos a ver que ele tinha um nível de exatidão acima de 80%. Para Elsa, podíamos dizer: ok, mas 80%, mas então um engenheiro consegue fazer um trabalho melhor. É verdade. Mas vamos imaginar que agora nós queremos caracterizar todos os edifícios em Aveiro. São milhares de edifícios. E eu não posso andar edifício a edifício a classificar estes edifícios. O que eu posso fazer é recolher imagens de todos estes edifícios, que estamos a fazer tanto com drones como com câmaras montadas em cima de carros, e depois estes algoritmos estão-nos automaticamente a caracterizar os edifícios todos, a dizer: este edifício parece mais frágil, este é eficiente em termos de eficiência energética, é menos bom. E é com estes tipos de tecnologia que nós estamos a mapear em várias partes do país, não só em Aveiro, estamos a mapear e identificar exatamente estas são as zonas que nós devemos investir mais, tanto no reforço de edifícios, no melhoramento das estruturas, ou, por exemplo, como se calhar muitos de nós fizemos quando houve o fundo ambiental em que podíamos melhorar os edifícios em relação às castelarias, aos capotes, pôr painéis fotovoltaicos, melhorar as coberturas. Estes são os edifícios em que nós devemos dar prioridade. Só assim, de uma forma muito resumida, é esta a lógica, é esta a razão deste projeto.
9: Portugal, não, Portugal, aliás, Aveiro, a região que, a nossa região que refere, não é das regiões mais preocupantes, digamos assim, a nível sísmico.
11: Correto, não é das mais preocupantes. Nós estamos numa zona que tem uma probabilidade sísmica mais baixa, por exemplo, com comparação com o Algarve, como com Lisboa, mas a probabilidade sísmica não é zero. Okay? Eu trabalho com muitos países, desde Itália, desde alguns países mesmo, por exemplo, na América do Sul, e muitas vezes, apesar de nós termos aquelas zonas que a probabilidade sísmica é mais alta, sim, verdade, mas a probabilidade de nós termos um sismo relativamente perto de Aveiro e temos aqui os solos em Aveiro que não são os melhores, não é? Ou seja, não é zero, por isso nós temos de estar preparados para esta possibilidade. E depois, esta tecnologia que eu acabei de descrever não é só útil para os sismos. Okay? Nós andamos com os drones por causa da caracterização das coberturas, e nós vimos agora, infelizmente, o que aconteceu em Leiria, o que aconteceu no centro, quando houve esta tempestade agora aqui em Cristine, e nós sabemos que a tendência não é termos menos tempestades, infelizmente é termos mais e mais severas. Toda esta tecnologia serve também para as cheias, para as tempestades e para outros desastres.
10: Professor João Helena Marques, as estatísticas parecem mostrar que existem cada vez mais disparidades entre ricos e pobres, sobretudo em Portugal, e essas disparidades refletem-se no território. Parece um efeito natural que estas disparidades se reflitam no território, mas tendo em conta os sistemas atuais de gestão e administração das sociedades em que vivemos, é possível pensar em políticas públicas que invertam ou que minimizem a tendência?
12: Obrigado, João. Começando pelo fim, é imperativo que assim seja. As desigualdades, não é pelas estatísticas o dizerem, porque há formas de mentir com as estatísticas, mas de facto as desigualdades são intrínsecas às dinâmicas territoriais, até porque nós temos no território diferentes fatores que atraem e repelem atividades económicas e as pessoas. Portanto, essas desigualdades são quase intrínsecas à própria natureza humana. Portanto, poder olhar para isso como algo que é natural também nos deve aqui trazer outra responsabilidade, que é poder aqui mitigar algum tipo dessas desigualdades. Portanto, algo que se tende a confundir, que é a questão da igualdade e da equidade. Portanto, as políticas públicas trabalhar a equidade, sim, a igualdade menos, porque de facto nós não podemos ter territórios por via da sua idiosincrasia naquilo que são os recursos e a forma como esses recursos estão localizados, que possamos ter igualdade de oportunidades, que estejamos aqui ou que estejamos num outro lugar. Portanto, a questão da equidade tem que ver também com o projeto e com esta linha de investigação, que tem que ver com a justiça territorial. Portanto, o projeto em causa teve aqui o desafio de passar de conceitos teóricos e abstratos de justiça e tentar trabalhá-los de forma mais territorializada. E, portanto, podemos desenvolver um pouco mais isto, não sei se agora ou mais tarde, mas, de facto, não existe um único conceito, uma única perspectiva de justiça. Portanto, há um exemplo muito paradigmático do Amartya Sen, que ilustra muito bem aquilo que é o por um lado, a responsabilidade e os desafios da política pública. Quando temos uma flauta, e a podemos atribuir a três crianças. Uma, de facto, é a criança que sabe tocar a flauta. A outra é a criança que investiu muito tempo para aprender a tocar flauta. E a terceira é uma criança pobre. Portanto, podemos tomar três decisões, que é atribuir a flauta a cada um destes meninos, mas, de facto, qualquer uma destas decisões é válida. No contexto das políticas públicas, quando estamos a falar de recursos escassos, que é o que esta flauta aqui representa, nós temos que ter sempre em nota de que há soluções que são sempre justificadas por via desse princípio de justiça. Portanto, o que é importante fazer-se é trabalhar, digamos, as opções naquilo que é o encontrar efeitos compensatórios. E a questão das estatísticas, que foi um bocadinho o ênfase da questão que me levantou, a forma como nós podemos responder convenientemente a esses desafios é fazer essa monitorização através da estatística e de dados que permitem, na prática, perceber como é que as coisas evoluem, como é que as coisas podem ser corrigidas.
9: Quando falamos de território, quando falamos de países, de culturas, enfim, a arte é a peça fundamental, não é? A arte, a cultura e em particular a música, não é? Porque é essa a base do projeto da professora Helena Marinho. Pode ajudar a sociedade a adaptar-se a estas grandes transformações a que assistimos? E a criação artística, pode ela também conter formas de intervenção?
13: Sim, sem dúvida. Aliás, eu até começaria por esse último ponto, a questão da intervenção e a questão de tornar as pessoas mais conscientes em relação àquilo que as rodeia e os problemas que surgem, e que, nomeadamente em relação a questões ambientais. E falando, por exemplo, mais concretamente do projeto Shores, a ideia é que a arte nos torna mais sensíveis, mais conscientes em relação a determinado tipo de problemas, se realmente envolvemos os territórios em mudança nessa equação. Porque a arte tem uma grande vantagem, é que ela não tem fronteiras a nível de compreensão, não é? E ela pode gerar uma empatia muito mais direta com as pessoas do que, por exemplo, pesquisa pura e dura. Não estou a dizer mal a pesquisa pura e dura, de todo, mas sabemos que às vezes há problemas a nível de comunicação com os públicos em geral, e nós não estamos a fazer só pesquisa uns para os outros, estamos também a fazer pesquisa que tenha um impacto direto na sociedade e que realmente as pessoas em geral, sejam elas quais forem, seja em que territórios forem, tenham consciência e tenham dessa contribuição, não é? E eu acho que a apreensão das artes é algo de imediato. Nós não precisamos de saber música para compreender ou para sentir a música. E quando ela está associada, como é o caso deste projeto que estamos a falar agora, do Shores, quando ela é associada à própria exploração do território, ela realmente é capaz de tornar as pessoas muito mais atentas àquilo que as rodeia. Não é? Eu lembro que nós fizemos atividades de recolha sonoras, por exemplo, ali na zona das Marinas e do sítio onde se recolhe o sal, não é? E a riqueza do património sonoro que está associado é impressionante. E é preciso ir lá e estar em silêncio primeiro e depois ouvir para compreender realmente tudo o que se está a passar à volta. E é curioso que as pessoas que nós já envolvemos nos workshops e agora vamos entrar em fase de residências artísticas também, uma das coisas que as pessoas diziam é: nós moramos aqui, nós conhecemos isto, mas de repente estão a ver as coisas de uma forma diferente. E sobretudo as mudanças, e nomeadamente as mudanças negativas que nós temos assistido nestas últimas décadas tornam-se muito mais evidentes quando realmente há este contacto direto, e é um contacto através da recolha sonora e da criação sonora por meios muito simples que qualquer pessoa pode desenvolver, e isso realmente torna os problemas muito mais próximos e muito mais vivos na consciência das pessoas. E acho que é essa a grande resposta e a grande vantagem das artes, é esse imediatismo na comunicação.
9: Uhum. Mas concretamente o projeto Shores desenvolve-se na costa, não é? Nas zonas costeiras?
13: Sim, costas e não só. Uhum. Na realidade, Shores pode ser qualquer zona de contacto entre um corpo de água e a terra. E é nessa interação entre um corpo de água e a terra que realmente se desenvolve uma miríade de aspectos muito relevantes, não é? Nós não temos uma palavra exata para isso em português, porque nós dizemos costas e pensamos é a costa do mar, não é? Mas em inglês é mais abrangente, não é? E são locais, esses locais entre, não é? Entre a terra e o mar, entre a terra e um rio, entre a terra e um lago, são os locais onde servem para tudo, são vias de transporte, são locais onde vamos recolher comida, são locais onde se cria cultura e tradições associadas às comunidades. São locais riquíssimos e em termos de matéria sonora também, não é? E portanto, quanto mais conscientes tivermos desses valores, mais atenção nós temos para, por exemplo, a necessidade de políticas públicas. E também, por outro lado, também podemos encontrar pontos de criação que são muito interessantes. O colega estava agora a falar de recolhas de dados. Pode-se unificar dados. Uhum. E é outra forma de termos também esse acesso, um acesso mais intuitivo a esses dados. Isso também é um ponto muito interessante ligado à criação artística, que é a unificação.
9: Uhum. E que permite sensibilizar, não é?
13: Sem dúvida.
9: A sociedade no geral, nomeadamente também para a proteção, não é? E para questões da poluição, por exemplo, que é uma das grandes preocupações.
13: Sim, sim, sem dúvida. Sem esse contacto direto, eu acho que dificilmente. Não estou a dizer que todas as pessoas, mas há grupos que provavelmente não teriam essa noção tão próxima e tão visceral, quase, eu diria, do que realmente está a acontecer.
10: Professor Vítor Silva, voltando ao risco sísmico, os estudos que têm vindo a ser feitos e os dados recolhidos permitem perceber qual a situação do território português em relação a outras zonas, por exemplo, da Europa? Que comparação a este nível é que se pode fazer?
11: Sim, eu às vezes até acho que é mais interessante é nós compararmos dentro de Portugal, não é? Mas muitas vezes também podemos comparar com outros países para tentarmos entender o que é que foi feito de bom lá fora e o que é que podemos tentar copiar aqui para dentro, não é? Ou seja, nós mantemos sempre, nós trabalhamos muito com outras, por exemplo, o Instituto Nacional de Estatística, para tentarmos entender a cada 10 anos nós temos os censos, mas todos nós preenchemos em 2021, penso eu, os censos, em termos dessa informação sobre edificado, e vamos sempre mudando os nossos modelos para entender se acontecesse agora aqui um sismo magnitude 7, magnitude 8, seja mais próximo de Portugal continental, seja nas ilhas, qual é o possível impacto, ok? Ou seja, nós temos vindo a avaliar ao longo do tempo o que é que pode acontecer. Nós temos aqui dois fatores. Por um lado, nós temos bons códigos de dimensionamento, temos boa engenharia em Portugal, ou seja, os novos edifícios, à partida, sim, são resilientes, mas por outro lado, temos mais de metade dos edifícios em Portugal foram construídos quando ainda nem sequer havia regulamentos. E depois, essa metade dos edifícios, também os edifícios têm mais de 50 anos. Okay? Geralmente os edifícios até costumam ser construídos mais ou menos com um tempo de vida para 50 anos. São edifícios que já precisam de manutenção.
9: Se houvesse, por exemplo, um sismo como o de 1755, em Lisboa?
11: Essa é a pergunta sempre difícil de me fazer. Okay?
9: Faz sempre parte da praxe, não é?
11: Faz parte da praxe, é verdade. E nós temos várias estimativas, porque depois, imagino, depende da altura até da semana. Estamos a falar, por exemplo, durante a noite, quando todas as pessoas estão nos edifícios residenciais, ou se estamos a falar, por exemplo, às vezes no fim de semana, como aconteceu no 1 de novembro de 1755, em que grande parte das fatalidades foi porque tínhamos imensas pessoas.

0: Agora aqui já não é tão justificável quando nós temos, já sabemos tanto. Eu queria também só colocar aqui no ponto aqui do colega, quando ele estava a descrever esta parte das injustiças, eu estava-me a lembrar que há 2 anos atrás o Instituto Nacional de Estatística deu-nos gigabytes de dados sobre onde é que as pessoas vivem e alguns parâmetros socioeconómicos. Nós fizemos algumas análises e nós vimos que em Portugal é muito comum que os edifícios mais antigos e mais frágeis é onde as pessoas com geralmente mais idade, pessoas às vezes com incapacidade e pessoas com rendimentos mais baixos vivem. Ou seja, nós temos esta combinação desta tempestade perfeita. Se acontecer alguma coisa, okay, temos as pessoas que estão mais vulneráveis socialmente, são aquelas que também estão nos edifícios que são mais vulneráveis, são daquelas pessoas que sabemos que à partida tem de haver um grande apoio do Estado se acontecer alguma coisa, porque estas pessoas são vulneráveis, não são de pessoas que financeiramente poderão estar a suportar o impacto deste tipo de sismos.
1: Aproveitando o que acabou de dizer e chamando mais uma vez o João Lourenço Marques à conversa, estamos perante uma grave crise de habitação. Será que esta necessidade de criar habitação a baixo custo, em que, eventualmente, lá está, aquilo que se pode pagar é pouco, não é? Os materiais, eventualmente, respondem a isso. Pode-se criar aqui, resolver um problema e, ao mesmo tempo, criar outro?
2: Sim, antes de responder, só dar nota que, de facto, o colega aqui frisou uma coisa muito importante, que é a ideia de que os impactos que grandes riscos podem ter nas pessoas, que se democratiza um bocadinho aquilo que é o impacto, não é verdade. Portanto, anualmente, sociedades mais fragilizadas ou contextos mais fragilizados são aquelas que têm maior impacto. Quando na altura se falava que a Covid democratizou um bocadinho aquilo que foi o impacto, não foi verdade. Portanto, eu tive o privilégio de ficar em casa a trabalhar, outros não tiveram. Portanto, a ideia de que de facto isso põe a nu aquilo que é, digamos, a vulnerabilidade de todos, não é assim. Relativamente à questão da habitação, nós temos de facto um problema da habitação. E de facto não é um problema local, é transversal, com diferentes impactos em determinados sítios, e portanto é preciso, ao que estamos a falar da questão dos dados e da monitorização, fazer essa avaliação correta. Porque para determinado tipo de problemas, quando se fala da crise da habitação, há sítios onde a crise é por via da escassez, há outra é por via das condições da própria habitação, há outras que é por via do acesso económico. Portanto, nós estamos a falar de um problema de crise da habitação, mas que tem diferentes origens e causas, e que são de longa data. Portanto, de facto, poder aqui criar habitações a custos controlados para que elas possam entrar no mercado de forma mais acessível às pessoas é um caminho, mas não só. Portanto, há aqui outro tipo de... Porque o espaço é ubíquo, portanto, as pessoas querem estar próximas daquilo que são os seus locais de trabalho e as suas vivências quotidianas. E, portanto, à partida há um prémio que as pessoas estão dispostas a pagar para estar próximo dessas coisas que há pouco disse fazem criar no território diferentes níveis da atividade. Esse prémio faz com que haja este diferencial de custos e não é para quem quer, é para quem pode. Portanto, estas coisas são aqui um processo circular. De facto, mesmo que hajam esses mecanismos, se não houver uma política pública dita como tal, naquilo que é não só resposta a necessidades presentes, acima de tudo, antecipar aquilo que são necessidades efetivas futuras. Porque quando nós falamos daquilo que são os problemas, fala da questão do sismo, há coisas que são relativamente incertas e que são circunstanciais a diferentes fatores. Mas aquilo que é certo, mesmo aquilo que nós consideramos como certo e como determinístico, nós cuidamos pouco. E, portanto, cuidamos pouco porque temos uma falta de cultura de planeamento. Portanto, nós não pensamos... E aquilo que nos é reconhecido como mais-valia como portugueses, que é a capacidade de desenrasque, isto é um pau de dois bicos, não é? Portanto, é-nos atribuída essa característica porque nós não temos a capacidade, antecipadamente, de nos prepararmos para aquilo que são as intempéries. E depois damos-nos conta do elefante no meio da sala, de repente, e queremos resolver o problema da manhã para a tarde. A questão da habitação é um problema que tem múltiplas causas, mas, de facto, é preciso também dar tempo ao tempo para que as coisas possam, paulatinamente, poder ser atenuadas e resolvidas.
1: Uhum. A habitação, que é um dos pilares essenciais, não é? Porque depois temos outros dois que refere precisamente também neste seu projeto, Just Plan, que é a educação e a saúde, não é? Sim. Que acabam por estar também em crise, não é?
2: Este projeto foi muito interessante porque...

0: disse há pouco, levantamos logo o desafio, como é que nós passaríamos de conceitos teóricos, filosóficos, para critérios operativos no contexto do planeamento das políticas públicas. E, de facto, habitação versus educação e saúde aparecem aqui como perspectivas diferentes. Enquanto que a questão do acesso e as desigualdades que isso possa trazer nas pessoas na habitação tem a ver com o acesso económico, as pessoas poderem ter ou não ter acesso à habitação, no caso das escolas, da educação e da saúde, tem a ver com a proximidade. Portanto, há o exemplo que há pouco dei do Amartya Sen da flauta. Eu não fui explícito, mas quando nós atribuímos a flauta a cada um deles, tem um princípio de justiça da necessidade, da utilidade e do direito adquirido. E, portanto, quando nós olhamos para um território e queremos fazer um planeamento de escolas, sabendo que há necessidade de X lugares para estudantes, a configuração da rede pode ser uma ou pode ser outra, se eu quiser privilegiar os mais desfavorecidos, se eu quiser privilegiar os aglomerados onde existe mais massa crítica, ou se eu quiser privilegiar um outro qualquer critério. Há pouco, quando disse que qualquer das soluções são defensáveis, são, de facto. Agora, o que é preciso é que quando se tapa a cabeça, que é o que se faz, e se destapa os pés, para aqui haver efeitos compensatórios. Portanto, esta investigação e este projeto, mais do que dar resposta temos o que é que se deve fazer, trabalha mecanismos para perceber quais são as consequências se determinadas opções forem tomadas. E a educação, a saúde e a habitação não são dimensões independentes.
1: Arte e música, portanto, são parte da riqueza de um território também, naturalmente. Sim, sim. O projeto Shores, que usa litoral e água, hoje recursos, enfim, escassos, em risco, não é? Este projeto usa estes recursos como fonte de inspiração. Já é possível avançar com algumas tendência nas criações que podem surgir a partir do projeto que mostrem como é que estes recursos estão a ser tratados na arte e na música?
2: Sim, sobretudo, isso vai ser desenvolvido sobretudo este ano, porque o projeto ainda está em curso, e vamos organizar três residências artísticas, uma em Aveiro, outra em Trondheim, na Noruega, e outra numa pequena localidade holandesa, cujo nome eu nem me arrisco a pronunciar, porque é tão difícil. Mas uma das ideias, há várias ideias em torno disso, mas algumas ideias têm a ver com a utilização da sonificação, aquela técnica que eu referi há bocadinho, e temos neste momento um banco de dados com muitas gravações, tanto gravações de eventos e criaturas naturais, como também de gravações ligadas a patrimónios musicais locais, não é? E tudo isso vai ser de alguma forma incorporado, quer em criações mais tradicionais no sentido que são composições, obras musicais que vão ser apresentadas, mas também instalações sonoras, que algumas delas prevê-se que venham a ser interativas, ou seja, as pessoas vão poder de alguma forma tocar com os ouvidos também nesses materiais sonoros e brincar, criar com eles na sequência dessas criações que estão a ser promovidas pelo projeto. E eu penso, portanto, como eu dizia há bocadinho, isto é uma outra forma de realmente termos essa consciencialização em relação aos territórios, não é? Mas as artes aqui acho que são fundamentais, e até voltando um bocadinho ao exemplo da flauta, não é? Porque realmente também há essa questão: se damos uma flauta a alguém que a toca muito bem, provavelmente essa pessoa vai ainda tocar melhor. Se damos a flauta a alguém que não toca nada, essa pessoa nem vai saber o que vai fazer com a flauta, não é? E portanto, nós temos que adaptar esse território, essa comunidade, e eu acho que o papel de ensinar a essa criança flauta, para que ela depois possa realmente usufruir dessa flauta, essa seria a resposta.
0: O ideal seria dar uma flauta a cada um, mas estamos a partir de um cenário que é a realidade. Os recursos são escassos e, portanto, temos que tomar opções.
1: Ponto final neste podcast Descomplica, sobre territórios em mudanças. Agradecemos a presença da Helena Marinho, Vítor Silva, João Lourenço Marques.
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0: Nova Boa Tarde, são 3:30.
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1: O bastonário da Ordem dos Médicos acusa o Executivo de falhar na estratégia para dar médicos de família a mais utentes, em causa à notícia hoje conhecida, segundo a qual o Executivo reduziu a meta de 360 mil utentes até 2029 para cerca de 60 mil, porque as USF geridas por privados tardam em arrancar.
2: Estamos a perceber que é um falhanço, porque os concursos que estão a ser desenvolvidos têm muito pouca adesão. É falta de atratividade no Serviço Nacional de Saúde e o SNS tem que ser a prioridade de qualquer governo. E a falta de atratividade também nas soluções que são apresentadas das USFs modelo C. Aquilo que nós não queremos é ver os médicos de família irem, por exemplo, para o setor privado. Eles também são importantes. Não estou a dizer que o setor privado não tenha que ter médicos de família. O que eu estou a dizer é que o SNS tem que ser competitivo.
1: Carlos Cortes, que hoje apresentou um documento com cerca de 20 propostas para valorizar a medicina geral e familiar, prevê a redução da burocracia no SNS, a criação de um processo único para que os médicos de família possam acompanhar os doentes em qualquer hospital e a abertura permanente de vagas para médico de família nas zonas mais carenciadas. Durão Barroso considera que a atribuição da Ordem Europeia de Mérito a Cavaco Silva homenageia o papel central de Portugal na integração europeia. O antigo presidente da Comissão Europeia faz parte do júri que atribuiu esta nova condecoração europeia. Aos jornalistas portugueses em Estrasburgo, Barroso sublinhou que Cavaco nunca culpou a Europa pelos problemas que enfrentava.
3: Resistiu sempre à tentação, que é uma tentação para os políticos a nível nacional, pôr as culpas na Europa, mesmo quando às vezes havia decisões tomadas no âmbito comunitário que eram difíceis e difíceis de explicar também. Por isso acho que é uma distinção extremamente justa, que de certa forma também homenageia Portugal, porque Portugal, como viram aqui nesta homenagem que hoje se fez, está no centro da integração europeia.
1: Durão Barroso ao microfone do enviado especial da Renascença, José Pedro Frazão. Ir ao Rock in Rio Lisboa é de transportes públicos, o carro é para ficar em casa ou num estacionamento longe do Parque das Nações, é o que pede a organização do festival, que hoje apresentou o plano de mobilidade do evento. Em comparação com 2024, a organização vai duplicar o número de shuttles entre a Gare do Oriente e o Recinto. Vão também ser reforçados, por exemplo, os autocarros, os comboios e a operação do metro. A vice-presidente do Rock in Rio, Roberta Medina, diz que é o maior plano de mobilidade de sempre.
4: São 11 operadores que se juntaram para fazer o maior plano de mobilidade sempre. Vai ser super fácil chegar se vier de transporte público. A melhor opção é ir até a Gare do Oriente, tem o shuttle saindo de lá a 2 euros e de volta. Todos os conselhos das atividades passam a estar disponíveis hoje, não só na app, mas no site da Renascença também, todas as informações, para que a galera se programe com antecedência. Os parceiros todos têm ofertas de horários especiais, reforço de carreiras, preços especiais para quem tem o bilhete do Rock in Rio. Tudo pensado para que, de fato, a chegada e a saída seja muito confortável, do momento de sair de casa até regressar para casa.
1: Ora, está aí. As recomendações do Rock in Rio para que a galera não tenha problemas em chegar ao recinto do festival. Recordo que o Rock in Rio vai decorrer no Parque Tejo nos dias 20, 21, 27 e 28 de junho.
5: E nós vamos lá estar.
1: Claro, como a rádio oficial, uma vez mais.
5: Exatamente, e estou muito, muito ansiosa que cheguem esses dias. Ficas a saber, Miguel. Quanto a nós, até já.
1: É, até já, até já.

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1: 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Terra Nova, boa tarde, são 4:30. 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

0: Olá, viva! Este é o Jornal Regional na Terra Nova. O programa da tomada de posse do reitor da Universidade de Aveiro, Artur Manuel Soares da Silva, para o mandato 2026-2030, começa amanhã com uma cerimónia institucional pública, marcada para as 14h30, na Nave Caixa UA. À noite, Pedro Abrunhosa atuará neste mesmo espaço num concerto que contará com a participação especial da Tuna Universitária de Aveiro. O início do novo ciclo de liderança da Universidade de Aveiro será ainda assinalado nos dias seguintes, com um conjunto alargado de iniciativas, depois da cerimónia de tomada de posse do nono reitor da Universidade de Aveiro e depois do concerto com Pedro Abrunhosa. Vão seguir-se várias iniciativas destinadas a promover a Academia de Aveiro, num contacto direto do reitor, Artur Silva, e da nova equipa reitoral. Estão assim previstos, para os dias que se seguem à cerimónia institucional, encontros com os antigos reitores, uma visita da nova equipa reitoral à Casa do Estudante, a sede da Associação Académica da Universidade de Aveiro, encontros com presidentes de municípios parceiros da Universidade de Aveiro, encontros com os diretores de unidades orgânicas e de investigação, bem como sessões de auscultação com jovens investigadores, professores e trabalhadores técnicos, administrativos e de gestão. A notícia com mais detalhe disponível para consulta no site da Terra Nova. A Câmara Municipal de Aveiro assinou os contratos interadministrativos de delegação de competências com as 10 juntas de freguesia do município para a realização de várias obras naqueles espaços geográficos do município aveirense. As 10 juntas de freguesia do município de Aveiro e a Câmara assinaram os contratos ontem, contratos interadministrativos de delegação de competências para este ano, totalizando um volume de obras que implicará a aplicação de 1 milhão 230 mil euros. Numa fase posterior, a autarquia, ou as autarquias neste caso, vão assinar autos de transferência de recursos que atingirão um valor de 1 milhão e 100 mil euros. Mas ontem foi dia para a formalização das delegações de competências, que basicamente são obras cuja execução passa para a responsabilidade das juntas de freguesia, suportadas as obras pelas verbas que a Câmara Municipal de Aveiro transfere. A Ilhavo, a Câmara Municipal alertou para a ausência de assistência médica na Gafanha da Encarnação e na Gafanha do Carmo. Segundo um comunicado da Câmara, a falta de médicos de família naqueles postos de cuidados primários registra-se, aliás, desde há duas semanas. Em comunicado, a Câmara Municipal de Ilhavo esclarece que o processo de descentralização de competências na área da saúde não abrange a gestão de recursos humanos técnicos e médicos. O Executivo Municipal solicitou ao Ministério da Saúde e à Unidade de Saúde Local da região de Aveiro a reposição urgente do serviço. Avança este comunicado da Câmara. O Conselho de Administração da ULS está em processo de substituição pelo Ministério da Saúde, sendo já conhecida a nova composição daquele órgão. O desporto ontem assinalou-se, como dizia ontem, o 49º aniversário do NES, e também, neste contexto, realizou-se a cerimónia de tomada de posse dos órgãos sociais do clube, ao final da tarde, nas instalações do Parque de Jogos da Gafanha da Encarnação. Carlos Amador tomou posse como presidente do NES, mandato renovado, explicou à reportagem Terra Nova os anseios, os objetivos para este novo mandato, que começa agora.
1: As expectativas é dar continuação ao trabalho feito nestes anos anteriores, continuarmos com a captação de atletas, formarmos mais uma equipa este ano, que é os júniores, e nunca
2: masculinos,
1: e nunca abdicando da formação. Vamos continuar a aprimorar a formação e fazer os escalões agora, que só nos faltava aos júniores, fazer já os júniores esta época, para sustentar a nossa equipa de séniores, que futuramente voltaremos aos sub-23. E depois continuarmos a trabalhar o espaço, o desenvolvimento do espaço, para podermos receber bem aqui a miudagem. Nós, como temos muitos miúdos e temos as equipas femininas, que iremos manter, pelo menos vamos manter mais, vamos manter até as 3 equipas do futebol feminino, mais as cenas, que são 4, precisamos de mais espaço. Andamos a trabalhar um campo que já deveria ter o sintético, mas ainda não houve oportunidade. Mas vamos ver se ele é instalado até iniciarmos a próxima época. Depois temos mais um campo de relva natural, que estávamos a contar também já usufruir do espaço nesta época 26, mas não vai ser possível, mas vai arrancar as obras novamente, iremos implementar o relva natural para criarmos condições futuras.
0: Carlos Amador tomou posse para mais um mandato na liderança do NES, na presidência do novo Clube da Gafanha da Encarnação, assim denominado. 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
1: 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Terra Nova, boa tarde, são 5 horas.

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3: Afonso Eulálio manteve a liderança do Giro após o contrarrelógio. O ciclista português da Bahrain Victorious conseguiu, contra todas as expectativas, manter o símbolo de líder da prova, a camisola rosa. No final dos 42 quilómetros do contrarrelógio, Ganna, o italiano, foi o vencedor. O português da Bahrain surgiu apenas em 41º, a 4 minutos e 57 do vencedor e 1 minuto e 57 do dinamarquês Jonas Vingegaard, mas manteve, apesar de tudo, a camisola rosa, reduzindo-se a diferença na geral para apenas 27 segundos. O certo é que o ciclista figueirense vai partir de novo amanhã na frente do pelotão. O bastonário da Ordem dos Médicos acusa o governo de falhar na estratégia para dar médicos de família a mais utentes. Em causa, a notícia hoje conhecida, segundo a qual o executivo reduziu a meta de 360 mil utentes até 2029 para cerca de 60 mil, porque as USF geridas por privados tardam em arrancar.
4: Estamos a perceber que é um falhanço, porque os concursos que estão a ser desenvolvidos têm muito pouca adesão. É falta de atratividade no Serviço Nacional de Saúde e o SNS tem que ser a prioridade de qualquer governo. E a falta de atratividade também nas soluções que são apresentadas das USFs modelo C. Aquilo que nós não queremos é ver os médicos de família irem, por exemplo, para o setor privado. Eles também são importantes, não estou a dizer que o setor privado não tenha que ter médicos de família. O que eu estou a dizer é que o SNS tem que ser competitivo.
3: Carlos Cortes, que hoje apresentou um documento com cerca de 20 propostas para valorizar a medicina geral e familiar, prevê a redução da burocracia no SNS, a criação de um processo único para que os médicos de família possam acompanhar os doentes em qualquer hospital e a abertura permanente de vagas para médico de família nas zonas mais carenciadas. O ministro português dos Negócios Estrangeiros desafiou hoje o PS a clarificar a sua posição sobre a utilização da base das Lajes pelos Estados Unidos. Paulo Rangel diz que o Partido Socialista tem de dizer se mudou de posição quanto às prioridades estratégicas de Portugal, declarações do ministro em Estrasburgo, onde anunciou também que vai esperar pelo encontro de amanhã com o embaixador de Israel em Lisboa para saber mais pormenores sobre a detenção de dois portugueses que seguiam na nova flotilha que se dirigia para Gaza.
5: Ele foi convocado e, portanto, amanhã irá ao Ministério, é o dia que está marcado, e dará as suas explicações. Essa questão está a ser acompanhada como foram os passados.
3: Paulo Rangel em Estrasburgo, onde assistiu à distinção de Cavaco Silva com a nova Ordem Europeia do Mérito. E a Comissária Europeia Maria Luísa Albuquerque admite que a emissão de dívida conjunta europeia é uma decisão política em cima da mesa em Bruxelas, embora a decisão não esteja ainda fechada. A antiga Ministra das Finanças adianta que este instrumento, que tem vindo a ganhar força para pagar despesas da defesa europeia, está ainda em discussão para a decisão política.
6: A mutualização da dívida é um passo adicional na integração europeia, que representa não só porque a partir do momento em que haja uma mutualização das responsabilidades da dívida, há também uma maior integração dos próprios orçamentos e das decisões de como o dinheiro se gasta. E, portanto, essa é uma escolha profundamente política que tem de ser feita em conjunto. Eu julgo que é um tema que continuará em cima da mesa. Na verdade, não faz parte daquilo que são as minhas responsabilidades, que estão mais relacionadas com como é que nós conseguimos mobilizar financiamento privado, ou melhor, tornar os mercados mais eficientes para que o financiamento seja mais fácil, mas esse tema da mutualização da dívida, eu julgo que continuará em cima da mesa como um passo adicional da integração que eventualmente virá a concretizar-se, mas não consigo fazer nenhuma previsão sobre isso.
3: Maria Luísa Albuquerque, esta tarde no Parlamento Europeu, ouvida também à margem da cerimónia de atribuição da nova Ordem Europeia do Mérito. Um dos distinguidos foi o antigo presidente e ex-primeiro-ministro Cavaco Silva. O ministro da Educação clarifica que a mudança de designação dos politécnicos, que passam a chamar-se universidades politécnicas, pretende apenas mudar o posicionamento das instituições, principalmente a nível internacional. Esta mudança está a provocar polémica, sendo contestada desde logo por reitores e pelo presidente do Conselho Coordenador dos Politécnicos, Fernando Alexandre, defende que os atuais projetos sairão, no entanto, valorizados.
7: Todos os politécnicos que tiverem uma avaliação institucional sem condições passarão automaticamente a universidades politécnicas. Isso implicará algumas mudanças, mas é basicamente a continuidade dos projetos que existem, obviamente aprofundados. Essa mudança é feita porque as instituições acreditam que podem ser mais reconhecidas, sobretudo internacionalmente, mas também internamente. É a designação que é usada na maior parte dos países europeus. Aquela que nós usamos está ultrapassada, já não é usada e por isso é um avanço.
3: Declarações à margem da cerimónia do 10º aniversário do Polo de Investigação em Saúde I3S no Porto. Sobre o tema dos politécnicos, a Renascença publicou hoje um artigo sobre o exemplo de outros países, incluindo alguns que consideram colocar estas escolas técnicas entre as mais prestigiadas do mundo. Pode ler em rr.pt no trabalho com assinatura de Diogo Camilo.
8: E a taxa de sobrevivência dos doentes com cancro está a aumentar em Portugal. De acordo com o Registro Oncológico Nacional, 66% dos doentes diagnosticados em 2019 continuavam vivos 5 anos depois. E há casos em que a taxa de cura ronda os 90%, Miguel.
3: Sim, são boas notícias que se estendem praticamente todos os tipos de cancro. De acordo com Maria José Bento, a coordenadora do Registro Oncológico Nacional, há, no entanto, diferenças com melhores resultados para as mulheres e para os mais jovens.
9: Para quase todos os tipos de tumor, a sobrevivência melhorou bastante. No modo geral, as mulheres têm melhor sobrevivência do que os homens. Uma diferença considerável, 72% das mulheres está viva 5 ou mais anos depois do diagnóstico de cancro, enquanto que nos homens esse valor anda à volta dos 62%. Também se verifica um gradiente para pior sobrevivência à medida que aumenta a idade. E relativamente às lesões, as lesões que nesta última avaliação tiveram melhor sobrevivência foram a região norte e a região centro, assim, grandes lesões.
3: Por tumores os mais frequentes, nos homens o cancro da próstata e nas mulheres o cancro da mama, são também os que têm melhor prognóstico e maiores taxas de sobrevivência.
9: Tumores que os doentes sobrevivem, mais de 90% ele está vivo ao fim de 5 anos, são os doentes que têm alguns tumores como o da tiroide. Os tumores da próstata, que é o tumor mais frequente no homem, por exemplo, ou as mulheres com cancro da mama. Ao fim de 5 anos, 90% das mulheres está viva. A sobrevivência dos doentes com cancro em Portugal está ao nível dos países europeus. E em alguns casos, por exemplo, que é o caso do cancro da mama, a sobrevivência está muito ao nível daquilo que acontece nos países nórdicos.
3: Um resultado, diz a diretora do Serviço de Epidemiologia do IPO do Porto, que está diretamente ligado à adesão aos rastreios. Ouvida pela jornalista Anabela Góes, Maria José Bento sublinha que o prognóstico depende da rapidez do diagnóstico e cerca de um terço dos cancros são evitáveis com mudanças de hábitos de vida. Portugal é candidato à conquista do Mundial de Futebol, mas não parte como favorito. É a convicção do selecionador nacional, que ao início desta tarde divulgou a lista de 27 convocados. Novidade a presença de 4 guarda-redes, vão também 5 laterais. Destaque para as chamadas de Tomás Araújo, Samu Costa e Gonçalo Guedes e para as ausências de Ricardo Horta, Pedro Gonçalves, Palhinha ou Paulinho. Ricardo Velho é o 4º guarda-redes. A seleção começa o estágio dia 1 de junho na Cidade do Futebol e depois, Inês e Daniel, os 27 partem para os Estados Unidos no dia 12 de junho.

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0: Olá viva, este é o Jornal Regional na Terra Nova. O programa da tomada de posse do reitor da Universidade de Aveiro, Artur Manuel Soares da Silva, para o mandato 2026-2030, começa amanhã com uma cerimónia institucional pública, marcada para as 2:30 da tarde, na Nave Caixa UA. À noite, Pedro Abrunhosa atuará neste mesmo espaço num concerto que contará com a participação especial da Tuna Universitária de Aveiro. O início do novo ciclo de liderança da Universidade de Aveiro será ainda assinalado nos dias seguintes, com um conjunto alargado de iniciativas, depois da cerimónia de tomada de posse do nono reitor da Universidade de Aveiro e depois do concerto com Pedro Abrunhosa, vão seguir-se várias iniciativas destinadas a promover a Academia de Aveiro, num contacto direto do reitor, Artur Silva, e da nova equipa reitoral. Estão assim previstos, para os dias que se seguem à cerimónia institucional, encontros com os antigos reitores, uma visita da nova equipa reitoral à Casa do Estudante, a sede da Associação Académica da Universidade de Aveiro, encontros com presidentes de municípios parceiros da Universidade de Aveiro, encontros com os diretores de unidades orgânicas e de investigação, bem como sessões de auscultação com jovens investigadores, professores e trabalhadores técnicos, administrativos e de gestão. A notícia com mais detalhe disponível para consulta no site da Terra Nova. A Câmara Municipal de Aveiro assinou os contratos interadministrativos de delegação de competências com as 10 juntas de freguesia do município para a realização de várias obras naqueles espaços geográficos do município aveirense. As 10 juntas de freguesia do município de Aveiro e a Câmara assinaram os contratos ontem, contratos interadministrativos de delegação de competências para este ano, totalizando um volume de obras que implicará a aplicação de 1 milhão 230 mil euros. Numa fase posterior, a autarquia, ou as autarquias neste caso, vão assinar autos de transferência de recursos que atingirão um valor de 1 milhão e 100 mil euros. Mas ontem foi dia para a formalização das delegações de competências, que basicamente são obras cuja execução passa para a responsabilidade das juntas de freguesia, suportadas as obras pelas verbas que a Câmara Municipal de Aveiro transfere. A Ilhavo, a Câmara Municipal alertou para a ausência de assistência médica na Gafanha da Encarnação e na Gafanha do Carmo. Segundo um comunicado da Câmara, a falta de médicos de família naqueles postos de cuidados primários registra-se, desde há duas semanas. Em comunicado, a Câmara Municipal de Ilhavo esclarece que o processo de descentralização de competências na área da saúde não abrange a gestão de recursos humanos técnicos e médicos. O Executivo Municipal solicitou ao Ministério da Saúde e à Unidade de Saúde Local da região de Aveiro a reposição urgente do serviço. Avança este comunicado da Câmara. O Conselho de Administração da ULS está em processo de substituição pelo Ministério da Saúde, sendo já conhecida a nova composição daquele órgão. O desporto ontem assinalou-se, como dizia ontem, o 49º aniversário do NES e também, neste contexto, realizou-se a cerimónia de tomada de posse dos órgãos sociais no clube, ao final da tarde, nas instalações do Parque de Jogos da Gafanha da Encarnação. Carlos Amador tomou posse como presidente do NES, mandato renovado, explicou à reportagem Terra Nova os anseios, os objetivos para este novo mandato, que começa agora.
1: As expectativas é dar continuação ao trabalho feito nestes anos anteriores, continuarmos com a captação de atletas, formarmos mais uma equipa este ano, que é os júniores, e nunca
2: masculinos,
1: e nunca abdicando da formação. Vamos continuar a aprimorar a formação e fazer os escalões agora, que só nos faltava aos júniores, fazer já os júniores esta época, para sustentar a nossa equipa de séniores, que futuramente voltaremos aos sub-23. E depois continuarmos a trabalhar o espaço, o desenvolvimento do espaço, para podermos receber bem aqui a miudagem. Nós, como temos muitos miúdos e temos as equipas femininas, que iremos manter, pelo menos vamos manter mais, vamos manter até as 3 equipas do futebol feminino, mais as cenas, que são 4, precisamos de mais espaço. Andamos a trabalhar um campo que já deveria ter o sintético, mas ainda não houve oportunidade. Mas vamos ver se ele é instalado até iniciarmos a próxima época. Depois temos mais um campo de relva natural, que estávamos a contar também já usufruir do espaço nesta época 26, mas não vai ser possível, mas vai arrancar as obras novamente, iremos implementar o relva natural para criarmos condições futuras.
0: Carlos Maduro tomou posse para mais um mandato na liderança do NES, na presidência do novo Clube da Gafanha da Encarnação, assim denominado. 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
1: Olá, o episódio de hoje dá pelo nome de Viver no Momento Certo. Conforme já vos disse, os últimos 3 meses desta temporada são dedicados à sustentação do nosso voo. Como nos podemos manter a planar com os pés bem assentos na terra? Para os que me ouvem pela primeira vez, quando falo em planar, falo em viver a vida com intensidade e cada um tem a sua. Então, a primeira coisa a fazer é ver a big picture. É essencial ganhar perspectiva sobre a realidade, de maneira a conectarmos-nos com o momento presente, como observadores atentos do que se passa dentro e fora de nós. Imaginem o seguinte cenário. Eu estou numa esplanada e observo pessoas idosas a beber café sozinhas. Eu posso olhar para estes idosos valorizando a sua autonomia ou posso olhar para eles como pessoas que foram abandonadas pela sua família. As duas perspectivas são válidas, só que uma faz-me sentir bem, a outra não. Já abordei este assunto quando falei das crenças e dos óculos da realidade. O interessante de estar em modo de observação, ou seja, estarmos atentos e descontraídos, sem críticas nem julgamentos, é darmos-nos conta de como isso nos faz sentir, o que também se aplica quando olhamos para o nosso interior. Eu durante muito tempo acreditei que o melhor da vida ainda estava para vir. E dizia esta frase vezes sem conta. Mais tarde, percebi que inconscientemente eu estava a adiar a melhor parte para o futuro. Eu estava a dizer a mim mesma que bom vai ser um dia mais tarde, agora não. Outras pessoas fazem o contrário, passam a vida ligadas ao passado. Antes é que era bom, agora não. Quem vive no passado ou no futuro não aprecia o momento presente, a sua cabeça não está cá. Se por acaso tens tendência para ficares mais no passado ou ires mais para o futuro, experimenta mudar o chip para o agora. Vais sentir a segurança de quem vive com os pés bem assentos na terra, onde as coisas boas acontecem mais vezes do que pensamos. O nosso comportamento está ligado aos sentimentos que a nossa cabeça elabora. Fazemos muitos filmes, mas o melhor de todos é o filme em que estamos presentes, de corpo e alma. É aqui que a intensidade se manifesta. Fluir com a realidade é aceitar em pleno o que está a acontecer agora, no lugar onde estamos. Deixar no passado o que é do passado e deixar o futuro para a altura certa é saborear o tanto que temos agora. Para quem quiser explorar este tema, sugiro o livro do Eckhart Tolle, O Poder do Agora. Olha, e tu, como vives o teu agora? Se quiseres saber o que se tem passado por aqui, podes ouvir o podcast Viver Melhor com Menos no Spotify ou no blog da consultora da Desordem.pt. Eu volto para a semana. Até lá, dedico-te a música do Didi, This is the Day. Fica bem.

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6: Terra Nova, boa tarde, são 6 horas.
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2: Ora, boa tarde, são 18 horas e 2 minutos, estamos em Terra Nova FM para dar início a mais uma sessão do programa Conversas por Fiar, a utilidade do inútil, com Manuel Assunção, que está sempre presente no painel, comigo, Carlos Pedro Ferreira, e hoje, para não variar, com mais um convidado, que é Francisco Vaz da Silva. Se calhar vamos começar, não vou apresentar, mas eu tenho aqui uma apresentação que é relativamente longa, depois deixamos para o Francisco explicar-se e apresentar-se para quem é, e se calhar começámos com uma primeira música que ele escolheu e depois explicará porque é que escolheu esta música. Vamos começar então.

0: E já matámos a primeira, Francisco, e agora tens que, se quiseres, explicar porque é que escolheste esta música
1: Olha,
0: tão especial para toda a gente, mas provavelmente para ti, que foste o escolhedor da música.
1: antes de mais, boa tarde a todo o auditório da Rádio Terra Nova. Esta música do Milton Nascimento é uma música que eu ouço sempre como se fosse a primeira vez. E é uma música, aliás, das músicas que escolhi, todas elas têm uma história. Esta tem uma história diferente porque eu acho que é uma música onde, para além da fantástica voz do Milton Nascimento, é o conteúdo, é o poema que ele canta, é o Caçador de Mim. E é uma coisa com a qual eu me identifico muito. Eu gosto, e em termos musicais sou bastante eclético, desde o jazz aos blues, à música clássica, e música country, música portuguesa, sobretudo aqueles cantores do chamado canto de intervenção. Mas para mim esta está sempre presente, sobretudo pelo poema. Eu nos outros, por acaso, tenho uma série de histórias que deram origem a cada um dos discos. Este é mesmo por identificação total. Eu tenho uma grande coleção de discos em vinil ainda. Numa altura em que eu comecei a dar aulas e gastava todo o meu dinheiro em discos e livros, portanto,
0: Uma boa ideia, uma boa ideia.
1: era o que eu gostava. E a primeira aparelhagem que eu comprei foi no ano em que comecei a dar aulas, em 1981. Endividei-me, em vez de comprar um carro, como muitos dos meus colegas, comprei uma aparelhagem que estive a pagar durante um ano e ainda hoje funciona.
0: Então era boa,
1: Era
0: acho que era
1: muito
0: sério.
1: boa. Na altura não era fácil, porque apanhámos uma época em que era considerado um produto de luxo e, portanto, tinha outros impostos. Mas a música sempre foi uma coisa que, para mim, é fundamental, apesar de eu ser uma desgraça na parte musical, porque eu não tenho, eu diria, se me perguntassem às pessoas que dizem que têm muito ouvido para a música, eu direi que tenho orelhas para a música, porque eu aprecio, gosto, mas tentei, por mais que uma vez, inclusivamente até que cheguei a querer entrar no Conservatório de Música, mas não tinha claramente.
0: Chumbaram-te a entrada.
1: Não, eu desisti, porque eu andei a aprender com um professor de conservatório a tocar guitarra, mas eu era um. Pronto, tenho que ser sincero, não sepo, não gostava muito, mas sabia ler as pautas musicais. Mas lembro-me que um colega meu que andava a estudar, que eu tinha uma admiração, porque o tipo chegava ao pé de um instrumento qualquer, olhava, pegava nele e começava a tocar. Não precisava de pautas, não precisava de nada e tocava tudo de ouvido. Pá. Era o Zé Vaz, era um tipo de Ovar, e eu ficava espantado. Eu nem com a pauta me
0: Sim, mas
1: safo.
0: ó Francisco, eu também agora estava aqui a pensar, a gente também não pode ter jeito para tudo, não é?
1: Claro,
0: Pronto,
1: e
0: e
1: eu
0: então.
1: tenho muitas coisas de que gosto fazer, desenhar, pintar, escrever. E pá, na música, com muita mágoa minha,
2: O
1: sou.
2: problema é que as pautas leem-se com os olhos, mas os instrumentos
1: Não.
2: não se tocam com eles, não é?
1: É. Eu tive um professor de música, ainda me lembro, quando era miúdo, no primeiro ano do liceu. Depois se tornou uma pessoa muito conhecida, e ainda guardo uma coisa que ele uma vez me ofereceu, que era o Fernando Eldoro, que foi diretor do coro
2: Conheci,
1: da Gulbenkian.
2: e
1: O primeiro
2: foi o
1: ano que
2: primeiro
1: deu aulas
2: foi o
1: foi.
2: primeiro diretor musical da Filharmonia das Beiras, aqui, o Fernando Eldoro.
1: Ah, sim.
2: Sim,
1: Ah, isso já
2: conheci-o
1: não me
2: bastante.
1: recordo,
2: Já morreu entretanto, mas
1: não. Sim, morreu ali com.
2: conheci.
1: E ele era uma pessoa extraordinária. Toda a malta que foi aluna dele gostava. Ele levava um violino para a sala de aula e tocava, bem entusiasmava. Ele vivia aquilo, vibrava. E eu gostava muito. Tanto é que ele ofereceu-me uma coisa qualquer, porque eu fiz lá qualquer coisa que ele me pediu, mas que não tinha nada a ver com a
0: Com
1: música,
0: música.
1: senão seria um desastre. Não. Aquela malta que normalmente no liceu ninguém queria ser selecionado, estamos a falar antes do 25 de Abril, que as aulas de música era terrível, porque eram aquelas músicas ou da mocidade, e nós tínhamos um professor que era tremendo nisso, e toda a gente ficava em pânico por poder ser escolhido para o coro. Eu lembro, por exemplo, o Alberto Souto foi meu colega, era toda a gente em pânico, escondiam-se.
0: Nós cantavam mal de propósito.
1: Cantavam mal de propósito, afinava. Eu não precisava de fazer isso, tinha uma vantagem. Ele mal abria a boca e disse: podes ir. Não, nunca fui selecionado. Isso para mim foi uma vantagem, nesse aspecto.
0: Muito bem, Francisco. Olha, por acaso agora lembrei-me de uma coisa que lembrei-me agora, porque há uma coisa que eu já me tinha esquecido. Tu tinhas sido, aqui em Aveiro, foste candidato à Câmara Municipal pelo Bloco de Esquerda.
1: Exato.
0: Há muitos anos, já não sei há quantos anos.
1: Isso 2005.
0: Foi isso, foi uma motivação pessoal? Foi.
1: Olha, eu tinha sido apoiante do Alberto Souto, tinha muito boa relação com ele e penso que ainda tenho. Claro que eu sei que ele ficou chateado porque havia gente que achou que ele perdeu as eleições por minha causa. Mas houve uma altura, sobretudo quando ele fez uma coisa que eu tive a coragem de lhe dizer e tentei sempre, mas toda a gente dizia: só tu é que pensas nisso. Quando foi do estádio de futebol, eu fiquei com aquele investimento que se fez, com o derrapagem que houve dos custos, eu fui falar com ele e disse: ó, Alberto, para que é que andas a meter-te? Porque não sei o quê, porque eu tenho uma promessa com o ministro que me paga estas obras. Eu confesso que fiquei um bocado decepcionado, até porque a primeira vez que o Alberto Souto disse que se ia candidatar, e nós fomos colegas da escola primária e do liceu, eu apoiei-o entusiasticamente, eu andava muito bem com ele, e ele ainda não tinha o apoio do PS e acabou por fazer as primeiras reuniões no meu ateliê lá, e depois, entretanto, o PS deu-lhe o apoio.
0: Lá na Praça do Peixe.
1: Sim, na Praça de Peixe, onde dividia com o Manuel.
0: Certo.
1: E a volta e meia eles precisavam de fazer reuniões. Disse: podes fazer, não há problema nenhum. Não. Mas depois acabei por ser muito pressionado. Primeira vez fui. Eu era fundador do Bloco de Esquerda e era membro da Direção Nacional. Foi muito pressionado. Porquê é que não te candidatas? Porquê é que não vais? Eu a primeira vez resisti mesmo e disse: não, o Alberto Souto é uma pessoa da minha inteira confiança e eu não faz sentido estar. Mas depois houve uma nova pressão e eu tinha, de certo modo, acabado por não me identificar com algumas coisas. Isto não tem nada a ver com as pessoas, tem a ver com políticas que muitas vezes se decidem e que eu acho que não, sobretudo nas autárquicas, que não vão de encontro às pessoas e à participação das pessoas e à forma como elas estão na vida. E acabei por, também na sequência disso, me chatear com o próprio Bloco de Esquerda, do qual me desliguei, porque também não gostei de uma série de coisas que aconteceram, nomeadamente a candidata. Eu consegui impor a escolha dos elementos.
0: Agora estou-me a lembrar que depois também deu um problema qualquer numa rádio, não foi?
1: Deu um problema tremendo e eu tive que aturar, e não foi pouco, durante várias horas, telefonemas dos jornalistas, porque com aquela coisa, que eu não tenho nada contra isso, da paridade e não sei o que mais, puseram uma mocinha, uma jovem que era estudante de sociologia, em cabeça de lista para a Assembleia Municipal. Mas a mocinha era doente bipolar e foi para um debate com o Carlos Candal, com mais uma série daquela malta, daqueles históricos,
2: malta da pesada,
1: e começou com um discurso, porque estava um bocado saturada de os ouvir falar. Ela acho que não dormia há duas noites, mas eu não sabia de nada disto, só vinha saber depois. E ela disse: pá, deixa-se de merdas e toca andar. E vamos ao que interessa. E aquilo gerou ali uma situação. E eu, na altura.
0: Não foi quando ela disse que no Bloco de Esquerda era tudo um bando de lésbicas? E...
1: Não, isso não.
0: Uma história assim, mas.
1: Mas eu depois até tive o cuidado de telefonar a todos os candidatos a pedir desculpa e dizer claramente que não era essa a posição da lista que eu encabeçava e, portanto. Mas imediatamente houve os jornalistas que começaram a telefonar, não paravam. Eu recebi telefonemas atrás de telefonemas e eu disse: olha, desculpem, isto é um caso de saúde. por favor, tenham respeito pelas pessoas.
0: Claro.
1: Mas naquela altura o jornalismo, e agora, gosta desse tipo de coisas.
0: É sangue.
1: Claro, o Carlos Candal tratou logo de me chamar de stalinista. Eu que o conhecia, que lhe tinha feito uma campanha para as autárquicas uns anos antes. Esse stalinista, Eduardo da Silva. Esse, oh meu Deus, era o que mais me faltava. Depois foi um tipo, um deputado do Bloco de Esquerda. Mas quem é que te mandou retirar a confiança política? Olha, não retirei confiança política a ninguém. Assumi claramente que o que estava feito não estava correto e nós temos obrigação de falar com as pessoas e explicar, e eu pessoalmente pedi desculpa. Agora, tu entende o que quiseres. Entende se foi ou não foi. Depois também me chateei com o Lossepa, tipo que mandar dar uma volta, porque a certa altura aquilo pá tornou-se.
0: Por isso é que tu gostas de política.
1: Sim, eu na política tenho uma coisa que é assim. Eu interessa-me, eu fui dirigente em miúdo, era o mais novo, do movimento de esquerda socialista.

0: vezes na reunião, reuniões lá do México, começava assim: ó pá, tu és um gajo muito conciliador. Eu gostava de falar com as pessoas. Uma das coisas que eu lutei sempre pela minha liberdade de expressão e por aqueles que pensam diferente de mim. Eu nasci numa família onde havia muitos empresários, gente de direita, na área, eu sou do Oliveira das Mães e, portanto, na área do calçado, tinham três tias, tinham fábricas, e eles sempre me respeitavam. Estavam todos convencidos que eu era comunista, nunca fui do Partido Comunista, era uma pessoa de esquerda, pronto. E era, mas eu aprendi a respeitá-los e fiz com que eles me respeitassem. E lembro-me uma vez que eu estava lá, cheguei à casa do meu tio, estava uma greve lá na fábrica. Olha, aquilo foi um pandemónio. E disse: epá, estes comunistas querem dar cabo disto tudo. E pronto. Mas eu sempre, eles respeitaram-me sempre e eu respeitei sempre toda a gente. E quando estou numa organização, eu sou mais exigente com as pessoas que estão comigo do que com as pessoas de outros partidos que normalmente se critica, que fazem isto e aquilo. Para mim, isso é fundamental.
1: Francisco, e se calhar dar aqui agora aqui um bocadinho, mudar aqui um bocadinho, que era a parte do percurso, da parte do design.
2: A conversa sobre design não está mal, não está mal. Começo. Certo. Talvez fosse a altura de apresentar o nosso entrevistado.
1: O nosso
2: convidado.
1: Não, se calhar eu ia pedir ao Francisco, se não vou estar aqui a ler, isto é um bocado uma chatice, eu tenho aqui o que ele me mandou. Portanto, o nosso entrevistado, Francisco Vaz da Silva, portanto, foi professor do ensino básico de 79 até 86, frequentou o curso de superior de realização de cinema na Árvore, no Porto, fez o curso de pintura no Conservatório da Gulbenkian, em Aveiro, certo?
0: Que era para jovens, portanto, para jovens. Andava no liceu.
1: Trabalhou em Lisboa, teve a trabalhar para o Inatel, Teatro da Trindade, Palácio Nacional da Ajuda, na Galeria Artilheiro e Editoras White and Blue, no Porto, na Elisée Joias, Campos de Letras, Martins, Cartaz de Espetáculos, Viseu, Oceano Industrial, Coimbra, enfim, Ponta Delgada, Ilhas, teve a trabalhar para a Comissão Europeia, em Bruxelas, trabalhou também em Londres, para o catálogo da exposição do João Vaz de Carvalho, no âmbito da presidência portuguesa da Comissão Europeia de 2007. Foi responsável pela imagem do Teatro Aveirense desde 2006 a 2009, responsável pelo design gráfico da Vista Sal, enfim, um conjunto de coisas. Depois há aqui uma parte que eu não vou ler, que são os conflitos de interesse que temos com os designers ou logotipos da Sondar. E fez uma exposição enorme do Conceição e Design do Esteiro do Arsenal dos 70 anos do Arsenal do Alfeite, que foi uma das exposições mais interessantes dos últimos anos, que foi em 2009, em Almada, e fez alguns designs de livros, etc, etc. Tem uma editora, quer dizer, tivemos uma editora, foi uma ideia do Francisco, tem uma livraria, que eu também tenho lá uma participação. Somos amigos há muitos anos, conhecemos já não sei de onde, provavelmente a Pisarte, que era aquele sítio onde se conheciam pessoas, não é?
0: Ou do teatro, também
1: no Gretua, com o Rui Sérgio, etc. Por coincidência, a esposa do Francisco foi educadora dos meus dois filhos na pré-primária, e continuam todos amigos, a Dulce. E, pá, temos um percurso que no fundo é paralelo e perpendicular, porque não nos encontramos muito, mas vamos nos encontrando e temos sido, acho eu, solidários um com o outro, que acho que é uma coisa muito importante. É uma característica que o Francisco tem que é fundamental e que tem que ser reconhecida. E se calhar agora o Manuel já fez as perguntas, já apresentei.
0: Vou só acrescentar uma coisa. Dois livros que eu tenho publicados, um foi publicado pela primeira vez em 1978, e que foi, na altura, o Semanário Expresso considerou um livro fundamental e aconselhava a compra e oferta. E isso valeu-lhe esgotar logo a primeira edição de 4 mil exemplares, que na altura eram nas edições de Afrontamento Porto, depois uma segunda edição e uma terceira edição. E entretanto também em 2010 publiquei um outro, não publiquei na nossa editora, porque achei que não devia, que foi No País das Letras.
1: Ok, e lembrei-me agora que aquela exposição que fomos visitar no 25 de Abril, exposição do arquiteto do... tu fizeste,
0: Luís Santos,
1: quem fez a impressão toda daquelas fotografias foi Francisco lá no seu ateliê.
0: Sim, é uma área que eu também trabalho para além do design, que é a impressão fine art, que poucas pessoas. Eu na altura, quando comecei, até comecei com uma

0: Não é lá fazer isto. Achamos piada àqueles processos de impressão que nasceram nos anos 90. E era usado muito em museus, nos Estados Unidos e na Europa. E eu, por piada, gastei, juntamente com o Manuel, uma pequena fortuna. Isto nos anos 90, gastamos 4 mil contos. Seria, sem fazer a evolução dos valores, 20 mil euros, que hoje não custam. Claro. Tivemos que mandar vir uma impressora dos Estados Unidos. Bom. E eu comecei a fazer aquilo e achei muita piada. E um dia mais tarde resolvi mesmo fazer, quando abrimos a livraria. Foi a Catarina Sobral. E ela depois é que foi responsável por isso. Entretanto, já trabalho para o estrangeiro nesta área também.
1: Anos, não é? Já tem 15,
0: sim, já tem 14 anos.
1: Pois, mas
0: foi em 2012 que abrimos.
2: Bem. Portanto, temos aqui um designer bem estabelecido, reconhecido. Como o Francisco sabe, este programa é sobre coisas que podem ser entendidas paradoxalmente como supérfluas, mas dão sentido à vida.
0: Exato.
2: Qual é o sentido que o design dá à vida?
0: Eu vejo o design de uma forma, contrariamente a muitos colegas meus, eu nessa área sou autodidata, mas estudei muito. Eu na altura lembro-me que tinha um colega meu que andava na ESAD e eu pedi-lhe sempre o currículo para ler as obras que seriam interessantes e que eu achava, depois de ver, que seriam, valia a pena. E portanto estudei e fiz. Portanto. Mas eu acho que um designer tem que ser uma pessoa com formação cultural, com uma perspectiva abrangente, não pode ser um murcão que só olha no sentido. Eu, por exemplo, acho que o design tem uma função. Nós tínhamos na altura, até brincava com o Manuel, que era o KISS, que era Keep It Simple, Stupid, porque há muita gente que faz design, mas parece estar a trabalhar para um umbigo. Eu prefiro que o meu design passe despercebido, ou seja,
1: social
0: se um
1: também,
0: bom,
1: né?
0: Exatamente. Se um bom design é aquele que comunica, que faz, mostra as coisas às pessoas, facilita a utilização, a comunicação, a informação, e isso basta-me. Não tem que ser uma coisa que eu esteja, se fui eu que fiz ou não sei o quê, pronto, aparece como é evidente, pois. E nós temos a autoria, mas eu, para mim, o design tem que ser uma coisa que seja funcional, que cumpra uma função, seja de informação. Eu tenho um museu, por acaso, não venho aí, que foi inteiramente concebido por mim, desde o mobiliário em Almada, que é o núcleo da construção naval em ferro. Na sequência daquele trabalho que eu fiz para o Arsenal, que eles ficaram entusiasmadíssimos, apareceram-me com um edifício antigo que foi restaurado, e uma arquiteta respeitou inteiramente a fachada, pôs o edifício impecável, o resto não tinha nada, a não ser uma mezanine. E depois disse, tens carta branca. E fiz lá um trabalho que, curiosamente, no outro dia estava, porque eu pensava que aquilo era uma exposição temporária. Isto já foi, creio que foi em 2010, portanto ainda está lá. E depois fui lá ver a ficha técnica e dizia autor desconhecido. Eu estou à espera de ir lá um dia, mas eu tenho a documentação, portanto não há problema, e pagaram-me. Portanto, nesse aspecto não tenho. Mas achei, porque foi esse, oh caramba, porque desde o mobiliário e tudo, e foi uma conversa, por exemplo, a questão do mobiliário, não era esta a minha intenção, mas na altura falei com as pessoas que iam utilizar o museu e tentei perceber o que é que para eles era importante, e estando ao balcão, estando a dar informações ou vender bilhetes, o que é que eles precisavam ter ali com eles que fosse fundamental, o que é que era importante eles mexerem. E depois tive a sorte de trabalhar com um conjunto de carpinteiros da Câmara da Almada que tinham sido formados por o pintor Rogério Ribeiro. Pá, e aqueles tipos eram de uma delicadeza, eram uns tipos fantásticos, que eu falava com eles, eles entendiam perfeitamente e faziam sugestões. E diziam, mas se calhar, olha, que se calhar podíamos... E fizemos ali um diálogo fantástico,
1: claro,
0: fizemos
1: equipe, não é?
0: Um trabalho incrível e rápido. E funciona, ainda, pelos vistos ainda hoje funciona.
1: Eu amanhã vou para esses lados, sem que ir.
0: Olha,
1: vá
0: lá.
1: Vou aproveitar.
0: É junto ao Tejo.
1: Muito bem.
0: Em baixo.
2: Mas essa característica de funcionalidade que fala, muitas vezes parece estar ausente. Não acha que muitas vezes o design serve, parece apenas servir-se a si próprio em vez de servir um objetivo qualquer. Eu costumo dizer, eu aceito tudo. Há coisas que gosto mais, outras que gosto menos, naturalmente. Mas quando o design empobrece aquilo que o objeto, no caso do design industrial, ou a comunicação que pretendem transmitir-me, algo está errado.
0: Não é? Exato.
2: Nomeadamente quando as letrinhas, para usar uma caricatura muito simples, quando as letrinhas são tão pequeninas que a gente não consegue ler.
1: Ou eu costumo ter um problema muito, não, muito não, comum. Há um problema que eu tenho quase sempre. É com a porcaria dos letrings das casas de banho. Qual é dos homens, qual é que é das mulheres?
0: Sim, sim, não.
1: A mania de estilizar aquela coisa.
0: É.
1: Da altura a gente já não percebe qual é que é dos homens, qual é que é da mulher.
0: Exatamente.
2: Acho que acontece não, a todos nós.
1: Acho que é a todos nós, não é?
0: Esse, por exemplo, nos livros, que fiz muita coisa, foi sempre uma preocupação minha. Não fazer letra. Uma vez apanhei tive algumas pessoas que colaboraram comigo, um trabalho que estava bem feito, mas a letra era tão pequenina. Eu disse, nós temos que pensar. Quem vai ler isto?
1: Claro.
0: Nem todas as pessoas têm a mesma acuidade visual. Portanto, isto tem que ser uma coisa que seja democrática.
1: Claro.
0: Tem que ser para todos. E para as pessoas lerem e não encontrarem dificuldades. Porque senão é terrível. Só assim faz sentido trabalhar em design. E fazer design. Para as pessoas...
1: Sim, isso é, por exemplo,
0: Vezes há coisas que são diferentes. Por exemplo, eu mostrei-te há pouco aquele catálogo da Vela Silva.
1: Espetacular.
0: E na sequência disso foi contactado pelo Palácio Nacional da Ajuda, porque queriam fazer uma exposição com a Vela Silva, e disse, olha, a diretora telefonou-me e disse, eu gostei muito do seu trabalho, quero que venha cá. E eu fui, fiz uma visita que normalmente não se faz no Palácio Nacional da Ajuda, que é para todos aqueles sítios que não estão visíveis. Foi fabuloso, ela era de uma simpatia à senhora, e disse-me, olha, vou-lhe ser sincera, eu vi aquele catálogo, eu nunca tinha visto uma coisa tão interessante, eu quero um catálogo assim para a exposição da Vela Silva, veja os que nós temos, como vê, são coisas muito clássicas, tal. Estavam corretos, eu vi, estavam bem impressos, não tinha problema nenhum. E então eu começo por apresentar uma proposta dentro daquela linha. Viste? Sabe, se calhar temos que fazer aqui uma alteração. E fomos alterando. Fomos alterando. Ficou igual aos outros. Finalmente ela queria, mas não se sentia...
1: À vontade.
0: À vontade. E acabei por... A única coisa que vingou é que o catálogo tinha umas badanas, e eu consegui que essas badanas, ao abrir, tivessem um cortante que dava para pôr a mão e trazer o catálogo na mão, que era mais prático do que andar com ele debaixo do braço, porque houve uma inauguração e depois estava toda a gente e tal, e aquilo, pronto, na mão fica. Foi a única inovação que eu consegui introduzir no catálogo. Às vezes também temos, por outro lado, já tive situações completamente diferentes de empresários, pá, que tinham uma perspectiva completamente aberta. Olha, eu tenho o caso daquela empresa daqui da Gafanha, com quem trabalhei, que a gente fez coisas.
1: Ai, aquela que não fazia o nome. Essa tem uma coisa muito interessante, porque eu não meti nada, só escrevi o nome, pronto, não interessa. É muito visualmente, percebe-se exatamente o que é que
0: é. É.
1: Aquele círculo cor de laranja, e que aquilo é uma chaminé vista de cima, e assim. É um logotipo que já tem 27 anos e não, nunca se mexeu no logotipo.
0: Sim, há logotipos que funcionam bem, não tem sentido. E eu encontrei isso uma vez, olha, numa empresa que era uma multinacional dinamarquesa, com quem eu trabalhei durante muitos anos, e que eram pessoas fora de série, pá. É daquelas ligações que a gente estabelece, porque era na área da construção, e aquilo não me diz nada para quem estava habituado a trabalhar em cultura e com teatro, cinema. Eu fiz montes de cartazes para espetáculos. Eles tinham uma abertura. Eu, a primeira coisa que disse ao engenheiro, quando falei com ele, lá, o diretor, assim, eu não faço nada disto que se eu tenho aqui, que ele mostrou-me. Pois é, por isso mesmo que eu estou a convidar. É que eu não quero que faça isso. E uma vez consegui, eles desenvolviam produtos que licenciavam, basicamente. Pronto, eles eram, sobretudo, criadores e eram dinamarqueses e dominavam completamente o mercado dinamarquês, tinham 200 fábricas e dominavam o mercado. E tinham uma abertura muito grande. Eu lembro-me, por exemplo, que um dos anúncios que fiz com eles, para uma empresa de construção civil ou direcionado para gabinetes de engenharia e de arquitetura era uma mulher grávida. Mas o que é que isto tem a ver com a construção civil? Mas era um anúncio sobre o conforto. E que sítio melhor para alguém se sentir confortável que não na barriga da mãe?
1: Exatamente.
0: Epá, os tipos ficaram entusiasmadíssimos. Epá, sim senhor, para a frente com isso. Eram pessoas muito interessantes desse ponto de vista e com quem valia a pena. E muitas vezes discordava lá do diretor-geral e eu disse, olha, vamos desculpar, senhor engenheiro, mas eu não concordo, vou-lhe dar a minha perspectiva. Disse, mas é para isso que eu lhe pago. É para, não é para concordar comigo, porque sai muita gente, muitos yes men, eu não me interessa. Eu interessa-me uma pessoa que defenda as ideias. Mas, pronto, nem sempre são assim. Mas
1: é sempre. Mas
2: vamos, que se calhar vamos pedir ao nosso,
1: a outra musiquinha, não é?
2: O nosso convidado que diga, explica-se a segunda escolha.
1: Primeiro vamos pôr a segunda escolha, depois a seguir.
0: Ok.
1: Vou abrir aqui, vou fechar os nossos micros e vou pôr a nossa música.

0: von der Werkstätte Kriminale, die Musiker von den Gästen, es gedachten sich, dir pedir para explicar porque é que escolheste esta música.
1: Eu escolhi esta por várias razões. Uma delas foi a primeira vez que eu fui à França. Tinha 14 anos, creio eu. Foi com um tio meu. Ele desafiou-me para ir, tinha que ir lá. Fizemos uma viagem de 17 horas seguidas. Só parámos para almoçar, de carro. As estradas não eram como hoje. E eu fui em França, comprei num sítio chamado Pontac, que é no sul, perto de Pau e dali daquela zona, mesmo a seguir aos Pirineus, e comprei este disco e uma aparelhagem compacta. Foi a minha primeira aparelhagem. Eu creio que teria uns 14 anos. Tinha conseguido 500 escudos e na altura deu para comprar o disco. E o senhor da loja que vendeu achou aquilo muito estranho. Está a comprar o Leo Ferré. Porquê? Eu lá lhe expliquei em francês e ele, pronto, ficou satisfeito. E eu gosto muito do Leo Ferré. Eu tive a oportunidade de o ver atuar duas vezes. Uma delas estava eu a dar aulas em Lisboa e aparece-me o filho, um aluno meu, que era filho do diretor comercial, do diretor da Rádio Comercial, uma pessoa conhecida na altura e que tinha, mandou-me um envelope e pensei, ele disse, olha, o meu pai mandou-te este envelope. E eu pensei, bem, há algum recado, qualquer coisa. Tinha um bilhete para assistir ao espetáculo Leo Ferré.
0: Tudo contente.
1: Pá, fantástico, ter ali a oportunidade, ainda por cima nos melhores lugares. No Coliseu, foi uma coisa extraordinária. E este era também o, embora eu não fosse, mas era a grande música dos anarquistas. Eu achei muita piada. Pronto, e foi o meu primeiro disco comprado com dinheiro meu.
0: Com a primeira aparelhagem, o primeiro disco.
1: E a primeira aparelhagem.
0: Primeira viagem fora de Portugal, provavelmente. Não, se calhar já tinhas ido à Espanha, não?
1: Sim, a Espanha várias vezes, mas a França não. E isso foi também uma descoberta. Foi,
2: atravessou a fronteira, comprou isto tudo e veio-se embora logo.
1: Não, ficámos lá uns dias. Ainda ficámos lá uns dias. Ainda conheci aquela malta por lá. Muita gente imigrante. Daqueles que agora vão
0: estar. Mas não fazer o quê? Agora, por curiosidade.
1: André Ventura andar a tentar expulsar.
0: Foi lá trabalhar, não é?
1: O meu tio. Tinha lá estado a trabalhar e deixou lá uma série de coisas e resolveu. Ele depois foi para a Venezuela, emigrou para a Venezuela. Mas esteve lá uns anos. Ele era uma pessoa de uma correção, tinha sido empresário, tinha corrido mal o negócio da fábrica. Ele tinha uma fábrica com 50 operários na altura a trabalhar, onde eu vi como é que se faziam o calçado. Na altura ainda não havia a divisão de trabalho e cada operário fazia um sapato completo. E eu tive muitas vezes, porque ia para lá nas férias, a oportunidade de ver isso. E ele depois, quando as coisas correram mal, eu disse, olha, vou trabalhar para a França para pagar as dívidas que deixou. Combinou com os fornecedores todos e esteve lá a trabalhar até pagar todas as dívidas. Quando pagou, veio-se embora. E depois disse, ó Francisco, tu não queres vir comigo? Eu tenho lá uma carrinha para carregar umas coisas que eu tenho lá, que quero mesmo trazer, não vou deixar ficar, apesar de ter lá malta amiga e tal. Queres vir lá, que a gente tem onde ficar e não sei o quê? Vou, tio. E foi assim que eu fui de viagem para a França.
0: Muito bem. Ó Francisco, eu já agora gostava que tu partilhasses com as pessoas uma história que eu acho que é fantástica entre o útil e o inútil, que hoje em dia muito pouca gente provavelmente faria isso, que é a história de... Estavas a dar aulas em Lisboa, tinhas concorrido à RTP.
1: Para a RTP.
0: Não sei exatamente o que é que era.
1: Olha, eu ia trabalhar lá para a redação e provavelmente também fazer trabalho de reportagem, mas como eu estava a frequentar e fiz o primeiro ano do curso de realização em cinema e vídeo na que agora se chama Escola Superior Artística do Porto, mas que na altura era a Cooperativa Aro. Eu fui aluno do primeiro curso. O Mário Augusto também foi meu colega, mais gente.
0: Já teve aqui connosco.
1: Exato, eu vi. E eu resolvi, soube que havia hipótese de ir trabalhar porque havia uma vaga, e fui a pedir para ir a uma reunião com o chefe de redação da RTP Porto. E fui, o senhor falou comigo, e assim, ok, gostei de o conhecer, mas o senhor só vai passar depois de falar com o presidente do Conselho de Administração. Lá fui eu para Lisboa, para a Avenida 5 de Outubro, fui e tal, ele disse, pronto, ok, brevemente dar-lhe-emos uma resposta. E assim foi, eu entretanto fui colocado a dar aulas em Lisboa, numa escola, e tentei até entrar no Conservatório de Lisboa no curso de cinema, mas depois não me quiseram dar equivalência. E entretanto telefonam-me, seria talvez maio, penso que seria ou abril ou maio, telefonam-me da RTP do Porto, e dizem-me, olha, já temos aprovação para a sua entrada, quando quiser pode começar. Disse, mas tem que ser já? Não tem que ser já, mas eu disse, olha, eu vou-lhe ser sincero, eu estou a trabalhar com um grupo de alunos e faltam só 2 meses para acabar as aulas. Eu confesso que não me sinto à vontade de virar-lhes as costas, porque eu tenho uma relação tão boa com eles, não me sinto bem, eles vão ficar pendurados por causa disso. Convém lembrar que eu, na altura, como professor, no primeiro ano, ganhava 25 contos por mês, ia ganhar 250 por mês, ou seja, 10 vezes mais. Era sem dúvida aliciante. Epá, mas eu pensei assim, eu não vou abandonar estes putos, pá, com quem tenho uma relação tão porreira, quando chegar ao fim. E eu disse, opá, pronto, não há problema, você quando quiser, telefone e avise que, e vem. E eu assim fiz. Cheguei ao fim do daquele tempo, creio que foi em final de junho, e telefonei para a redação daqui do norte da RTP e falei, pedi para falar com o jornalista. Identifiquei-me, oh caralho, pá, você, pá, olha, estamos lixados, pá. Porque eu telefonei-lhe, havia uma decisão, mas eu telefonei-lhe, não lhe escrevi nenhuma carta, não havia mails, não havia esses processos de comunicação, estamos em 1983. Epá, olha, mudou o governo, mudou o presidente do Conselho de Administração da RTP e mudou o chefe de redação. Ainda por cima, veio aqui um colega seu que soube e
0: um amigo.
1: Logo por azar o sogro dele é amigo do atual chefe de redação daqui da RTP. Portanto, se nós lhe tivéssemos escrito uma carta, qualquer coisa, é evidente que não havia problema. Você vinha cá e nós éramos obrigados. Agora, epá, não estou a ver, aquilo foi um telefonema, foi uma conversa, não estou a ver o que é que possa fazer. E pronto, perdi essa oportunidade. Se calhar tinha sido, eu gostava muito de cinema, tive ligado ao cinema, cheguei a participar nos debates lá na televisão com o diretor da Cinemateca, porque estava ligado aqui ao Festival de Cinema dos Países de Língua Oficial Portuguesa, que também foi por essa altura, fiz parte de um júri do Cinanima, pronto. E tínhamos feito duas curtas-metragens para a RTP sobre cultura em Aveiro. E, olha, foi com muita pena.
2: Não correu bem.
1: Não correu nada bem.
2: É uma história de vida que não correu bem.
1: Talvez, eu penso sempre assim sobre isso, e remeto-me ao Milton, ele é o caçador de mim. Há coisas que a gente faz, e quanto mais atrás forem, se tivessem corrido de outra maneira, o nosso crescimento ia ser noutra direção completamente. Imagina o tronco de uma árvore e as suas ramificações todas. E nós fizemos uma escolha que nos levou para um lado. Eu, se calhar, não conhecia a minha companheira com quem vivo hoje, não teria conhecido o Carlos Pedro, ou não estaria aqui. Porque estas coisas depois levam-nos... Epá, fiquei
0: era
1: com
0: diferente.
1: Pena.
0: Era diferente.
1: Mas pronto, olha, não correu bem, efetivamente.
0: Não.
2: E histórias do design que não tenham corrido tão bem como histórias bonitas que contou na primeira parte do programa. Que se lembra, que tenham a sua, digamos.
1: Eu ouvi uma história que para mim foi muito triste. Foi das coisas mais tristes que eu passei e não foi propriamente um problema do design. Eu tinha uma relação muito especial com esta multinacional dinamarquesa, Maxit, só para vocês terem uma ideia do tipo de gente que era. Eles tinham lá um engenheiro dinamarquês, que era o homem da construção, da experiência, do laboratório, que era professor na Universidade, na Faculdade de Engenharia do Porto, ele era uma pessoa, e estava cá em representação da parte de, a nível europeia, da multinacional. Ele andava sempre de fato macaco na fábrica, toda a gente tratava por um nome próprio, Kim, ele chamava-se Kim Rosenbaum, e era uma pessoa com uma autoridade, com toda a gente o respeitava, porque ele sabia mesmo daquilo, e era um tipo muito informal. Eu, por exemplo, o meu ordenado, nos anos em que estive a trabalhar na Maxita, era eu que o marcava. Eu não estava lá, eu tinha o meu ateliê, eles confiavam. Sim, eles uma vez disseram-me assim, eu perguntei-lhes, quanto é que podemos acertar em termos de... Eles disseram, vamos apontar para os 2000, concorda? Eu disse, concordo. Passado um ano, eu disse, ó senhor engenheiro, da experiência que tenho, eu acho que se calhar fazia mais sentido aumentarmos um pouco este contrato, era um contrato anual, renovável. Eu disse, epá, mas você é que sabe, diga quanto quer, e a gente paga, não há problema. E estavam sempre preocupadíssimos se seria trabalho a mais. Eles uma vez fizeram uma confidência que foi, foi diretor comercial, eu vou-lhe dizer uma coisa que nunca disse a ninguém. Foi a primeira vez na vida que nós começamos a receber telefonemas na empresa, não para fazer encomendas, nem para pedir informação técnica, mas para dar os parabéns pela imagem que a Maxit tem. Bom, neste processo a Maxit foi comprada por uma multinacional.
2: A história estava outra vez a ficar bonita, não é? Queremos.
1: Lindíssimo, eu tinha uma relação com eles, eu ia a reuniões de conselho de administração, se fosse para discutir questões com estratégia de imagem, eu ia assistir a obras para saber o que é que se fazia efetivamente. Ou seja, quando eu fazia um anúncio, eu tinha que saber do que estava a falar. Claro. Eu tinha que saber porque é que um bloco tinha isolamento térmico, quais eram as características. Por exemplo, eles tinham feito um barco em blocos da argila expandida que flutuava normalmente. Uma coisa absolutamente extraordinária. Porque isto fazia um desenvolvimento de... na investigação. E corria muito bem e foram comprados por uma multinacional que eles não conseguiam entrar no mercado nórdico, tinha 5 mil fábricas, é Weber, a nível mundial, e quando aquilo aconteceu, eu disse, oh, engenheiro, isto está mal, porque o meu contrato era anual, digo, eles eu sabia, e eu disse, não pá, não se preocupe, porque você é dos poucos que tem o trabalho assegurado. Disse, mas porquê? Porque eles fizeram um relatório sobre a empresa e disseram que apesar de ser uma empresa com menos dimensão, tem uma imagem muito superior à Weber em termos gráficos e de comunicação. Mas você é o responsável e eles sabem. Epá, aconteceu uma coisa extraordinária, é que eles não me falaram, só falaram comigo uma vez e pagaram salário durante um ano sem eu nunca... Eles pagavam 2.500 euros por mês e eu não fazia nada. Perguntei, mas vocês não precisam de trabalho? Ah, não se preocupe. O que é que eu vim a descobrir? Eu tinha ajudado uma pessoa a entrar para aquela empresa que estava desempregada há 3 anos. E tinha 2 filhos, pronto, e a vida não estava fácil. Ela tinha tirado o curso de Engenharia e Gestão Industrial aqui na Universidade de Aveiro, mas tinha ficado desempregada. E conversa com a Dulce, eu disse, pá, se calhar havíamos de tentar ajudar esta pessoa que supunha que era minha amiga na altura, a nossa amiga, e sim, fiz. E venho a descobrir, telefona-me um engenheiro lá, preso, oh Francisco, preciso falar consigo porque eu convenci a direção da Maxit a empregá-la numa área que não era a dela, para lhe dar uma oportunidade. E o engenheiro disse-me assim, Francisco, vou fazer isto em consideração pelo trabalho que você faz e pela relação que nós temos aqui, porque ela não é desta área. Eu disse, ok, senhor engenheiro, dê-lhe uma oportunidade, se achar que não faz sentido, e expliquei-lhe porque é que estava a pedir aquilo, que nunca fiz esse tipo de coisas. E assim foi. Quando foi a Maxit foi comprada pela Weber, ela desapareceu. E demos conta que estava já nas instalações da Weber cá em Aveiro, contrariamente ao que estava acordado entre todos, que era esperar que houvesse uma reunião para dizerem o que é que havia para fazer. E depois vem esse engenheiro, telefona-me e disse: pá, Francisco, tenho que falar consigo, mas não pode ser aqui na fábrica, porque senão toda a gente vai saber. Eu disse: então, mas o que é que foi? Olha, que aquela sua amiga que você nos convenceu, foi ela que deu a ideia, chamou a atenção do novo administrador, que era o novo administrador, era o administrador da Beba. O seu contrato terminava e ela ofereceu-se para fazer a carta de despedimento. E também lhe quero dizer uma coisa: eles não falam consigo, pois têm medo de falar consigo. Isso, mas não, pá, nós conhecemos-nos muito bem, eu não vejo razão nenhuma. Depois ainda me tentaram levar para uma outra fábrica, o engenheiro Kim, o tal dinamarquês, mas eles não aceitaram. Portanto, foi uma coisa que correu pessimamente mal, apesar de eles terem feito um relatório dizendo que o meu trabalho era, o resultado do meu trabalho era muito superior em termos de imagem. Mas pronto, olha, é a vida.
0: A vida não é justa.
2: E é mais sobre pessoas, não é? É uma história mais sobre pessoas. E histórias sobre design em que a coisa não tenha corrido bem.
1: Epa,
2: se calhar não tem.
1: Epa, se calhar não, porque é assim, eu tenho uma coisa, eu sou um bocado obsessivo quando estou a fazer um trabalho, num sentido. É apurar muito bem para não sair uma asneira, para não sair uma gralha. É pá, fazer. Teve uma coisa com o Pedro Andrade, que foi, fizemos para o representante da Rolex. Correu mal.
0: Correu.
1: Foi porque fizemos um trabalho que estava lindíssimo e, ao vincar, ficou com uma marcazinha no vinco, que era uma característica do acabamento daquele trabalho, que o senhor, lá o dono da empresa, achava que tinha que ser assim. Pronto, e nós acabámos por respeitar muito. E deu a geneira. Pronto, esse foi um trabalho. Ah pá, de resto eu não tenho assim. Ah! Epá, um trabalho que correu muito mal, que estava exposto no gabinete do diretor da orquestra da ópera de Londres. Era o único cartaz que existia. Foi um cartaz meu que saiu com a geneira. Deram-me, na altura não havia estas coisas, era nos anos 90, e eu fazia sempre, constantemente, milhares de trabalhos, e havia uma ópera, a ópera de Londres, vinha atuar ao Teatro da Trindade. Mandam-me o programa, mandam-me o nome, e eu tinha que fazer um cartaz que tinha que seguir imediatamente. Deram-me o nome Amadagi, ou Amadigi, deram-me o nome. E eu pus no cartaz e mandei. O cartaz ficou muito bonito, uma fotografia lindíssima da obra, e os tipos viram-se: ah, isto está com um erro. E pegaram e pediram todos os cartazes. Dei cá, e levaram os cartazes todos. Todos os músicos do teatro. E eu tive que fazer um segundo cartaz. Paguei-o, como é evidente, eu não tive culpa. mas pronto, opá, não havia tempo para estar. E era a Madigi, acho que eu. Pronto, ou a Madigi, agora já não me recordo, a Madagi ou a Madigi. E foi isso. O cartaz é rigorosamente igual. E depois, um dos elementos de comunicação do Teatro da Trindade foi a Londres, a uma reunião lá com o diretor, e telefonou-me: ó, Francisco, tu sabes que eu entrei no gabinete do diretor da orquestra e só havia um cartaz emoldurado lá. E era o teu. Mas era aquele que tinha erro.
2: Era o mais singular, certamente.
1: Claro. Provavelmente. Portanto, é que os músicos disseram mesmo: nós não queremos o outro cartaz que está bem, queremos este. Que isto é uma recordação especial.
0: Claro. E
1: aí foi mais neirola. Epá, de certo modo, provavelmente eu também tive responsabilidade. Deram-me um nome e depois disseram que não. Porque foi um cartaz feito de um dia para o outro.
2: Mais uma vez com grandes conversadores como o Francisco.
0: É, o tempo passa.
2: O tempo passa.
0: E a última
2: pressa.
0: Música.
2: E agora tem que apresentar a última música.
0: A última música. Vamos pô-la porque.
2: Para fechar o programa.
0: Porque esta música. Ah, não, como é apresentaste a música antes.
2: Claro.
0: Depois a seguir fechamos com a música.
1: É do Zeca, não é?
0: Sim, sim. Mas para já, temos que agradecer a tua presença. Foi um programa que eu gostei muito. Tem gostado muito de todos, mas este em particular acho que foi um programa muito interativo, com muitas histórias misturadas, umas que misturam com outras, boas histórias, histórias más, coisas que correram mal, mas no fundo chegámos todos à conclusão que também nunca sabemos o que é que é uma história, uma vida correr bem.
1: Exato.
0: Tem corrido bem.
2: Não se pode nunca cavalgar o dorso de dois cavalos ao mesmo tempo.
0: É
2: uma metáfora muito conhecida que é rigorosamente verdadeira.
1: É verdade.
0: Mas isso que explica-nos lá então porque é que escolheste esta música?
1: Estamos a falar da música do
0: Zeca Afonso.
1: Zeca Afonso. Olha, foi uma coisa muito especial, rapidamente. O Zeca Afonso nasceu em Aveiro, tem família em Aveiro, ainda hoje, mas saiu. Nunca tinha atuado em Aveiro. E eu ainda estava a estudar, eu mais um grupo de pessoas, fomos e fizemos, era um grupo que se chamava ADEPA, que era a Associação de Animalização Popular, o Celso também estava comigo, um tipo que veio a ser o José Mano Nunes, que veio a ser presidente do Beira-Mar, disse, epá, vamos convidar o Zeca para vir atuar a Aveiro, que ele nunca atuou. Convidámos, falámos com ele aceitou e veio. Nós vínhamos, ele, o Fausto, o Vitorino, toda a gente quis vir atuar a Aveiro ao Conservatório, o atual Conservatório Carlos Gulbenkian, que é. E, opá, correu tudo bem. E houve uma história que eu acho absolutamente extraordinária, é que o Fausto disse assim, não havia autoestrada, como agora, parámos em Coimbra, junto à Estrada Nacional, ia num cafezinho, e ele disse assim, epá, vamos parar aqui, que eu combinei com eles, e eles quando chegarem aqui também, eles vêm atrás de nós, mas bem, nós fomos lá buscá-los de carro, eram dois carros, e nós saímos, entramos no café, pedimos um café, eu, o Fausto e mais um percussionista que lhe chamava o Pintinhas, eu não sei o nome verdadeiro dele, e depois vinha ainda o Vitorino, e o Zeca. Chegaram, nós já estávamos no café, e como fomos os primeiros a ser atendidos, o senhor foi pôr música e pôs uma música de Zeca Afonso. Entrou o Zeca, e o Zeca, com aquele seu ar tal, discreto, não disse nada, lá pediu, queria, e o Fausto virou-se para o senhor e disse assim, você sabe quem é que está aí a tocar nessa música? Sei, perfeitamente, o Zeca Afonso. E virou-se assim, e sabe quem é este senhor que está aqui ao nosso lado? É o Zeca. E o homem ficou com um brilho nos olhos. Epá, foi um momento. Epá, são aqueles acasos. Ele não o conhecia em termos visuais, não é? Pronto, mas ficou.
0: Ganhou o dia.
1: Ficou todo contente.
0: Muito bem, Francisco. Olha, muito obrigado por ter estado aqui connosco. Vamos então ouvir a música. Vou fechar os microfones e até sempre. Um abraço.
1: Até sempre.
0: Adeus.

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2: Olá. O episódio de hoje dá pelo nome de Viver no Momento Certo. Conforme já vos disse, os últimos 3 meses desta temporada são dedicados à sustentação do nosso voo. Como nos podemos manter a planar com os pés bem assentos na terra? Para os que me ouvem pela primeira vez, quando falo em planar, falo em viver a vida com intensidade e cada um tem a sua. Então, a primeira coisa a fazer é ver a big picture. É essencial ganhar perspectiva sobre a realidade, de maneira a conectarmos-nos com o momento presente, como observadores atentos do que se passa dentro e fora de nós. Imaginem o seguinte cenário. Eu estou numa esplanada e observo pessoas idosas a beber café sozinhas. Eu posso olhar para estes idosos valorizando a sua autonomia ou posso olhar para eles como pessoas que foram abandonadas pela sua família. As duas perspectivas são válidas, só que uma faz-me sentir bem, a outra não. Já abordei este assunto quando falei das crenças e dos óculos da realidade. O interessante de estar em modo de observação, ou seja, estarmos atentos e descontraídos, sem críticas nem julgamentos, é darmos-nos conta de como isso nos faz sentir, o que também se aplica quando olhamos para o nosso interior. Eu durante muito tempo acreditei que o melhor da vida ainda estava para vir. E dizia esta frase vezes sem conta. Mais tarde, percebi que inconscientemente eu estava a adiar a melhor parte para o futuro. Eu estava a dizer a mim mesma que bom vai ser um dia mais tarde, agora não. Outras pessoas fazem o contrário, passam a vida ligadas ao passado. Antes é que era bom, agora não. Quem vive no passado ou no futuro não aprecia o momento presente, a sua cabeça não está cá. Se por acaso tens tendência para ficares mais no passado ou ires mais para o futuro, experimenta mudar o chip para o agora. Vais sentir a segurança de quem vive com os pés bem assentos na terra, onde as coisas boas acontecem mais vezes do que pensamos. O nosso comportamento está ligado aos sentimentos que a nossa cabeça elabora. Fazemos muitos filmes, mas o melhor de todos é o filme em que estamos presentes, de corpo e alma. É aqui que a intensidade se manifesta. Fluir com a realidade é aceitar em pleno o que está a acontecer agora, no lugar onde estamos. Deixar no passado o que é do passado e deixar o futuro para a altura certa é saborear o tanto que temos agora. Para quem quiser explorar este tema, sugiro o livro do Eckhart Tolle, O Poder do Agora. Olha, e tu, como vives o teu agora? Se quiseres saber o que se tem passado por aqui, podes ouvir o podcast Viver Melhor com Menos no Spotify ou no blog da consultora da desordem.pt. Eu volto para a semana. Até lá, dedico-te a música do Dedé, This is the Day. Fica bem.

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0: Olá, viva. Este é o Jornal Regional na Terra Nova. O programa da tomada de posse do reitor da Universidade de Aveiro, Artur Manuel Soares da Silva, para o mandato 2026-2030, começa amanhã com uma cerimónia institucional pública, marcada para as 2:30 da tarde, na Nave Caixa UA. À noite, Pedro Abrunhosa atuará neste mesmo espaço num concerto que contará com a participação especial da Tuna Universitária de Aveiro. O início do novo ciclo de liderança da Universidade de Aveiro será ainda assinalado nos dias seguintes, com um conjunto alargado de iniciativas, depois da cerimónia de tomada de posse do nono reitor da Universidade de Aveiro e depois do concerto com Pedro Abrunhosa, vão seguir-se várias iniciativas destinadas a promover a Academia de Aveiro, num contacto direto do reitor, Artur Silva, e da nova equipa reitoral. Estão assim previstos, para os dias que se seguem à cerimónia institucional, encontros com os antigos reitores, uma visita da nova equipa reitoral à Casa do Estudante, a sede da Associação Académica da Universidade de Aveiro, encontros com presidentes de municípios parceiros da Universidade de Aveiro, encontros com os diretores de unidades orgânicas e de investigação, bem como sessões de auscultação com jovens investigadores, professores e trabalhadores técnicos, administrativos e de gestão. A notícia com mais detalhe disponível para consulta no site da Terra Nova. A Câmara Municipal de Aveiro assinou os contratos interadministrativos de delegação de competências com as 10 juntas de freguesia do município para a realização de várias obras naqueles espaços geográficos do município aveirense. As 10 juntas de freguesia do município de Aveiro e a Câmara assinaram os contratos ontem, contratos interadministrativos de delegação de competências para este ano, totalizando um volume de obras que implicará a aplicação de 1 milhão 230 mil euros. Numa fase posterior, a autarquia, ou as autarquias neste caso, vão assinar autos de transferência de recursos que atingirão um valor de 1 milhão e 100 mil euros. Mas ontem foi dia para a formalização das delegações de competências, que basicamente são obras cuja execução passa para a responsabilidade das juntas de freguesia, suportadas as obras pelas verbas que a Câmara Municipal de Aveiro transfere. A Ilhavo, a Câmara Municipal alertou para a ausência de assistência médica na Gafanha da Encarnação e na Gafanha do Carmo. Segundo um comunicado da Câmara, a falta de médicos de família naqueles postos de cuidados primários registra-se, aliás, desde há 2 semanas. Em comunicado, a Câmara Municipal de Ilhavo esclarece que o processo de descentralização de competências na área da saúde não abrange a gestão de recursos humanos técnicos e médicos. O Executivo Municipal solicitou ao Ministério da Saúde e à Unidade de Saúde Local da Região de Aveiro a reposição urgente do serviço. Avança este comunicado da Câmara. O Conselho de Administração da ULS está em processo de substituição pelo Ministério da Saúde, sendo já conhecida a nova composição daquele órgão. O desporto ontem assinalou-se, como dizia ontem, o 49º aniversário do NES e também, neste contexto, realizou-se a cerimónia de tomada de posse dos órgãos sociais do clube, ao final da tarde, nas instalações do Parque de Jogos da Gafanha da Encarnação. Carlos Amador tomou posse como presidente do NES, mandato renovado, explicou à reportagem Terra Nova os anseios, os objetivos para este novo mandato, que começa agora.
1: As expectativas é dar continuação ao trabalho feito nestes anos anteriores, continuarmos com a captação de atletas, formarmos mais uma equipa este ano, que é os júniores, e nunca masculinos, e nunca obdicando.

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